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3: Olá pessoal, Almanac Musical no ar, eu sou Eduardo Maidana e a gente traz pra você a história da música aqui no seu rádio. E hoje nós falamos de What's Love, Got to Do With It, canção da cantora americana Tina Turner, lançada em 1984. A faixa faz parte de seu quinto álbum solo, Private Dancer, e se tornou o single de maior sucesso de Turner. Embora Tina Turner já tivesse conseguido o seu top 10 no Reino Unido e o top 30 nos Estados Unidos, alguns meses antes, com sua interpretação de Let's Stay Together, What Love Got to Do With It, ou O Que o Amor Tem a Ver com Isso, deu a Turner seu primeiro e único número 1 nos Estados Unidos. A canção ocupa a posição de número 309 na lista da revista Rolling Stones das 500 maiores músicas de todos os tempos. Também ocupa o 38º lugar na lista das canções do século. Além disso, foi a segunda música mais executada em 1984 nos Estados Unidos e a 17ª mais executada no Reino Unido. Em 1993, o título da música foi utilizado como título do filme biográfico sobre a vida de Tina Turner. Em 2012, a canção foi introduzida no Hall da Fama do Grammy, dando a Turner seu terceiro prêmio. Vamos recordar?

0: Tina Turner, aqui no Almanac Musical, que volta amanhã. Um grande abraço, tchau.
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1: 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O ator Dan Stevens será o Robocop da série The Prime Video. Ele interpretará o novo Alex Murphy. A primeira temporada terá 8 episódios, com roteiro escrito por Peter Oco. Por enquanto, não há previsão de lançamento.
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4: A AREA, Associação Australiana da Indústria Fonográfica, anunciou que vai excluir músicas geradas por inteligência artificial das paradas após uma polêmica envolvendo Madonna, já que um cover de Like a Prayer, feito por um DJ australiano, chegou ao topo das paradas por lá. Segundo a associação, uma gravação desenvolvida com uso de IA generativa será elegível apenas se for substancialmente criada por humanos.
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3: 22 horas e 2 minutos.
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Mas o fruto do Espírito é o amor, o gozo, a paz, a longanimidade, a benignidade, a bondade, a fidelidade, a mansidão, o domínio próprio. Contra estas coisas não há lei.

sentindo que se Deus rejeitou o culto, a adoração de Abel, quanto mais o crime, a inveja, a porfia, a contenda, etc., dentro do seu próprio povo. Se Deus rejeitou a vida do mancebo de qualidade, que nunca havia matado, nem roubado, nem prostituído, se Deus rejeitou a vida de Caifás, Anás, sumos sacerdotes, e aceitou a vida, a alma de Maria Madalena, Zaqueu, samaritana, ladrão arrependido, Pedro, João, Paulo, Virgem Maria, aceitou por quê? Porque ele próprio operou esta aceitação. Ele tem misericórdia de quem ele tem misericórdia. Ele tem compaixão de quem ele tem compaixão. Ele é soberano. Se ele teve compaixão de mim, por que tanta inveja? Se ele teve compaixão de você, por que tanta inveja? Por que tanta perseguição? Isto significa, de um lado, revelação. Do outro lado, falta de revelação. A Bíblia diz que quando Anás e Caifás eram sumos sacerdotes, a palavra veio a João no deserto. A palavra aqui significa a revelação. Porque a palavra veio também a Caifás. A palavra veio a Anás. Quer saber de uma coisa? Anás e Caifás tiveram mais a Jesus Cristo do que João. João esteve muito pouco com Jesus. Muito pouco tempo. Anás, Caifás, os sacerdotes, eles chegaram a acompanhar, ainda que de longe, ainda que de noite, mas eles tiveram muito mais convívio, eles tiveram muito mais tempo para saberem que ali não estava um Belzebu, um espírito de Belzebu, mas sim o Cordeiro de Deus. Que tempo teve João para saber disso? Começou na barriga de sua mãe, na barriga de Isabel, no ventre de Isabel, quando Maria abraçou a Isabel, numa visita de santas mulheres, sem nenhuma maledicência, sem nenhuma conversinha. A criança que estava morta no ventre da velha Isabel ressuscitou, saltou, pulou dentro do ventre de sua mãe Isabel. Começou ali o conhecimento. Esse conhecimento começou antes da fundação do mundo. O nosso convívio, o nosso relacionamento com Jesus Cristo não começou numa fila de chamada de altar. Não. É preciso amadurecer. É preciso deixar a revelação ser completa. Começou, ora sim, desde antes da fundação do mundo, minha irmã, meu irmão, o seu nome está no livro da vida do Cordeiro. O sofrimento de Jesus Cristo por nós não foi aquele dia do Calvário.
O cordeiro foi sacrificado desde antes da

fundação do mundo, o pai sofreu o sacrifício do filho antes da fundação do mundo. Agora, como pode homens falhos como eu pensarem que vão cortar um relacionamento de quem quer que seja com Deus, com Jesus Cristo? Qual é o homem, qual é o bonzinho, o santo, que vai riscar seu nome do livro da vida do Cordeiro? Nem o próprio Deus não faz isto. Nem o próprio Deus não risca. Ele não pode riscar o seu nome do livro da vida do Cordeiro, desde que ele esteja lá, é claro. O nome pode ser riscado do livro da vida, mas não do livro da vida do Cordeiro. Porque se tratam dos eleitos, dos predestinados e eleitos para a noiva de nosso Senhor Jesus Cristo. Quem pode anular uma eleição? Para que tanta agitação, então, minha irmã? Para que esse corre-corre para cima e para baixo, porque ele diz que eu não sou eleita, que eu sou semente da serpente? Jesus nunca disse para uma irmã, por mais fraca que ela seja, ele nunca disse para uma meretriz que ela era semente da serpente. Ele disse para pastores. Ele disse para líderes, santos, disciplinadores, consertadores, apedrejadores. Ele disse: Vós tendes por pai o diabo. Ele, Jesus Cristo e João não deixaram a coisa por menos. Raça de víbora, serpente. A quem Jesus Cristo dirigiu esta sentença, esta revelação, este conhecimento? Revelação não é somente crer na unidade, ser um unitário. Mas revelação não consiste somente em ser um unitário, em batizar em nome do Senhor Jesus Cristo, em crer no profeta precursor da segunda vinda de Jesus Cristo. Revelação não significa apenas vestidos longos, cabelos longos, aparência santa. Não. Vai mais profundo do que isto. Tudo isso está bem. Mas pode não passar disto. A revelação mais fundamental que existe é aquela de si próprio. É você discernir o seu próprio espírito, discernir seu próprio coração. Porque a única coisa que pode te levar até o fim é esta: eu não troco o meu espírito pelo deles. Eu não troco o meu coração pelo deles. Não troco. Eu conheço o meu espírito. Só Deus conhece o espírito do homem. 1 Coríntios, capítulo 1, capítulo 2. Isso é fundamental. Quando, preste bem atenção, quando você tem a revelação de si mesmo, você não se torna jactancioso, soberbo, iracundo, temperamental. Você elimina automaticamente, você se disciplina, você diz: miserável homem que sou. Você diz: o maior inimigo que eu conheço chama-se William Marion Brando. Ora, você sabe que eu estou citando declarações de Paulo e do irmão Brana a respeito de si mesmos,
a respeito da carne, a respeito da carne cuja inclinação é inimizade contra Deus. Aí então está a grande rocha, o grande fundamento sobre o qual você está edificada, edificado como igreja do Senhor Jesus Cristo. Por isso, as portas do inferno não têm prevalecido contra você. Contra nós. Que beleza, meus irmãos ministros. Que maravilha. Corpo do Senhor Jesus Cristo. Revelação de si mesmo. Te separa do mundo sem nenhuma jactância, sem tentar ser um pássaro raro. Revelação de si mesmo produz gozo, paz, longanimidade, benignidade, bondade, fidelidade, mansidão, domínio próprio. Contra estas coisas não há lei. Aos Gálatas, capítulo 5, verso 22, 23. Mas leia antes. Leia a partir do verso 16. Aos Gálatas, capítulo 5. O que que essa carne produz? Aí tira todo piolho de galinha do ninho. Mostra quanta miséria, quanta desgraça, quanta sujeira existem naqueles nos corações que não têm a revelação. Gente, a hora é suprema. E nós temos que lembrar do que o profeta de Deus disse. A fé suprema. Quer dizer, a graça suprema da fé suprema para a hora suprema. Sabia de uma coisa? Que a hora mais sublime da vida de Maria Madalena foi exatamente quando ela caiu nas mãos dos seus algozes, de seus acusadores. Liga isso com a vida de Jó. O pior que aconteceu na vida de Jó não foi nem mesmo a lepra. Foi cair nas mãos de seus amigos, entre aspas. Ou como atormentaram aqueles homens. Atormentaram o espírito de Jó. A hora sublime. Veja só, a graça suprema. Trouxe a fé suprema na hora suprema. Da vida de uma meretriz, Raabe, Maria, Madalena. E, então, aquele que estivesse em pecado, atire a primeira pedra. Se eles não tivessem apanhado a Maria, não tivesse aquele ministério de apedrejar, ela não teria sido nem mesmo salva outra vez. Porque o aio da lei a conduziu a Cristo. Agora, como você pode admitir ódio, peso no coração, atmosfera pesada por causa daqueles que te acusam? Jesus disse que é para nos alegrar. É para regozijarmos, segredo profundo dos sete trovões, regozijo na tribulação. Aí você vai fazendo a corrente do que é revelação. Corrente do que é realmente revelação. Jó disse: eu sei que o meu Redentor vive.
Se você perdeu o caminho, está enfraquecido, se você parou onde não pensou, nada está perdido. Se você está triste, pare agora e conte a Deus, fale pela fé. Cristo está vivo. Ele é o mesmo ontem, hoje, eternamente. Nada se perdeu. Por isso eu sei que meu Redentor vive. Deixe a sua revelação falar nos momentos decisivos de sua vida. Em nome de Jesus Cristo, Deus te abençoe, meu ouvinte. Amém.

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O amor não seja fingido. Aborrecei o mal e apegai-vos ao bem. Amai-vos cordialmente uns aos outros com amor fraternal, preferindo-vos em honra uns aos outros. Não sejais vagarosos no cuidado. Sede fervorosos no espírito, servindo ao Senhor. Alegrai-vos na esperança. Sede pacientes na tribulação. Perseverai na oração.

nada vai deter um homem quando ele é perseverante, quando ele sabe o que está fazendo e tem fé no que está tentando realizar.

Os homens que têm tido fé em Deus têm sido bem persistentes no que estão tentando fazer.

0: Ouvintes, bom é estarmos aqui. Bom é estar convosco. Isto porque nós estamos compartilhando verdades que nos edificam. Quem prega, corrige e é corrigido. Quem prega, exorta e é exortado. Quem prega, redargui e é redarguido. Quem prega, consola e é consolado. E assim por diante. É uma grande verdade. E estar convosco, contando com essa audiência tão saudável, tão amorosa, nos edifica, nos propõe a continuarmos. Nós ficamos animados. Agora, nesse ponto, nós temos sido persistentes, perseverantes, pregando diariamente, levando uma mensagem que, se não crêssemos, ser ela de Deus, nós não nos esforçaríamos. Nós não seríamos persistentes, perseverantes, em levar uma coisa que não fosse de Deus para os nossos ouvintes. Esta convicção nós temos. E quando estamos falando ao povo, estamos falando a nós mesmos. O profeta de Deus disse: não importa o quanto isto me ofenda, mas eu tenho que falar a verdade. Como homem, nós estamos assentados no meio do povo. E a verdadeira palavra de Deus atinge, disciplina, corrige, exorta, consola, cura, liberta, anima a todos quantos a ouvem, mesmo aqueles que estão proferindo-a, falando, sendo usados. Isto simplesmente porque o pregador tem um ofício de Deus. Você já notou? Você que é esposa de um pregador? Eu sei que estou falando a centenas delas. Que quando o seu marido está lá na sua igreja, no púlpito, você olha para ele e você não lembra de nenhuma de suas fraquezas como homem, como pai. Por isso que eu São Paulo, a Bíblia, exigiu, colocou como condição que o bispo fosse casado, marido de uma mulher e tivesse filhos. Os sacerdotes no Velho Testamento tinham que ser casados, terem filhos. Agora, isso é verdade. Todas elas concordam, os filhos concordam. De fato, quando o papai está lá no púlpito, nem parece ser ele. Isso não é porque ele é um malvado dentro de casa, mas porque ele é homem, porque ele é humano. Assim é o pregador. É um ofício que está sobre ele e ninguém deve tomar essa honra para si, a menos que tenha esse ofício que é realmente a chamada. Aliás, ser pregador, ter o dom da palavra, não quer dizer que é pastor. O povo é assim, viu pregando, chama de pastor. Mas o pastor vai além de ser um pregador. Ele é um orientador, ele é um administrador da casa de Deus, no sentido espiritual. Ele se coloca entre as famílias que estão em litígio e as leva a um acordo, a paz entre si. Ele é um boi de carga. É ali que ele mostra que tem um ofício não simplesmente de um pregador, mas de pastor. Às vezes é no escritório que esse ofício é mais identificado. Muito bem, meus ouvintes. O nosso assunto é exatamente perseverança. E para perseverarmos, é necessário que nos conheçamos a nós mesmos. e também aos demais. Por que que muitas pessoas dão demais para o homem porque ele é usado por Deus? E outras já não dão o mínimo de respeito. É por falta de uma conscientização? É por falta do temor de Deus? É por falta de ensinamento? É por falta de educação de berço cristão? Isso é muito importante, porque influi e inclui na perseverança do crente. Porque esse crente sabe discernir o homem do ofício, o ofício do homem. Eu estou falando, me referindo, não somente aos pastores da nossa igreja, estou me referindo a todos os pastores. Eles devem ser respeitados como homens que têm um ofício de Deus sobre eles. E o profeta de Deus diz, ainda que eles estejam errados, respeite-os. Deus tratará com eles. Isso é muito profundo, muito importante. E uma das causas que tem causado tanta falta de perseverança na palavra, na igreja, na comunhão, é exatamente essa. Por que que aquela multidão não ficou com Jesus? Porque ele mostrou de fato ser uma pedra de tropeço, uma rocha de escândalo. Por que que Moisés teve pessoas contra ele, murmurando contra ele, sendo que tinham sido tão beneficiadas pelo seu ministério? Por quê? Porque Moisés era homem. Abirão, Coré, Datã, Balaão e tantos outros sentiram-se na liberdade de enfrentá-lo, de resisti-lo, como Jannes e Jambres. Ora, a perseverança ficou mesmo caracterizada lá no deserto simplesmente por Josué e Caleb. Perseveraram em estar com Moisés em todas e quaisquer circunstâncias. É um exemplo tão tremendo que deve ser notado e guardado por todos para a sua salvação, para a sua edificação. Nós temos tido homens que têm tido fé em Deus e eles têm dado testemunho através da perseverança. Eles são persistentes e isso me compungiu. Não é importante? Ser perseverante no posto do dever transmite para os filhos, para as filhas, caráter, formação, princípio familiar. Uma mãe não pode legar uma coisa maior do que esta para os seus filhos, nem tampouco um pai. O homem desordenado, São Paulo chegou a recomendar à igreja que o notasse. O homem desordenado é aquele que não é perseverante. Está certo pensar em dar um passo acima, ganhar melhor, mas desde que aquele passo seja seguro. Ninguém deve deixar um emprego por ser um inconstante, por ser um insubmisso, por ser um relapso. Eu aconselho, sim, buscar um nível melhor para sua família, para si próprio, mas de passo a passo, com segurança, nunca se desempregando por falta de humildade, por falta de pontualidade, por falta de responsabilidade, por falta de perseverança, para depois e procurar outro emprego, outro meio de trabalho. Não. É melhor pingar do que secar. Alguém diz, não, eu saí do emprego porque estava ganhando muito pouco. Está bem, estava ganhando muito pouco e depois fica 3, 4, 5, 6 meses parado. Aí está ganhando quanto? Está ganhando muito. Quem é fiel no mínimo é fiel no máximo. Agora, tudo isso tem a ver com o fator espiritual, porque se não tivesse, São Paulo, a Bíblia Sagrada, não teria recomendado aos tais que fossem disciplinados, porque tem a ver com a parte espiritual. Nós temos exemplos na história, como o exemplo de George Washington. Ele foi um presidente da República dos Estados Unidos. Depois de orar a noite toda na neve, com a neve pela cintura, nos seus quadris, estava molhado até na sua cintura. O rio estava cheio de gelo. Mas ele captou uma visão de Deus. Ele captou fé de que Deus ia dar-lhe a vitória. E ele lutou, lutou, e ele deixou esse exemplo para todos os americanos. Ele deixou esse exemplo para o mundo. O rio tinha muito gelo. Mais de 2/3 do seu exército estavam... Eles não tinham nem sapatos nos pés. Seus pés estavam envoltos em panos. Encontravam-se naquele rio frio, congelado. No entanto, ele sentiu no coração que Deus havia lhe dado a vitória. Ele havia alcançado resposta em oração. Oração e ação. No dia seguinte, naquela noite de batalha, lutando e orando ao Senhor, a história mostra que 3 balas de mosquetão atravessaram seu casaco sem tocar no seu corpo, sem feri-lo. E o rio não pôde detê-lo. As dificuldades não puderam detê-lo. Muito menos bala de mosquetão pôde detê-lo. Ele foi persistente porque ele havia alcançado resposta em oração e ele tinha fé no que ele estava fazendo, naquele que eu dirigia, o qual era Deus. Era um presidente da república que orava. Você sabe que Abraham Lincoln, presidente modelo do mundo, foi educado com a Bíblia Sagrada ao lume de uma fogueira? E ele foi persistente nos seus ideais? Quando ele viu aqueles negros sofrendo daquela forma, ele deu com um punho fechado assim e disse: um dia eu acabarei com isso. E por causa disso ele morreu assassinado. Mas ele acabou com aquilo. Ele deu a sua vida. Nada, nada vai deter um homem quando ele é perseverante, quando ele sabe o que está fazendo e tem fé no que está tentando realizar. Você deve pensar nisso em relação a seus estudos. Adolescente, você precisa no mínimo do segundo grau. Hoje, você precisa no mínimo do segundo grau. E às vezes eles dizem: ó, pastor, orem por mim que eu vou prestar o vestibular e coisa. Está bem, tudo bem. Mas eles sacrificam seus direitos, seus lazeres, eles oram, eles estudam, eles se dedicam, eles são perseverantes. E por isso, conseguem ir à frente. Não se deixam levar por esse espírito da escola, da anarquia. Eles estão ali para estudar, não para aprender bobagens, pornografia, aprender a droga e outras coisas. Estão ali para estudar. Eles têm ideal. A moça, o rapaz, o adolescente precisa ter ideal, um alvo pelo qual ele vai ser persistente, perseverante. Nós temos exemplos demais nas Escrituras e na história. Uma das histórias mais antigas da Bíblia é a de Noé. Noé não era simplesmente um homem diferente, porque ele queria ser diferente. Ele era humano como eu, como você. Ele era um homem comum, talvez um fazendeiro. E o mundo do seu dia era perverso. Perverso como é hoje. Cheio de ciência, de grandes homens, de incredulidade, de lógica, de razão. Eles haviam descendido lá dos filhos de Caim. Os filhos de Sete eram humildes pastores, fazendeiros, mas os filhos de Caim eram homens sábios, construtores, inventores e cientistas, inclusive inventores de instrumentos. Essa música quente é de Caim. Muito inteligentes, muito religiosos, religiosos. E eles tinham sua própria forma de piedade, mas negavam. É exatamente como São Paulo profetizou a respeito do dia de hoje. E Noé, sendo um homem justo diante de Deus, um dia Deus se encontrou com ele nos campos e falou com ele e disse-lhe: Noé, você vai construir uma arca, porque ele, Deus, ia destruir o mundo com água. Agora, veja só, a ciência daquele dia sabia perfeitamente que nunca havia chovido. Aliás, o leigo também sabia. A ciência sabia que não havia umidade no ar. E Deus regava a terra através de irrigação. Aquele vapor que subia através da terra. E não havia água para tal coisa. Não havia água nos céus. Você sabe que no momento em que a ciência diz para você, não há possibilidade desse câncer ser desfeito, de você ser curada, de você ser curado. E ela está no seu papel, o médico está no seu papel em dizer isto, não há cura para isto. Agora a fé, a perseverança na palavra, passa por cima disso, fica indiferente a isso, como Noé ficou indiferente naquela hora. Para com a razão e a lógica, e ouviu a palavra de Deus. E o que é que deve acontecer com você agora? Estar acontecendo agora com você? Aí você está alcançando a bênção de Deus. Não é simplesmente uma oração chorosa sobre sua cabeça, mas é a palavra revelada que te leva à vitória. É a espada do Espírito, o capacete da salvação. Deus te dê essa bênção, meu ouvinte, em nome do Senhor Jesus Cristo.
1: Amém.

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6: 23:03.
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1: Quinta-feira, 27 de agosto de 2026. Boa noite, eu sou o Fernando Figa e vamos juntos em mais uma edição do nosso Jornal da Noite. Os fatos que marcaram o dia de hoje, muita informação e prestação de serviço. E vamos aos destaques. Você ouve nesta edição do Jornal da Noite. Relator no Senado apresenta parecer pela aprovação do fim da escala 6x1 para ser votado na quarta. Empregos privados com carteira assinada atingem recorde histórico. Imposto de importação. Justiça do DF suspende imposto de 12% sobre o petróleo. A arrecadação já chega a 7 bilhões e 900 milhões de reais. Você acompanha também no Jornal da Noite a coluna de Olho na Saúde com o Dr. Bechara, informações do meio rural do Agronotícias, Save Me Teacher com Carla Delia, tecnologia com Pablo Cota, também direito de família com o Dr. Marco Túlio Elias Alves e as principais notícias do dia.
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1: O dólar fechou em alta de 0,21% hoje, cotado a R$ 5,16. O Ibovespa, principal índice da Bolsa Brasileira, subia na reta final do pregão. No Brasil, os dados de emprego ficaram no centro das atenções e daqui a pouco a gente fala sobre isso aqui no Jornal da Noite. Taxa de emprego que caiu para 5,3% do trimestre encerrado em julho, segundo o IBGE, mercado de trabalho aí mais aquecido. Também os gastos de brasileiros no exterior somaram 2,45 bilhões de dólares em julho, maior valor para o único mês. No exterior, os mercados acompanham as negociações entre Omã e Irã para reabrir o Estreito de Hormuz.
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1: Aqui o Agro é notícia. Estados Unidos oficializam suspensão de tarifas sobre importação de carne. Por aqui, Fernando Figa, de volta com você, a partir de agora atualizando as informações do setor agropecuário. E o presidente dos Estados Unidos, Donald Trump, assinou na quarta-feira a ordem que amplia a suspensão de taxas para importação de carne bovina magra. Esse tipo de proteína é usada no país para a produção de carne moída. A medida publicada pela Casa Branca terá validade de 90 dias e passa a vigorar a partir de 1º de setembro. Neste período, serão permitidas a compra de até 100 mil toneladas por mês pelos americanos. Na semana passada, Trump informou que aplicaria a suspensão das taxas com o objetivo de reduzir os preços para os consumidores americanos. Na avaliação da Associação Brasileira das Indústrias Exportadoras de Carnes, a iniciativa dos Estados Unidos pode representar uma oportunidade para o setor brasileiro, embora o mercado local não seja o único país que poderá se beneficiar da ampliação. Além disso, a própria decisão estabelece que os produtos sejam comercializados no mercado americano a preços 25% inferiores aos praticados atualmente, o que limita ganhos imediatos de margem para a indústria. A Associação Brasileira de Frigoríficos também acredita que o país pode ser beneficiado pelo anúncio de margem para a indústria. A Associação Brasileira de Frigoríficos também acredita que o país

0: informação e prestação de serviço para você de segunda a sexta-feira. Muito obrigado pela sua audiência, muito obrigado pela sua companhia e seguimos acompanhando os assuntos de repercussão no dia de hoje. E a pauta sobre o fim da escala 6x1 teve avanço no Congresso Nacional e a gente traz esta atualização para você, ouvinte, porque foi protocolado o relatório para que avance a proposta de emenda à Constituição do fim da escala 6x1 no Senado. O parecer deve ser analisado amanhã, aliás, amanhã não, é quarta-feira da semana que vem, dia 2, na Comissão de Constituição e Justiça. CCJ analisa a admissibilidade da proposta. O teor do relatório será lido na reunião marcada para a próxima quarta. A comissão é presidida pelo governista Otto Alencar. Relator diz que relator quer manutenção do texto da Câmara. Ele defende que o Senado aprove o texto que veio da Câmara, aprovado em maio, rejeitando as alterações apresentadas pelos senadores. Se for alterada, a PEC precisa voltar para a Câmara. Tudo é assunto no Jornal da Noite. Vamos agora à coluna de Olho na Saúde com o Dr. Marcelo Bechara.
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2: Olá, ouvintes. Eu sou o Dr. Marcelo Bechara, clínico geral, e o tema desta edição da coluna de Olho na Saúde é a relação entre diversos tipos de câncer e obesidade. Muita gente não sabe, mas o excesso de gordura corporal pode aumentar em até 40% o risco de desenvolver câncer. Por quê? Porque as pessoas têm mais risco de desenvolver esse câncer. A obesidade provoca um estado inflamatório crônico no organismo e isso gera um ambiente favorável para o desenvolvimento de tumores. Além disso, o excesso de gordura altera os níveis hormonais, aumentando a produção de estrogênio, insulina e outros fatores de crescimento que estimulam o surgimento e a progressão do câncer. Quais as outras consequências a obesidade pode causar? Além do câncer, a obesidade está associada a doenças cardiovasculares, diabetes tipo 2, hipertensão e síndrome metabólica. O excesso de gordura também prejudica a imunidade, aumenta o risco de doenças no fígado e reduz a qualidade de vida de forma geral. Os estudos mostram que a obesidade está fortemente ligada com esses tipos de cânceres, como o câncer de mama, principalmente após mulheres na menopausa, câncer de fígado, pâncreas, colo retal, endométrio, rim, esôfago e outros. Os melhores hábitos de vida para melhorar a saúde, assim vai diminuir a chance de você ter o risco, são alimentação equilibrada com redução de ultraprocessados, açúcar e gordura ruim, atividade física regular, pelo menos 150 minutos de exercício por semana, sono de qualidade, pois dormir mal altera os hormônios que regulam o apetite, evitar álcool e o tabagismo, que aumenta ainda mais o risco de câncer, e fazer acompanhamento médico com os exames preventivos e tratamento da obesidade. A obesidade não é só um problema estético, mas é um fator de risco grave para diversas doenças. A boa notícia é que com pequenas mudanças no estilo de vida e tratamento com seu médico podem ter um impacto enorme na sua saúde e longevidade. Essa foi nossa coluna de Olho na Saúde. Até a próxima semana. Você pode me encontrar também nas redes sociais, @drmarcelobechara.
0: Muito obrigado, doutor Bechara, pelas informações. Então vamos falar sobre os empregos, porque o número de empregados no setor privado com carteira assinada chegou a 39 milhões e 400 mil. É o maior contingente da série histórica iniciada em janeiro de 2012. O total ficou estável no trimestre, com variação de 0,4%, e também no ano, com alta de 0,8%, segundo dados da PNAD Contínua, Pesquisa Nacional por Amostras de Domicílios do Instituto Brasileiro de Geografia e Estatísticas, o IBGE. Os dados saíram hoje de manhã e o número de empregados sem carteira assinada no setor privado somou 13 milhões e 800 mil. Esse contingente cresceu 3,6% no trimestre, o equivalente a mais 477 mil pessoas. Ficou estável na comparação anual, com variação de 2,1%. Seguimos com o nosso Jornal da Noite. Você muito bem informado, acompanhando as informações que repercutem no Brasil e no mundo. Música.

0: Tecnologia.
1: Olhe ao redor da sua empresa hoje. Quantas pessoas estão presas em tarefas repetitivas de copiar e colar ou movendo informações de um sistema para outro? O mercado de IA evoluiu e a era dos chatbots que apenas respondem perguntas está chegando ao fim. O que estamos construindo no Matrix Go são funcionários digitais. A diferença é fundamental. Enquanto um chatbot te dá o caminho, o agente de IA percorre a jornada por você. Imagine um agente que recebe o e-mail de um cliente, entende a demanda, consulta o estoque no ERP, negocia um prazo com a logística e responde ao cliente com a solução pronta. Ele não pede permissão para cada clique. Ele executa o processo com autonomia supervisionada. Sua empresa não está mais comprando software. Está contratando uma força de trabalho sintética que escala infinitamente, sem fadiga e com precisão absoluta.
2: Muito obrigado, Pablo Cota, pelas informações. Tecnologia toda quinta-feira aqui no nosso Jornal da Noite. Seguimos juntos com as principais informações. Muito obrigado pela sua audiência, muito obrigado pela sua companhia. Uma excelente noite. Você que reserva esse momento aqui para ficar bem informado também, né? Você que está na nossa companhia. Enfim, independente do momento que você esteja aí no seu dia, né? Para você que está chegando agora em casa, né? Para você que já estava em casa, para você que já está se preparando para dormir, para você que está no trânsito acompanhando a gente, tem esse espaço com a informação e sempre informação com credibilidade, né? De repente, uma notícia que você acompanhou durante o dia, aqui você tem a confirmação, né? O que é muito importante, e tem esse contexto, essa visão com a credibilidade que o rádio proporciona. Justiça do Distrito Federal suspende imposto de exportação. Foi suspenso provisoriamente hoje a cobrança de 12% de imposto de exportação sobre o óleo bruto de petróleo a minerais e também, né, minerais betuminosos. Minerais betuminosos são rochas e substâncias ricas em hidrocarbonetos utilizados na produção de combustíveis e derivados de petróleo. A decisão de suspensão é do juiz Diego Câmara, da 17ª Vara Federal do Distrito Federal, e atende ao pedido da Associação Brasileira de Empresas de Exploração e de Produção de Petróleo e Gás. A liminar determina que a Receita Federal se abstenha de exigir o imposto das empresas representadas pela associação. A cobrança havia sido estabelecida pela resolução do Comitê Executivo de Gestão, publicado em 9 de julho, com validade de 60 dias. A arrecadação com o imposto já chega a R$7,9 bilhões, de acordo com a Receita Federal. Tudo é assunto no Jornal da Noite.
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2: A seguir eu volto trazendo a coluna Direito de Família com o advogado especialista Dr. Marco Túlio Elias Alves e mais informação por aqui. Vamos falar sobre a medida provisória da taxa das blusinhas também. Tem novidade, tem avanço, né, de tramitação no Congresso Nacional e a gente atualiza a seguir.
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6: E o nosso destaque de hoje é o filme do ano de 1994. Para você que gosta de cinema, para você que gosta de filmes, não tem como não ter assistido. Se você ainda não assistiu, você precisa assistir. Do ano de 1994, nosso destaque é Forrest Gump, o contador de histórias. Este filme que traz em seu elenco ninguém mais, ninguém menos que Tom Hanks. Forrest Gump, o contador de histórias, conta 40 anos de história dos Estados Unidos, vistos pelos olhos de Forrest Gump, interpretado
7: Portão Hanks, um rapaz com o QI abaixo da média, que por obra do acaso consegue participar de momentos cruciais, como a Guerra do Vietnã e também o Watergate. Forrest Gump, o contador de histórias. Aqui, uma curiosidade. Ao receber o Oscar de melhor ator por Forrest Gump, neste filme Tom Hanks igualou a marca de Spencer Tracy, que até então era o único ator a ter ganho o Oscar por 2 anos consecutivos. Forrest Gump, o contador de histórias, um grande clássico do cinema, ganhou nada mais, nada menos do que 6 Oscars. Então, não preciso falar mais nada. Para você que ainda não assistiu, tem que assistir um grande clássico do cinema do ano de 1994.
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14: Muito bem, estamos de volta com você, esse é o nosso Jornal da Noite, muito obrigado pela sua audiência, pela sua companhia. E o Congresso antecipou para amanhã a instalação da comissão mista que vai analisar a medida provisória que acabou com a chamada taxa das blusinhas. Até então a previsão era que o colegiado fosse instalado apenas em 1º de setembro. A mudança ocorre um dia após a reunião entre o presidente da República, o presidente do Senado, e também o presidente da Câmara, em que os chefes dos poderes defendem o avanço da proposta. A previsão de instalação da comissão nesta sexta foi informada pelo deputado Reginaldo Lopes à Globo News. A nova data também consta no sistema do Senado. Nesta quarta-feira, Mota anunciou em uma rede social que indicou Reginaldo Lopes para presidir a comissão que vai analisar o tema. Tudo é assunto no Jornal da Noite.

0: Direito de família.
1: Hoje a gente tem tantos tipos de família, né? Tem a família tradicional, tem a família com dois pais, família com duas mães, família com duas mães e dois pais. Hoje tem família de todo tipo, até família com pet, né? Mas você sabia que no Brasil está crescendo o número de crianças geradas por inseminação caseira? Sem clínicas, sem médicos, apenas acordo entre adultos, com ou sem romantismo, com ou sem contrato. A medicina avança, mas a sociedade também cria seus próprios caminhos e o direito precisa acompanhar. O problema é como registrar essa criança? Quem será o pai? Há vínculo jurídico? Pode haver disputa futura? O doador pode ser responsabilizado por pensão? Hoje, muita gente recorre ao registro da dupla maternidade, à adoção unilateral ou contratos de comparentalidade. Mas não existe uma regra clara. Enquanto isso, decisões judiciais surgem, às vezes reconhecendo vínculos, às vezes negando. Fica a pergunta: onde está o melhor interesse da criança nessa confusão toda? Eu sou Marco Túlio Elias Alves, advogado, professor, e deixo um alerta. Quando o afeto encontra a biologia sem amparo legal, o risco é o judiciário decidir depois aquilo que você poderia ter deixado resolvido antes.
2: Seguimos com a informação e um terremoto de magnitude 5.0 atingiu hoje o Tibete, mas em uma região distante da área atingida na quarta-feira pela avalanche de lama e gelo. De acordo com o Serviço Geológico dos Estados Unidos, o tremor ocorreu dentro do Tibete, região autônoma no sudeste da China, e teve profundidade de 10 quilômetros, considerada rasa. O epicentro, no entanto, foi registrado a mais de 800 quilômetros de distância do local da avalanche que atingiu a zona de fronteira com o Nepal. Não havia indícios, até a última atualização, de que os dois eventos estejam relacionados. O governo chinês também não havia informado se o terremoto causou danos ou vítimas. O número de mortos na avalanche de lama na fronteira entre o Nepal e o Tibete, na China, chegou a 392 hoje. Quase 1.500 pessoas estão desaparecidas, segundo autoridades dos dois países. As equipes de resgate continuam as buscas nas áreas devastadas.
0: Save me, teacher.
3: Boa noite, ouvintes. Meu nome é Carla Delia, eu sou especialista em inglês para o trabalho e mestre em linguística aplicada pela USP. Também sou fundadora da Save Me Teacher, plataforma que oferece cursos de inglês voltados para a carreira. Além disso, crio conteúdo educacional sobre inglês para as redes sociais, com destaque para o LinkedIn, onde sou top voice. Hoje vamos falar sobre um tema que atinge muitos profissionais: a vergonha de falar inglês em público, especialmente no trabalho. De acordo com uma pesquisa da Save Me Teacher, 40% dos profissionais têm dificuldades em aprender inglês por vergonha de cometer erros ao falar o idioma. Essa problemática é popular, mas é importante lembrar que errar faz parte do processo de aprendizado. No ambiente de trabalho, o inglês é uma habilidade essencial. A pesquisa também mostra que 78% dos entrevistados já participaram de reuniões em inglês e 68% trabalham em lugares onde o inglês é comum. Mesmo assim, a insegurança pode ser uma grande barreira. Por isso, aqui vão algumas dicas para superar essa vergonha e ganhar confiança ao falar inglês. Primeiro, pratique sempre que possível. Quanto mais você usar o inglês no dia a dia, mais confortável vai se sentir. Isso inclui conversas informais, leitura e escrita. Segundo, entenda que cometer erros é normal e faz parte do aprendizado. Não deixe que a busca pela perfeição atrapalhe o seu progresso. Até mesmo os nativos cometem erros. Terceiro, foque em se comunicar. O mais importante é transmitir suas ideias de forma clara e não se preocupar demais com a gramática perfeita. Por fim, não hesite em procurar feedbacks. Retornos e correções construtivas podem ajudá-lo a identificar áreas de melhoria e a ganhar confiança. E não se esqueça do que comentei nas colunas anteriores. Temos ferramentas de inteligência artificial como o ChatGPT que podem ser boas opções na hora de treinar. O inglês abre portas para muitas oportunidades e pode transformar sua carreira. Profissionais que dominam o inglês para negócios ganham confiança e segurança em atividades diárias. A tecnologia e o crescimento das multinacionais aumentaram a necessidade de comunicação em inglês, tornando essa habilidade ainda mais valiosa. Se você tem vergonha de falar inglês em público, lembre-se de que não está sozinho. Muitos compartilham dessa mesma dificuldade. E a chave é persistir e buscar melhorar continuamente. Cada passo no aprendizado do inglês é um avanço em direção ao sucesso profissional. Um beijo, fabulosos, e até semana que vem.
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2: Tecnologia para o seu dia a dia. Por aqui, Fernando Figa e o seu Momento Smart. Robôs estão deixando os laboratórios. A inteligência artificial está saindo da tela do computador e começando a ganhar braços, pernas e sensores. O avanço dos chamados robôs humanoides está acelerando. A tecnologia permite que essas máquinas interpretem imagens, sons e comandos para realizar tarefas no mundo real. Um dos avanços discutidos recentemente envolve sistemas capazes de ajudar robôs a compreender melhor o ambiente e adaptar seus movimentos. Isso é muito diferente de um robô que simplesmente repete uma sequência programada. Um robô equipado com inteligência artificial pode identificar um objeto, entender uma instrução e decidir como executar determinada tarefa. A tecnologia está em desenvolvimento, mas a expectativa é que robôs mais inteligentes possam trabalhar em fábricas, armazéns e outros ambientes onde tarefas repetitivas ou perigosas precisam ser realizadas. A chamada IA física pode ser uma das próximas grandes mudanças tecnológicas. Primeiro, tivemos a IA dentro dos computadores, agora ela começa a interagir diretamente com o mundo físico. Tecnologia para o seu dia a dia. Esse foi o nosso Momento Smart.
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2: Muito bem, as últimas informações para você. A família de Lito Souza pediu que as visitas ao influenciador diagnosticado com DCJ, que é a condição neurológica rara, degenerativa e sem cura conhecida, sejam restritas à família e aos amigos mais próximos. O pedido foi divulgado nas redes sociais do piloto nesta quinta-feira. Segundo o texto, Lito, que tem 59 anos e está internado no Hospital Albert Einstein, tem recebido muitas visitas e também pedidos de pessoas que desejam vê-lo. A família afirmou que, apesar de o carinho recebido ser motivo de alegria, o fluxo de pessoas tem sido grande e vem atrapalhando o descanso do piloto. Com todo carinho, precisamos dizer que esse fluxo tem sido muito grande e vem atrapalhando o descanso e o tratamento que ele recebe ao longo do dia. A família também pediu que, mesmo entre parentes e amigos próximos, as visitas sejam agendadas diretamente com a esposa do influenciador, Mila, para que sejam organizadas. Além disso, o comunicado reforça que todas as visitas, inclusive as previamente agendadas, devem ser breves para preservar o descanso e o tratamento de Lito. Abre aspas, pedimos com todo carinho que todas as visitas, inclusive as agendadas, sejam bem breves para preservar o descanso e o tratamento de Lito. Fecha aspas. A enfermidade pertence ao grupo de doenças priônicas e provoca a degeneração das células do cérebro. Atualmente não existe cura nem tratamento capaz de interromper ou reverter a progressão da doença. Os cuidados disponíveis são voltados principalmente ao controle dos sintomas e ao conforto do paciente. A família de Lito também vinha buscando alternativas experimentais para o tratamento da doença. Dois medicamentos estão sendo estudados, mas Lito não conseguiu acesso aos estudos experimentais procurados pela família. No comunicado de hoje, a família agradeceu o apoio recebido e reforçou o pedido de compreensão. Portanto, pedido aí da família, né, de Lito Souza, para que as visitas, né, fiquem restritas. Vamos encerrando por aqui a edição de hoje. Muito obrigado pela sua audiência, pela sua companhia. Uma ótima noite para você. Amanhã estaremos de volta. Um abraço.
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2: Olá, como você tá? Tudo bem por aí? Começa agora o Nitro Music aqui pela sua rádio favorita. Eu sou Bia Ipsen e a partir de agora você vai ficar junto comigo ouvindo só os melhores flashbacks aí, né? Anos 70 até os anos 2000 com todos os estilos. Vamos de músicas?
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3: Com essa aí a gente encerra esse bloco. Já já voltamos.
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4: Já está disponível na internet um novo trailer de O Outro Lado das Redes, sequência do filme A Rede Social de 2010. A história é sobre a investigação conhecida como Facebook Files, realizada pelo Wall Street Journal em 2021. Mark Zuckerberg será interpretado por Jeremy Strong. O longa vai estrear nos cinemas brasileiros no dia 8 de outubro.
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8: Sim.
2: Yeah.
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0: 1h45. 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
6: Você sabia que uma lâmpada comum costuma durar entre 750 e 1000 horas? Mas no quartel do Corpo de Bombeiros de Livermore, na Califórnia, uma lâmpada de 1901 ainda funcionava no ano de 1988, pois fora fabricada com filamentos de carbono incandescente. Muito bom.
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1: Oh!
11: Já está disponível na internet um novo trailer de O Outro Lado das Redes, sequência do filme A Rede Social de 2010. A história é sobre a investigação conhecida como Facebook Files, realizada pelo Wall Street Journal em 2021. Mark Zuckerberg será interpretado por Jeremy Strong. O longa vai estrear nos cinemas brasileiros no dia 8 de outubro.
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5: Você sabia que o ábaco foi por 24 séculos o principal mecanismo existente para fazer contas? Calcular? A ciência dos cálculos permaneceu um trabalho enfadonho e tedioso, geralmente impedindo o progresso científico. Isso tinha especial significado na área da astronomia, onde cômputos estupidamente enormes eram necessários para determinar as órbitas e os movimentos dos planetas. Realizados inteiramente à mão, tais cálculos levavam anos para serem completados pelos matemáticos.
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7: Oba! 2 horas e 18 minutos.
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1: Dedique tempo para passear com seu pet. Um animal de estimação vai exigir tempo de sua parte. Portanto, se você não gosta de caminhar ou não tem tempo para isso, procure uma pessoa que possa passear com seu pet por você. Mas um pouco de tempo que leve para cheirar a grama e sentir a calçada de fora já vai o deixar bem feliz e empolgado.
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1: 2 horas e 49 minutos.
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4: 3:45.
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6: Você sabia que a ave mais veloz em terra firme é o avestruz? É, ele atinge 80 km por hora se resolver dar uma corridinha.
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11: 4 horas e 4 minutos.
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1: 4 horas e 8 minutos.

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2: Olá pessoal, Almanac Musical no ar, por aqui Eduardo Maidana e hoje nós vamos recordar Confusion, segunda música do álbum Electric Discovery Orchestra, da banda Electric Light Orchestra, faixa de 1979. A música possui o timbre de violão de 12 cordas e vocoder, uma espécie de sintetizador muito usado na época. No Reino Unido, a faixa foi lançada como compacto duplo, juntamente com Last Train to London. A canção atingiu o número 8 na UK Single Chart, tornando-se o quarto single top 10 consecutivo a ser retirado do álbum Discovery. Nos Estados Unidos, a música foi lançada como single individual, tornando-se um hit mais modesto, alcançando apenas o número 37 na Billboard Hot 100 americana. Bora recordar!

0: Almanac Musical de hoje fica por aqui. Até nossa próxima edição. Tchau!
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1: 4:20.
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1: 4 horas e 25 minutos.

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0: Tudo à nossa volta está mudando constantemente. A cada dia, o sol ilumina um mundo novo. Apesar de tudo parecer tão igual ao que era ontem.

0: Hoje é sexta-feira, dia 28 de agosto, e nos unimos com você nesta oração da manhã, no dia de Santo Agostinho. Se ontem celebramos Santa Mônica, que foi sua mãe, hoje é o dia de recordarmos o Filho. Que Santo Agostinho interceda por nós para encontrarmos sempre o caminho da graça de Deus em nossas vidas. Hoje, continuamos a quaresma de São Miguel. Qual horário você vai rezar as orações? Elas estão disponíveis no canal do YouTube Padre Alex Nogueira. Neste mesmo canal, eu convido você a rezar o Santo Terço conosco e a oração da noite, chamada Boa Noite, meu Jesus. Iniciemos neste momento esta oração da manhã, em nome do Pai, e do Filho, e do Espírito Santo. Amém. Que a graça de nosso Senhor Jesus Cristo, o amor do Pai e a comunhão do Espírito Santo estejam sempre convosco. Bendito seja Deus que nos reuniu no amor de Cristo. Assim unidos, ouçamos o Evangelho desta sexta-feira.
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0: Evangelho de Jesus Cristo segundo Mateus, capítulo 25, versículos de 1 a 13. Naquele tempo, disse Jesus aos seus discípulos esta parábola. O reino dos céus é como a história das 10 jovens que pegaram suas lâmpadas de óleo e saíram ao encontro do noivo. 5 delas eram imprevidentes e as outras 5 eram previdentes. As imprevidentes pegaram as suas lâmpadas, mas não levaram óleo consigo. As previdentes, porém, levaram vasilhas com óleo junto com as lâmpadas. O noivo estava demorando e todas elas acabaram cochilando e dormindo. No meio da noite, ouviu-se um grito. O noivo está chegando, ide ao seu encontro. Então as 10 jovens se levantaram e prepararam as lâmpadas. As imprevidentes disseram às previdentes, dai-nos um pouco de óleo, porque nossas lâmpadas estão se apagando. As previdentes responderam, de modo nenhum, porque o óleo pode ser insuficiente para nós e para vós. É melhor irdes comprar aos vendedores. Enquanto elas foram comprar óleo, o noivo chegou, e as que estavam preparadas entraram com ele para a festa de casamento, e a porta se fechou. Por fim, chegaram também as outras jovens e disseram, Senhor, Senhor, abre-nos a porta. Ele, porém, respondeu, em verdade eu vos digo, não vos conheço. Portanto, ficai vigiando, pois não sabeis qual será o dia nem a hora. Palavra da salvação. Glória a vós, Senhor. Jesus conta uma parábola para dizer a responsabilidade e a necessidade que têm todos os cristãos de vigiar. Ontem nós já falávamos da vigilância, porque não sabemos o dia e a hora que o Senhor voltará, e nem o dia e a hora de nossa morte. Por isso, vigiar sempre. E diante dessa parábola que ouvimos, é a chamada parábola das 10 jovens, ou também das 10 virgens. Nós estamos no contexto do costume do casamento judaico. Como que acontecia? Depois de um período de noivado, o noivo conduzia uma procissão para levar a sua noiva até a casa onde eles iriam morar. E ali eles festejavam durante uma semana, dando banquete aos familiares, aos amigos. Este banquete, então, é a festa de casamento. No evangelho que ouvimos, nós temos 10 jovens. Estas jovens vão participar desta festa de casamento com o noivo e a noiva. Porém, 5 delas trouxeram o óleo suficiente para acender as lâmpadas em vista dessa procissão que acontece à noite. Mas as outras 5 não trouxeram o óleo suficiente. Acabou o óleo, foram comprar. Quando voltaram, a festa já tinha iniciado e o noivo então não as conhece mais. Assim é a vida do cristão. O nosso óleo é o óleo do amor. O amor ensinado por Jesus, o amor doação. O amor renúncia de nossas vontades para amarmos mais a Deus, amar o próximo, como Jesus nos ensinou a amar. Assim é o óleo que está dentro da lâmpada do cristão. Agora é triste chegar no fim de nossa vida, quando então Jesus vai nos convidar para a festa do casamento eterno, para as núpcias do Cordeiro, para o céu, e nós não termos o óleo necessário para chegarmos lá. Por isso é preciso vigiar, e vigiar sempre no amor e com amor, mas não como qualquer amor, não como o amor sentimento que vem e que passa, mas como o amor atitude da nossa vontade, como fez Jesus, decidiu nos amar até a cruz, até a morte. Que nós saibamos amar Jesus entregando inteiramente nossa vida. Não vamos desanimar, guardemos a nossa esperança e nossa fé sempre no amor, em vista de chegarmos no céu para a festa de casamento eterna com Jesus Cristo nosso Senhor. Rezemos agora as orações deste dia. Pai nosso que estais nos céus, santificado seja o vosso nome. Venha a nós o vosso reino. Seja feita a vossa vontade, assim na terra como no céu. O pão nosso de cada dia nos dai hoje. Perdoai-nos as nossas ofensas, assim como nós perdoamos a quem nos tem ofendido. E não nos deixeis cair em tentação, mas livrai-nos do mal. Amém. Ave Maria, cheia de graça, o Senhor é convosco. Bendita sois vós entre as mulheres, e bendito é o fruto do vosso ventre, Jesus. Santa Maria, Mãe de Deus, rogai por nós, pecadores, agora e na hora de nossa morte. Amém. Glória ao Pai, ao Filho e ao Espírito Santo, como era no princípio, agora e sempre. Amém. Jesus, manso e humilde de coração, fazei o nosso coração semelhante ao vosso. O Senhor esteja convosco. Ele está no meio de nós. A nossa proteção está no nome do Senhor, que fez o céu e a terra. O Senhor Jesus Cristo esteja contigo para te proteger. Esteja à tua frente para te conduzir e atrás de ti para te guardar. Olhe por ti, te conserve e te abençoe. Amém. E a bênção de Deus Todo-Poderoso, Pai e Filho e Espírito Santo, desça sobre vós e permaneça para sempre. Amém. Que nesta sexta-feira você permaneça na paz e na alegria que vem de Jesus. Abençoado dia para você e sua família.
2: Abençoa, Senhor, as famílias. Amém. Abençoa, Senhor,
3: a minha também. 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
8: 4 horas e 50 minutos.

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12: 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Bora juntos até às 7 da manhã aqui na Rádio Cidade. Aumenta o volume.
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12: Bom dia, Brasil! É sexta-feira! Bom dia, turma! Sexta-feira! Bom dia! Um novo dia! E o quê? Muitas, muitas surpresas. Sorria, compartilha a alegria. Sexta-feira, turma! Bom dia, bom dia! Estamos, turma! Estamos juntos aqui no rádio e também na internet. Mais um fim de semana gostoso, né? Ah, que gostoso! Estamos juntos aqui no rádio, vivendo a sexta-feira, dia 28 de agosto do ano 2026. Dia da avicultura, dia também dos bancários. Ah, hoje também é o seu dia! Bom dia pra você, homem! Bom dia, mulher! Tá na hora, bora acordar, despertando o Brasil, acordando você para mais uma sexta-feira. Bom dia, amigos do trecho, caminhoneiros, bora juntos, bora tirar o povo da cama, estica o corpo, tá na hora. Acorda aí, meu filho, galinho do sítio tá dando ar da graça, bora nessa. Sai, cachorro, passarinho que não deve nada para ninguém, já está batendo asas, o Ronaldo Viola e o Praiano vai cantar pra nós, hein? Desatino, abrindo a edição desta sexta-feira.
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2: Olha, bom dia, boa sexta-feira, gente!

0: Rei da Invernada, Cacique e Pajé, no som gostoso do rádio.
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0: Bora zapear pelo Brasil? Aqui é um Brasil de audiência, é o Brasil de ponta a ponta.
4: Bom dia, Sérgio Fontenelle.
0: Bom dia.
4: Me chamo José Ias, sou de Parauapebas, Pará. Muito obrigado no seu programa aqui pela manhã cedo.
0: Boa.
4: Na correria, função encarregada de transporte.
0: Legal.
4: Fico ligado sempre no seu programa aqui. Muito bom.
0: Ô, meu irmãozão, obrigado, viu? Valeu aí, alô.
5: Queria pedir a música. Tião Carreiro e Pardim.
0: Uau.
5: Caçador de Viema. Mandar um abraço pro meu patrão, Dominguinho. Fala aqui de Flora Rica.
0: Flora Rica, aquele abraço, Dominguinhos. Obrigado, alô, bom dia.
6: Bom dia, Fontenelle.
0: Bom dia, quem fala?
6: José Fogaça, aqui de Pitanga, Paraná.
0: Ô, Zé.
6: Toca aí pra gente aí, ô. Uma música bem boa aí do Mato Grosso e Matias.
0: Vou caprichar pra você, tá? Agora tem o Teodoro e o Sampaio, Paixão Proibida, na sexta-feira gostosa.
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Mato Grosso e Matias. Cheque sem fundo no Alô Bom Dia, o caprichadão número um do seu rádio, vai despertando você na sexta-feira gostosa. Abração aqui pro meu amigo Alessandro. Você tá bom, Alessandro? Alessandro Marcos está em Rancharia acompanhando o Fontenelle. Dejanir, você tá bom, menino? Tá em Presidente Prudente. Abraço aqui, minha amiga Anizinha, está com nós, né? Ê, Nizinha, tá em Angélica, isso, Nizinha? Aquele abraço, hein? Valeu mesmo pelo carinho da sua audiência.

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2: E aí, tá tudo bem? Estamos aqui na Rádio Cidade. Ó, vamos juntos? Bora ouvir muita música boa. Olha, tem tantas coisas boas aqui na Rádio Cidade pra você começar o dia.
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2: Fala, companheiros e companheiras, ouvintes do Alô Bom Dia e do amigo Sérgio Fontenelle. Chegamos, sexta-feira, final de semana. Quando uma dupla grava um grande sucesso, o público geralmente vê apenas quem está no palco. Mas existem artistas que ajudaram a escrever a história do sertanejo, tanto nos bastidores quanto diante dos microfones. E esse é o caso de Diego e Danimar. No dia 1 de junho de 2025, Diego e Danimar gravaram mais um DVD e confirmavam uma trajetória construída com talento, trabalho e muita contribuição para a música sertaneja. Naturais de Santa Catarina, os irmãos não se destacam apenas como cantores. São também compositores, arranjadores, produtores e músicos de grande reconhecimento. Nos anos 90, deixaram uma marca importante nos bastidores do sertanejo, especialmente o Danimar, que ao lado de Carlos Randall escreveu verdadeiros clássicos do sertanejo romântico. Entre eles estão sucessos como Dois Corações e Uma História, Solidão a Três, gravada por Zezé e Luciano, Você Não Sabe Amar, com Chico Rei e Paraná, e Prazer por Prazer, eternizada na voz de Christian Ralph. Ao longo da carreira, Danimar ultrapassou a impressionante marca de 2.000 composições gravadas por artistas da música brasileira. Já Diego construiu uma sólida trajetória como produtor musical e arranjador, colaborando com diversas duplas e bandas sertanejas. Mas o caminho até o reconhecimento foi de muita luta. Em 92, já morando em São Paulo, os irmãos cantavam na noite para juntar dinheiro e realizar o sonho de gravar o primeiro LP. Foi desse disco que surgiu Mocinho e Bandido, um dos maiores sucessos da dupla, alcançando destaque nas rádios de São Paulo, Rio de Janeiro, Minas Gerais e da região do sul do país. Inspirados por nomes como Léo Canhoto e Robertinho, João Mineiro e Marciano, Chitãozinho e Chororó, Milionário José Rico, eles sempre seguiram um princípio simples: gravar aquilo em que acreditavam. E talvez seja justamente esse o caso, o segredo de uma carreira tão duradoura. Quando a música nasce de verdade, da convicção e da alma do artista, ela atravessa gerações e continua encontrando espaço no coração do público. Então é isso, companheiros. Esse foi o Essência Sertaneja da semana. Uma ótima sexta-feira para você, um ótimo final de semana. E quem puder me seguir, @ Dinei Sertanejo, Dinei com Y no final. Tamo junto, gente. Um abraço pra vocês. Até semana que vem. Deixo pra vocês aqui uma moda bacana demais, composição dos dois irmãos, gravada por Chico Rei Paraná, chamada Você Não Sabe Amar. Um abraço, que Deus abençoe. Ótimo final de semana. Tchau.
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0: Chico Rei Paraná, Você Não Sabe Amar.
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3: Alô?
1: Alô? 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
0: Bora zapear pelo Brasil, vamos lá pro WhatsApp sexta-feira. Alô, bom dia.
4: Olá, bom dia, meu amigo. Aqui é José Francisco Alves.
0: Ô, Zé.
4: Valparaíso de Goiás, da cidade de Jardim.
0: Legal.
4: Eu sou um ouvinte dessa área, gosto demais, é dia e noite.
0: Que bacana.
4: Tem como botar uma moda pra nós aí, mãe? De Alain Ladim.
0: Claro, qual?
4: Mercado Alegre.
0: Ah, essa é cabeceira, caprichada, hein? Vou colocar pra você já. Alô?
5: Bom dia, Fosnelli, bom dia. Aqui fala que é o Fernandão, aqui na boleia do caminhão, aqui na cidade de Paraopebas, Pará.
0: Boa.
5: Queria pedir uma música aí do Amissates, Eu Ando Devagar, porque já tive pressa, é o nome da música.
0: Boa moda, menino, obrigado, viu? Tá no volante aí, alô?
6: Bom dia, Fosnelli.
0: Bom dia.
6: Beleza, meu amigo? Manda pra nós uma moda aí, assina com X, Gilberto Gilmar.
0: Aí é moda.
6: Manda aqui pra frente 4 da usina Santa Cruz.
0: Valeu.
6: Estão aqui em Gavião Peixoto.
0: Aquele abraço aí pra vocês. Alô, Alain e Aladim tá chegando. Olha só que moda, hein?

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1: Bom dia! Cadê você que não participou ainda comigo? 0800-558-0057. Eu quero conversar com você.
2: Bora!
1: Bora participar, bora acordar, gente!

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12: 5:34.
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16: Bom dia, alegria! Estamos de volta aqui pela Rádio Cidade. Me conta aí, o que que você vai fazer de bom hoje, neste dia que está apenas começando, hein? Bom dia!
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0: 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Sextou, turma. 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
2: Bom dia, amigo ouvinte do Centro do Agro e do Alô Bom Dia, do meu amigo Sérgio Fontinelli. Para fechar nossa semaninha, sextou. E na nossa lista de hoje, vamos falar de economia, manejo de dejetos, principalmente para quem cria porcos ou frangos. O que sobra no galpão não é lixo, é ouro líquido. O segredo é usar as esterqueiras ou biodigestores para tratar esse material. Depois de bem curtido, esse dejeto vira um adubo orgânico poderoso para o pasto ou para o milho, economizando milhões de reais em fertilizantes químicos. É a fazenda produzindo o seu próprio adubo e cuidando do meio ambiente ao mesmo tempo. Esse foi o Centro do Agro. Um grande abraço e até a próxima.

0: Obrigado.
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3: Bom dia, boa sexta-feira. Gilberto e Gilmar. Dois corações e uma história.

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2: Olha, já manda aqui pra mim o dia e o horário que você tá ouvindo essa moda. Você manda pra mim? Manda aqui que eu vou caprichar pra você, tá? Vou te cadastrar aqui na promoção do João Torres. Boa sexta!
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3: Alô?
2: Alô?
3: Alô?
2: Alô, bom dia.
1: Bora zapear, bora pro WhatsApp. Vamos falar com a turma, né? O pessoal vai acordando cedinho e já se ligando aqui no Alô, bom dia.
4: Alô, bom dia, Fontenelle.
1: Dia.
4: Toca aí pra nós.
1: Ah.
4: Caboclo na cidade.
1: Boa.
4: Com Dino Frank Moraí.
1: Deixa pra
4: aqui
1: mim.
4: Aqui quem fala é o Vilmar e Palmas, no Tocantins.
1: Alô, Vilmar. Alô, Palmas. Alô, Tocantins. Aquele abraço. Alô.
5: Ô, meu amigo Fontenelle.
1: Bom dia.
5: Aqui de Irupi.
1: Irupi.
5: Chegando do trabalho.
1: Que legal, meu irmão.
5: Irupi, Espírito Santo.
1: Boa, Irupi.
5: Um abraço aí.
1: Valeu.
5: Coloca pra nós ouvir aí, ó. Leandro e Leonardo. Solidão.
1: Ô, moda caprichada, hein? Tem mais gente por cá. Alô, bom dia.
6: Bom dia, Fortenelle. Aqui
1: dia.
6: É a Sônia Dinizio. Está falando de Castro, no Paraná.
1: Ô, Sônia.
6: E que você toque uma música bem sertaneja pra mim ouvir.
1: Claro, meu bem.
6: Tá, um abraço de todos castrenses pra você, Fontenelle. Você é muito especial pra mim.
1: Obrigada, amiga. Valeu, Deus abençoe. Ó, tá chegando moda bonita. Duduca e Dalvan. Ah, que moda, hein? Biquíni preto. Essa é bonitona demais. Boa sexta.
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4: Estamos de volta, juntos em mais uma hora super gostosa aqui pela cidade, hora de número 6 da nossa programação. Até às 7, eu tô contigo!
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0: Estamos juntos em mais uma hora super gostosa do Alô Bom Dia. Vem comigo, muita música e alegria no começão do seu dia.
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3: Uma sexta-feira vitoriosa para todos os ouvintes do Sérgio Fontinelli no Alô Bom Dia. Vamos encerrar a semana ouvindo a palavra de Deus. Vamos meditar hoje Mateus capítulo 15, versículo de 29 a 37. Naquele tempo Jesus foi para as margens do mar da Galileia, subiu a montanha e sentou-se. Numerosas multidões aproximaram-se dele, levando consigo coxos, aleijados, cegos e mudos, e muitos outros doentes. Então os colocaram aos pés de Jesus e ele os curou. O povo ficou admirado quando viu os mudos falando. Eu fico imaginando essa cena, né? O povo ficou admirado quando viu os mudos falando, os aleijados sendo curados, os coxos andando e os cegos enxergando. Vocês imaginam o que era isso, minha gente? E glorificaram o Deus de Israel. Jesus chamou seus discípulos e disse: eu tenho compaixão da multidão, porque já faz 3 dias que está comigo e nada tem para comer. Não quero mandá-los embora com fome para que não desmaiem pelo caminho. Gente, olha o que está acontecendo. Aquele povo está há 3 dias com Jesus. Aquele povo tinha sede da palavra, aquele povo tinha sede de Jesus. E agora Jesus está preocupado porque a comida acabou. Já fazem 3 dias que eles estão aqui comigo, não quero mandá-los embora com fome, para que não desmaiem pelo caminho. Mas os discípulos disseram: onde vamos buscar neste deserto tantos pães para saciar tão grande multidão? Pergunta lógica, básica. Jesus perguntou: quantos pães vocês têm? Quantos pães tendes? Eles responderam: 7 e alguns peixinhos. E Jesus mandou que a multidão se sentasse pelo chão. Depois pegou 7 pães e os peixes, deu graças, partiu-os e o dava aos discípulos e os discípulos às multidões. Todos comeram, ficaram satisfeitos e encheram 7 cestos com os pedaços que sobraram. Palavra da salvação. Eu sei que você precisa de muita coisa, eu sei que você precisa de pagar suas contas, mas cuidado para não inverter a ordem. A ordem é primeiro buscar o reino e o resto vem por acréscimo. Deus sabe do que você precisa. 1 Pedro, capítulo 5, versículo 7, confiai-lhe todas as vossas preocupações, porque ele tem cuidado de vós. Que Deus te abençoe, Pai, Filho e Espírito Santo. Amém.
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3: Eu quero clamar agora por você, quero clamar pela sua família. Senhor Deus, libera agora o teu Espírito Santo sobre cada pessoa que acompanha este programa. Vem, Espírito Santo, enche todos os que estão acompanhando este programa agora. Libera, Senhor, para esta pessoa o que ela mais precisa, para o corpo e para a alma. Libera, Senhor, curas e libertações em nome de Jesus para esta pessoa que escuta e para toda a sua família. Eu clamo a tua poderosa bênção. Visita agora com bênção de proteção, a bênção que só o Senhor pode dar. Abençoe-vos o Deus Todo-Poderoso, Pai e Filho e Espírito Santo. Amém.
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3: E eu quero lembrar você, se você quiser ouvir mais pregações, mais meditação da palavra, basta você me acompanhar no meu canal do YouTube, Frei Gilson / Som do Monte, no meu Instagram, no meu Facebook, no meu TikTok, e lá você vai encontrar muito mais palavra de Deus para você.
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7: 6:18.
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5: Olha, tamo juntos aqui na Rádio Cidade. Bom dia! De volta, né, gente? Com muita música boa. E aí, como é que tá o começo do dia? Tá tudo bem? Fica aqui, ó. 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

0: 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Vai, bora acordar, turma! 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
3: Mesmo com todas as limitações e polêmicas, há 40 anos o Brasil é a grande referência mundial em biocombustíveis. Poucos países têm as condições ideais de clima, água, solo, área disponível e tecnologia agropecuária para repetir o nosso sucesso. Atualmente, temos o etanol feito de cana e do bagaço, diesel de cana, biodiesel vegetal e animal, combustíveis de algas, biogás, entre outros. Para ampliar o uso desses recursos e garantir que o Brasil cumpra os acordos internacionais de redução de poluentes, foi criado o RenovaBio. Essa nova lei federal tem uma série de regras e incentivos para tornar o mercado nacional mais previsível e atraente aos produtores. Além de abastecer os veículos, o governo ainda quer aumentar o uso de biocombustíveis na aviação, indústria química e fábricas de plásticos. A cidade de São Paulo também aprovou uma lei que deve ajudar a aquecer o setor e servir de exemplo para muitas capitais. A meta é reduzir ao máximo a poluição dos ônibus, caminhões de lixo, veículos que abastecem o SEAGESP e vans de passageiros. Na prática, num prazo de 20 anos, toda essa frota só poderá rodar pela cidade usando biocombustíveis, eletricidade ou hidrogênio. 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

0: faça a sua música, mande o seu recado. 0800-558-0057. Esse é o WhatsApp do Alô Bom Dia.
1: Manda mensagem à vontade aí, tá? Quero receber o seu áudio, sua mensagem, quero saber quem é você. Onde que você tá nessa sexta-feira? Fala comigo!
2: Estica!

0: João Bosco e Vinícius, terremoto aqui no Alô Bom Dia. Boa sexta.
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2: Alô?
1: Alô?
2: Alô?
1: Alô, bom dia.
0: Bom dia, flor do dia. Bora falar com o Brasil. É o Brasil de ponta a ponta, despertando ao som do Alô Bom Dia, o programa sertanejo número um do Brasil. Tem gente aqui no WhatsApp. Alô.
3: Bom dia, meu patrão.
0: Dia.
3: Aqui quem fala é o Thiago Piolho, do Barranco Alto.
0: Ô, Tiagão.
3: Se der pro senhor poder mandar pra minha música do Chitãozinho Chororó.
0: Claro.
3: Ela não vai mais chorar.
0: Ê, danado.
3: O senhor manda pra mim, por favor.
0: Ah, meninão, você tá apaixonado. Apaixonada, hein? Alô, bom dia!
4: Tinelli, bom dia Brasil!
0: Bom dia!
4: Genivaldo da Bahia!
0: E aí, caboclo?
4: Hoje eu queria ouvir Solidão, Milionário José Rico.
0: Meu Deus!
4: Ofereço a todos do Brasil.
0: Rapaz do céu, aí é moda cabeceira, alô!
5: Ô, meu céu, toca o fundo da grota pra nós aí.
0: Ô, menino, deixa com nós, sextou, hein? Desse modelo gostoso, Chitãozinho Chororó.

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1: Bom dia, flor do dia. Boa sexta-feira pra você.

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5: 6:39.
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2: André e Andrade, José e Sebastião, filhos de João de Freitas e Maria José Pereira, irmãos de mais 10, hein? Mas tem mais duas cantoras da família que é sucesso no Brasil inteiro, que você vai conhecer na próxima semana. Mas hoje, para encerrar a trajetória de André e Andrade, bom, eles ficaram na gravadora RDG até 1982, foram 4 discos e um disco de ouro. Depois, eles já estavam conhecidos, reconhecidos, eles conseguiram um contrato com a aclamada gravadora Chantecler. Olha o artista pra estar na Copacabana e na Chantecler naquela época, tinha que ter garantia de vendagem. E na Chantecler, Sérgio, fizeram mais 4 discos. E eu vou te falar, hein? 4 discaços, né? Porque eles tinham, assim, um feeling musical na época que poucos tinham. E aí fizeram 4 discos maravilhosos pela Chantecler. E em 1988, eles romperam o contrato com a Chantecler. Eles romperam o contrato com a Chantecler e resolveram caminhar num trabalho paralelo, junto com o apresentador Hamilton Carneiro, da TV Anhanguera, TV que é retransmissora até hoje da TV Globo lá em Goiás. Eles fizeram um projeto de televisão, um programa parecido com o que tinha em São Paulo, Viola, Minha Viola, com o Moraes Sarmento, depois com a Inesita Barroso, e gravaram 2 discos independentes, que eles mesmos bancaram ali, não estavam em gravadoras nenhuma, e gravaram esses discos independentes. E depois gravaram o DVD, e o marco do DVD é quando os 4 irmãos, André e Andrade, Ana Lúcia e Luciana, e a sobrinha deles, né, filha da Luciana, a Oriana, cantam no palco do DVD Folia de Reis. É maravilhoso e emocionante a folia do Pai Eterno. Bom, assim, André Andrade continuou até hoje valorizando a música sertaneja, buscando a música raiz como forma de vida e buscando o melhor para que a família inteira possa escutar suas músicas. Sérgio Fontenelle, eu volto semana que vem com as irmãs dos dois, hein? As irmãs Freitas, Ana Lúcia e Luciana, e agora com um integrante a mais, a Oriana, que é filha da Luciana. Um grande abraço, Sérgio, e até semana que vem. Um abraço para você e para todo mundo que acompanha o Alô Bom Dia!

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1: Alô, bom dia!
2: Alô, bom dia!
3: Bom dia, com muita alegria, bora acordando, gente, bora despertando. Fim de semana tá começando e nós tá como, hein? Nós tá desse modelo aqui, ó, sertanejeiro, acordando o Brasil.
0: Bom dia! Alô, bom dia!
4: É

0: Matão e Monteiro, S de saudade, na sexta-feira mais gostosa do rádio. Bora tomar aquele cafezinho? Vamos juntos!
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2: Alô? Alô? Alô, bom dia.
0: Bora pras últimas participações de hoje. Alô, alô, bom dia, alegria.
4: Alô, bom dia, Fontenelle. Toca pra nós aí. Perdido no tempo com o Teixeirinha. Que é o Gilberto que tá falando da Ceilândia.
0: Ô, Gilbertinho, bom dia, menininho.
5: Caboclo, toca uma moda do Rão Carreiro de Capataz pra nós aí, rapaz.
0: Tocamos agora há pouco, hein, meninão? Alô, bom dia.
6: Alô, Sérgio Fontenelle.
0: Bom dia.
6: Eu sou aqui do Valparaíso, Pedro Guilherme.
0: Ô, Pedro.
6: Coloca a mãozinha pra mim aí.
0: Hã?
6: João Miguel Marciano, pode ser qualquer um, que João Miguel Marciano eu gosto de todas.
0: Ah, essa daqui, ó, A Mulher do Palhaço, 1981. Eu gosto dessa moda, hein, menino?

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Gino e Geno, garçom no Alô, bom dia, o caprichadão número um do seu rádio. Colocando um ponto final na edição gostosa desta sexta-feira, eu volto amanhã no mesmo horário e você já sabe, né? Quem chegar primeiro espera, tá bom? Um abraço forte para dar sorte e amanhã a gente se encontra. Aproveita, me siga nas redes sociais, arroba Sérgio Fontenelle com TI2LY. Você me segue lá que eu também te sigo de volta, tá bom? Vai lá. Ó, amanhã a gente se encontra. Até lá, Brasil. Bom dia.

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0: Essa música vai pegar, hein? Muito legal. Aperta 1, aperta 0 e confirma.
1: Bom, pessoal, estamos chegando ao fim do nosso programa. Mas calma, que vem muito mais por aí. No próximo encontro tem mais São Paulo, mais histórias e mais conversa.
0: Foi show de bola, hein? A gente se encontra por aqui.
1: Ah, mas antes, Paulo, tem uma surpresa pro pessoal que tá ouvindo a gente. Aumenta o volume. Quer saber?

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1: E você vai marcando aqui na cidade, 7 horas 31 minutos. Um abraço e a todos um bom dia. Nós estamos chegando e a partir de agora a informação. Começa o nosso café. Hoje, excepcionalmente, mais tarde, né, em função aqui do horário político no rádio e na televisão, a partir de hoje. Então, sempre nesse horário agora. Um abração carinhoso aos amigos e amigas. Vamos, então, conferindo os destaques. Confira as principais manchetes do café de hoje. No bloco local, Conselho da Mulher empossa novas conselheiras em Barra Bonita. Região, Polícia Federal, busca e apreensão em Bariri. Outras manchetes de agora. Desemprego chega ao menor patamar e informalidade segue estável. Violência letal e mercado ilegal de cigarros crescem juntos. Atividade na construção civil perde força, mas o emprego resiste. Fim da taxa das blusinhas ameaça mais de 100 mil empregos. Mais de 200 mil beneficiários que entraram em ação ou com ação vão receber valores do INSS. Conferindo agora outros destaques, outras manchetes de agora pelo Brasil e pelo mundo. Empresária postou ao menos 3 imagens com o presidente Lula em rede social. Em sabatina na Rede Globo, Lula defende Lulinha, vê erro de Marcola e cita mentiras da Lava Jato. Você vai conferindo os destaques. Estados Unidos notificam o Brasil sobre apuração envolvendo avião e helicóptero de Trump. Os destaques, as nossas manchetes. Pelo Brasil e pelo mundo, lago transborda na fronteira do Nepal e do Tibete e ameaça áreas inundadas. Você vai conferindo. O rei Harald V morre aos 89 anos, após 35 anos no trono da Noruega. Os destaques, as nossas manchetes. Pelo Brasil e pelo mundo, universidade investiga suposta apologia ao nazismo e agressão a estudante no Rio de Janeiro. Onda de calor começa com temperaturas que podem, em algumas cidades de São Paulo, chegar a 34 graus. Bebê sofre fratura no crânio e testa positivo para maconha e cocaína nos Estados Unidos. Justiça de Alagoas dá medida protetiva à prefeita por violência de gênero. Tribunal determina perda de cargo de ex-juiz da Lava Jato, suspeito de furtar bebida em Santa Catarina. Você vai conferindo as manchetes, os nossos destaques de agora, pelo Brasil e pelo mundo. Temos aqui motorista que recebeu 131 milhões por engano, terá processo sem testemunhas. Aeroporto Santos Dumont, no Rio, é liberado após avião derrapar na pista. ACM e Jerônimo aparecem empatados nos dois turnos ao governo da Bahia. Temos aqui ainda políticos citados em lista de bicheiro do Rio de Janeiro, dizem temer contratos com gráficas em campanha. Você vai conferir também nesta edição as loterias de ontem à noite. Como fica o tempo no final de semana aqui na região de acordo com o clima-tempo. Nos destaques do esporte, a Copa do Brasil, Inter e Grêmio empataram. Libertadores da América, a Conmebol já definiu dias e datas das quartas de finais. Jogos de ida e volta agora em setembro. Os destaques do Esporte, Loterias e o Tempo você confere no nosso último bloco. São 7h35 agora. Está aí, portanto, os destaques, as manchetes. Agora vamos com a notícia por inteiro. 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
1: Vamos nessa então, gente. Um abração carinhoso aí para os amigos e amigas. Sempre agradecendo a todos pela companhia, pela sintonia, né? E de sexta-feira, como sempre, né? Eu e ela. Eu e ela. A Cris e eu. Bom dia, Cris. Hoje mais tarde, né?
2: Bom dia.
1: Nós hoje... não fomos nós, deixar bem claro que não fomos nós que perdemos hora, não, viu?
2: Isso.
1: Agora é o horário político, agora, sempre das 7 às 7h30 e do meio-dia ao meio-dia 25. Isso. Na televisão da 1
2: às 7h25, né?
1: Hã?
2: Das 7 às 7h25.
1: E da meio-dia ao meio-dia 25. Isso. E no rádio, na TV, da 1 às 1h25. E à noite, a televisão já deu o horário nobre. 20h30 começa o horário político. Até 5 para as 9. Pegou no meio. Quem gosta de um telejornal, uma novela.
2: Tá lascado. Tá,
1: para não falar outra coisa.
2: Erivelto, é só um comentário aqui que eu acho que o pessoal já está cansado de ouvir, mas vamos alertar mais uma vez, porque isso aconteceu ontem comigo. Quando acontece com a gente, né? Aí a gente... não foi só comigo, que já várias pessoas falaram. De novo, essas bicicletas. Eram criança, porque ali se tivesse 13, 14 anos era muito... Eles estavam, a hora que eu estava subindo para a rádio, a 1h da tarde, eu estava Joaquim Medeiros, ali no sinaleiro do Fernandes, e Pereira de Rezende. Estavam em duas bicicletas. Bicicleta, essas motinhas elétricas. O sinal abriu para mim. E eles vieram da Pereira de Rezende, eles vêm, eles não querem saber se o sinal está vermelho, azul, verde, cor-de-rosa. Eles vão passando. É que eu subo devagar ali. Começou um desespero dos motoristas ali que estavam parados na Pereira de Rezende, porque eles estavam invadindo. O sinal estava vermelho para eles. Eles estavam em 4, 2 em cada motinha, e estavam atravessando, como que se não houvesse o amanhã.
1: Tá. A hora que você estava comentando comigo hoje pela manhã, a hora que nós chegamos aqui, ele estava no horário político, a gente estava comentando o que eu falei para você, né? Está demorando para acontecer.
2: Sim.
1: Tá. A hora que acontecer, aí os pais principalmente, não vai deixar para Demutran, vereador, Ministério Público, prefeito, em primeiro lugar, seu pai, precisa ver se seu filho está apto para dirigir. Ele sabe como é que dirige, a velocidade, o que é, capacete para você usar.
2: A lei.
1: E outra, contramão, para quem não sabe, até bicicleta existe contramão. É que todo veículo, não importa se é duas rodas ou quatro rodas, tem a contramão. Bicicleta a gente vê um monte, principalmente no centro da Barra, aqui em Garaçu.
2: Sim.
1: Está demorando para acontecer.
2: Tá.
1: A gente está alertando faz tempo já. Tá demorando. Depois, meu amigo, sobra sempre para alguém, né? Então precisa tomar cuidado.
2: Que nem a gente fala, não é? É que a gente tem medo. É que nem eu falo, ontem eu fiquei com medo, porque eu travei na hora. É que os carros das laterais começaram a buzinar, uma pessoa começou a dar sinal para voltar para trás, ele parou no meio fio ali. Ele parou no meio fio e ficou olhando assim.
1: Não, vai.
2: Gente, vocês têm que... ninguém está proibindo de dar nada para o seu filho. Você faz o que você quer, o filho é seu, se você quiser dar um avião para ele, você der. Mas tem que ter instrução. Você tem que falar, olha, sinal, você tem que respeitar o sinal.
1: Tá demorando.
2: Você tem que respeitar a mão, de quem é a mão.
1: Tá
2: você demorando. Não pode andar contra a mão.
1: Está demorando.
2: Está demorando, gente. Bom, é um alerta, já várias pessoas já deram alerta e ninguém está aí. A hora que acontecer, não adianta falar que a Joana foi culpada, porque ela não tem nada com isso.
1: É verdade, tem razão. Bom, gente, eu tenho aqui um comunicado da funerária Piso para um falecimento aqui por Igaraçu. aos 88 anos, senhor João Espósito Navarro. Sepultamento hoje às 5 da tarde, no cemitério São Joaquim. João Espósito Navarro, de 88 anos, que faleceu aqui por Igaraçu, informação é da Piso. Eu tenho um outro comunicado de um falecimento, também aqui por Igaraçu. 66 anos, a senhora Durvalina Inácio Inocêncio. Sepultamento agora pela manhã, 11 horas, cemitério São João Batista. Dona Durvalina Inácio Inocêncio, de 66 anos. Gente, primeiro bloco, vamos aí com os destaques. Hoje tem sequência o Tríduo de São Tarcísio, lá na Santo Antônio, a partir das 19 horas. Primeiro bloco tem loterias. Vamos conferindo aqui as loterias de ontem à noite. Vou começar com a Mega, concurso 3.050, 11, 14, 30, 38, 49 e 55 acumulou. A Mega paga domingo 30 milhões. Loto Fácil, concurso 3.773, 03, 04, 07, 09, 11, 13... 14, 15, 17, 18, 20, 21, 22, 24 e para fechar o 25, 4 apostas com 15 dezenas para cada uma, 846 mil. Uma aposta simples aqui de São Paulo, Itaquaquecetuba. Uma aposta simples de Rondônia, da cidade de Jaru. Um bolão com 8 de Araguari, em Minas Gerais. E um bolão com 39 de Fortaleza, no Ceará. Aqui na concurso 7.103, 20, 25, 26, 59 e para fechar o 68 acumulou. A Time Mania, concurso 2.434, 07, 09, 38, 42, 50, 52 e para fechar o 79 acumulou. A Time Mania paga domingo 11 milhões. O Dia de Sorte, concurso 1.283, 04, 08, 11, 19, 24, 27 e raso 30. Também acumulou. Confira os sorteios de hoje à noite. A Loto Fácil paga 2 milhões. A Quina, 4 milhões e 200. A Loto Mania, 1 milhão e 400. A Dupla Sena, 2 milhões e 400. O Super 7, 6 milhões e meio. E o Dia de Sorte, 1 milhão e 800. São os sorteios, né, das nossas loterias de hoje. Bom, vamos com outros destaques no bloco local. É, Alexandre Motorista, o vereador, pede manutenção na estrutura da base da ambulância 24 horas. O vereador Barra Bonitense também sugere a contratação de profissionais em instalação de ar-condicionado no local. É, o vereador, o Alexandre Motorista, assinou uma moção de apelo para que a prefeitura determine aos setores competentes a realização de serviços de pintura e manutenção no prédio que abriga a base da ambulância 24 horas, além da contratação de técnicos em enfermagem e motoristas. A propositura também solicita a instalação de aparelho de ar-condicionado no local, que fica no portal de entrada da cidade, ali nas proximidades da AFIP. Alexandre também é autor de moção de apelo à Secretaria Municipal de Educação para implantação de projeto piloto de inclusão digital no Fernando Costa. Assina ainda duas indicações para que sejam realizados serviços de recuperação da camada asfáltica da rua Galeano Zílio, lá no Jardim Santa Helena, e a manutenção na calçada do cemitério municipal, de frente ao pavilhão de exposição. Está feito o registro. Conselho da Mulher empossa novas conselheiras para a gestão 2026-2028. 11 mulheres foram empossadas para integrar o Conselho Municipal dos Direitos da Mulher de Barra Bonita. A solenidade aconteceu no Teatro Zita Demarque. É, as conselheiras empossadas, Soleane Lenara Criano, presidente, e ainda Josineide Calandrim, Laila Maria Pulini, Eliana Aparecida Cacói, Josiane Leonice Zanetti de Matos, Ana Paula Hereno Buzon, Lauriângela Maria Botelho Andrade Francisco, Deise Cristina Grigolato, Marina Moliero Putti, Luciane Rosa da Silva e Marielle Priscila dos Santos. Está aí por trás, novas conselheiras. Nesse novo ciclo de trabalho, 2026 a 2028. Está feito o registro por aqui. Gente, um comunicado aqui da paróquia de Igaraçu do Tietê, lá que a missa de domingo na SECAP, na comunidade de Santa Luísa, está cancelada neste domingo devido ao serviço de limpeza e impermeabilização. Certo? Muito bem. Outro recado que eu tenho aqui de Igaraçu, mais uma vez aqui, é aos pais ou responsáveis, concurso de bolsas do Colégio Saber do primeiro ao nono ano para alunos novos e ainda não matriculados, no próximo dia 5 às 9 da manhã no próprio colégio, ali na rua Júlio Périco. Eu tenho um telefone para qualquer dúvida ou para outras informações, que é o 3644-5005, certo? 5005. Está aí, portanto, gente, os nossos destaques, né? neste nosso primeiro bloco, temos aqui e o primeiro bloco nosso, sempre na companhia da Cerealista Justo, a qualidade em ração com preços imbatíveis, hein? 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Outro recado que eu dou aqui, gente. 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Mandar um alô aqui para Carmen Biasotto, a Lourdes Melo, a Vanilde Marinho, a Rosana Furtado, o Valdir Alexandrini, que é o velho rabugento, lá do Texuco, o José Ângelo Stulin, a Marta Paulino, a Eva Elizabeth das Neves, a Cida Finatis Caliça, Isabel Fantinha, Dina Santos, a Edete Maia, Carmen Borges, uma excelente sexta para você também, o Zé Roia, lá de Jaú, a Elizabeth Guimarães, né? O Reginaldo Matiasi, um abração, excelente sexta para você também. Ô Cris, você que fez o cafezinho hoje? É, então foi o Diogo que fez? Ah, então não vou tomar, não. Eu tenho medo. A gente volta já com o nosso giro regional.
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1: E você vai marcando aqui na cidade, agora faltando 2 minutinhos para as 8 horas. Vamos em frente, gente. Vem aí o nosso segundo bloco de notícias.
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1: Vamos dar uma voltinha para a região. O motorista perde o controle e cai com o carro em canaleta na manhã de ontem. A ocorrência foi registrada na Comandante João Ribeiro de Barros, em frente à Unoeste. Segundo as informações iniciais, o condutor seguia sentido Bauru-Jaú, quando, por motivos que ainda serão esclarecidos, ele perdeu o controle do veículo e avançou sobre um guarda-reio e caiu em uma canaleta de drenagem na Avenida Totó Pacheco. Apesar da dinâmica do acidente, o motorista sofreu apenas escoriações e foi socorrido pela equipe de resgate. Uma adolescente acolhida em uma instituição foi apreendida após ser suspeita de agredir uma assistente social e proferir ofensas racistas durante uma tentativa de fuga do abrigo em Bauru. Segundo o BO, a jovem tentou fugir ao retornar da escola e, durante a tentativa de contenção em via pública, teria encurralado a profissional contra um muro e desferido socos. A assistente social sofreu lesões no braço esquerdo. De volta à instituição, a adolescente continuou alterada e teria feito declarações racistas, além de hostilizar funcionários, outras crianças acolhidas e uma colega de escola. No dia seguinte, durante atendimento com a equipe do abrigo, ela voltou a apresentar comportamento agressivo. A PM foi acionada e a instituição elaborou um relatório de ato infracional. O caso foi registrado como lesão corporal, né? Temos aqui, portanto, né, essa ocorrência. Agora uma aqui, gente. Lençóis Paulista. A cidade de Lençóis Paulista inicia agora na terça-feira próxima um amplo censo municipal que promete traçar um retrato detalhado da população. O levantamento será realizado de casa em casa, em 100% das residências das áreas urbana e rural, reunindo informações para ajudar no planejamento de ações e investimentos. A pesquisa vai abordar temas como habitação, composição familiar, idade, escolaridade, emprego e renda, além de acesso à saúde, educação, transporte, saneamento, coleta do lixo e iluminação. Temos aqui os recenseadores do Instituto Veritá, estarão uniformizados e identificados com crachá, que vai permitir conferir a identidade dos profissionais. A orientação é para que os moradores recebam as equipes, certo? Temos aqui ainda: não será necessário informar o nome, não será necessário apresentar documentos ou fornecer CPF, senhas e dados bancários. As informações serão coletadas de forma anônima e os resultados divulgados sem identificação individual. Vamos em frente com a nossa região. A tradição do campo vai tomar conta da região neste domingo, com a realização da segunda cavalgada, que vai reunir cavaleiros amazonas e apaixonados pela cultura sertaneja. A programação promete um dia inteiro de confraternização, música e muita animação em Mineiros do Tietê, domingo agora, na programação que começa às 10 da manhã com a concentração no portal de entrada da cidade. Às 11 horas, saída para o percurso da cavalgada. Após a cavalgada, almoço para os participantes na praça de alimentação. Em seguida, vamos ter o início do Festival Sertanejo, com a apresentação da Orquestra de Violas de Mineiro do Tietê. E ainda teremos na sequência a apresentação da cantora Denise Leal. A cavalgada faz parte da programação do Centro de Eventos e deve atrair participantes e visitantes de toda a região, lá para Mineiros do Tietê. Gente, de Mineiros, vamos para Bariri. Bariri foi alvo de 2 operações distintas ontem. Uma delas terminou com 12 pessoas presas e 2 adolescentes apreendidos em uma investigação contra o tráfico de drogas. Em outra ação, foram cumpridos mandados de busca e apreensão em endereços ligados ao empresário e presidente da Câmara Municipal, o vereador Ricardo Prearo. A operação Intercâmbio, conduzida pelo Ministério Público de São Paulo, por meio do GAECO, com o apoio da Civil, Militar, BAEP Canil e Helicóptero Águia, também teve diligências em Ribeirão Preto. Segundo as investigações, o grupo atuava no tráfico de drogas e utilizava adolescentes para comercialização. O apontado líder do esquema teria se mudado de Bariri para Ribeirão Preto, de onde recrutava menores e os levava para Bariri, sem o conhecimento das famílias. Os adolescentes ficavam em uma casa alugada e eram utilizados em sistema de revezamento. De acordo com o GAECO, em cada turno chegavam a ser vendidos quase 1.000 pinos de cocaína, com as trocas ocorrendo em horários próximos à mudança de turno da Polícia Militar, numa tentativa de evitar fiscalização. O suspeito, apontado como líder, foi preso em Ribeirão Preto. Em Bariri, 12 adultos detidos e 2 adolescentes apreendidos estavam, segundo o GAECO, com drogas. É, temos aqui, gente, olha aí, em uma operação distinta, agentes do Ministério Público Federal e da Polícia Federal cumpriram o mandato de busca e apreensão na residência de Ricardo Prearo, no Jardim Beltrame, e em empresas relacionadas ao empresário. Prearo, que também preside a Câmara Municipal de Bariri, confirmou que foi alvo da diligência e informou ter prestado esclarecimento solicitado pelas autoridades. Até o momento, a Polícia Federal não divulgou oficialmente qual é o objetivo da investigação e nem os motivos das buscas. As duas operações seguem com informações em atualização. A vítima de um incêndio ocorrido na última quarta-feira em Iacanga foi identificada. Roberto Polido Dias, de 52 anos, foi encontrado carbonizado no imóvel onde morava e onde funcionava um comércio de reforma de sofás. De acordo com o BO, registrado em Bauru, o incêndio foi criminoso, provocado após o assassinato do tapeceiro, e um casal foi preso em flagrante. Conforme foi divulgado, o prédio atingido pelo fogo fica na Avenida São João, em frente à Praça da Matriz daquela cidade. Segundo o BO, a equipe da PM em patrulhamento foi avisada por populares sobre o fato, e quando chegou no endereço, as chamas haviam se espalhado e testemunhas de caminhão-pipa da usina local tentaram contê-las. Uma mulher relatou aos policiais militares que havia conseguido retirar um amigo do próprio prédio, de 54 anos, do local, mas que Roberto não conseguiu sair e morreu carbonizado. Com base nas informações de testemunhas, a equipe da PM localizou entre os quiosques na prainha municipal um homem de 35 anos e uma mulher de 36, que haviam sido vistos próximo ao local do incêndio no horário dos fatos. De acordo com o BO, o casal estava bastante alterado e, questionado, confessou o homicídio do tapeceiro. A forma como ele foi morto e possível motivação não foram detalhados no BO, mas foi apurado que os suspeitos teriam usado pé de cabra para golpear a vítima na cabeça e ateado fogo ao corpo dela após despejar combustível. O casal foi autuado em flagrante e permanece à disposição da justiça. Um homem de 26 anos foi preso ontem à noite em Bauru após descumprir medida protetiva de urgência concedida em favor da ex-companheira e instigar um cachorro da raça Rottweiler para que ele atacasse policiais militares que estavam atendendo a ocorrência. Conforme foi apurado, a PM foi acionada via 190 pela mulher, que informou que o ex-companheiro estava em sua residência, lá na Avenida Industrial, mesmo após ter sido notificado sobre medida protetiva de urgência. Quando os policiais chegaram ao endereço, segundo o apurado, o suspeito passou a instigar um cão para que ele atacasse os agentes. O animal mordeu os PMs na coxa e no braço, e eles chegaram a efetuar disparos durante a ação. O homem foi contido e, nas pesquisas feitas, foi constatado que havia um mandato de prisão preventiva contra ele, em aberto, em razão do descumprimento anterior de medida protetiva. Ele foi recolhido. Na tarde de ontem, O setor da SIG de Bauru realizou uma operação em uma comunidade na Vila Zilo como parte da investigação relacionada a um crime patrimonial registrado na última terça-feira e prenderam em flagrante um homem de 35 anos com porções de drogas e fios de cobre de origem criminosa. Ele é suspeito de furtar a residência de um promotor de justiça em março deste ano. Policiais civis foram até a comunidade após investigações apontarem que parte dos objetos subtraídos de uma casa no Jardim Estoril, furtada na madrugada da última terça-feira, poderia estar sendo receptada em um ponto clandestino de reciclagem existente no local. O investigado, segundo a polícia, é suspeito de vários delitos patrimoniais e apontado como autor de furto ocorrido na residência de um promotor de justiça em março. Ao perceber a aproximação da equipe que cercaram os principais acessos da comunidade, ele e outro homem tentaram fugir e resistiram à abordagem, mas foram detidos. Durante a fuga, o homem, um deles de 35 anos, jogou um pote com crack em uma área de vegetação que foi localizado. Agora os dois estão à disposição da justiça. Tá aí, portanto, gente, o nosso giro aqui de notícias pela nossa região. 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Um abração aqui para Creuza Polônia, Maria Skink, a Rose Soares, trabalhando e ligadinha, Noêmia Freitas, muito obrigado a todos aí pela companhia. Que horas são? 8h10, mais um cafezinho e a gente volta com o nosso giro pelo Brasil e pelo mundo.

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0: e o nosso terceiro bloco de notícias.
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0: Vamos girando o Brasil e o mundo. Por aqui, o desemprego chega ao menor patamar e informalidade segue estável.
2: O Brasil registrou a menor taxa de desemprego para o segundo trimestre do ano de toda a série histórica iniciada em 2012. Os dados estão na mais recente edição da Pesquisa Nacional por Amostra de Domicílios, a PNAD Contínua, divulgada nesta quinta-feira, que aponta para uma taxa de desemprego de 5,3%. No mesmo período do ano passado, essa mesma taxa ficou em 5,6%. Já em abril deste ano, o desemprego medido pela PNAD Contínua foi de 5,8%. Professor de Economia da PUC do Rio Grande do Sul, Adalmir Marchetti, destaca que o aumento na geração de empregos veio acompanhado também com uma melhoria na renda média do trabalhador.
3: Outro dado importante que vem, né, junto da PNAD Contínua é o aumento do rendimento médio, né, das pessoas ocupadas. Isso também é um outro fator que mostra que a gente está passando por um momento bom da economia brasileira, que a gente combina, né, redução da taxa de desemprego com o aumento do rendimento.
2: Para a economista do Departamento Intersindical de Estatística e Estudos Socioeconômicos, o DIESE, Lúcia Garcia, os resultados de emprego e renda são uma consequência do cenário econômico do país.
4: Ele é gerado exclusivamente pelo movimento econômico, né, pelo nível de atividade. Então, nós estamos vivendo, e outros indicadores econômicos nos retratam esse contexto, estamos vivendo um momento em que o produto interno vem crescendo, em que nós temos aeroportos lotados e temos volumes de vendas crescentes.
2: Mas apesar da melhora na geração de empregos formais, o índice de informalidade segue alto. De acordo com a PNAD Contínua, elaborada pelo Instituto Brasileiro de Geografia e Estatística, o IBGE, durante o segundo trimestre deste ano, a taxa de informalidade foi de 37,5%. O resultado representa uma pequena queda em relação a abril, mostrando ainda uma estabilidade. Os economistas apontam que a reforma trabalhista, realizada ainda durante o governo de Michel Temer, é o motivo central para a informalidade alta. O IBGE aponta como informais os trabalhadores sem carteira assinada e os autônomos e empregadores sem CNPJ. As pessoas não têm garantias como seguro-desemprego, férias e 13º salário. A PNAD Contínua realiza o levantamento para pessoas com 14 anos ou mais e leva em conta todas as formas de ocupação, seja com ou sem carteira assinada, temporário e por conta própria e também, no caso do menor aprendiz. 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Produção e reportagem, Eduardo Amaral.
0: Violência letal e mercado ilegal de cigarros crescem juntos.
5: O Nordeste concentra um dos maiores mercados ilegais de cigarros no Brasil. De acordo com a pesquisa Ipsos IPEC, 33% dos cigarros vendidos na região são ilegais. Este índice está acima da média nacional, que é de 31%. O dado ganha ainda mais peso quando analisado em perspectiva com outro indicador. As 10 cidades mais violentas do Brasil também estão localizadas no Nordeste, segundo revela o Anuário Brasileiro de Segurança Pública deste ano. O cruzamento inédito feito pelo FNCP, Fórum Nacional contra a Pirataria e a Ilegalidade, reforça um alerta. O mercado ilegal de cigarros está inserido em um cenário de violência e criminalidade, que, conforme afirmam especialistas, exige atenção e resposta urgente. O presidente do FNCP, Edson Vismona, explica o caminho usado pelos criminosos para transportar cigarros ilegais na chamada Rota do Suriname, para a entrada nas regiões Norte e Nordeste.
6: Uma rota que sai do Paraguai, atravessa Bolívia, é embarcado no Chile, atravessa o Canal do Panamá, Guiana, Suriname e entra na região norte, para distribuição também no norte e no nordeste. Essa demonstração pelas pesquisas atesta a conexão que existe entre o mercado ilícito e o crescimento das organizações criminosas, das facções, das milícias.

0: E se explica, elas estão sendo financiadas pelo comércio ilícito de cigarros.
1: O Ceará ajuda a dimensionar esta conexão mostrada no cruzamento feito pelo FNCP. Quase metade dos cigarros vendidos no estado é ilegal. Em abril deste ano, a Polícia Rodoviária Federal encontrou na região metropolitana de Fortaleza um bunker com mais de 1 milhão de maços contrabandeados. É também na Grande Fortaleza que fica Maranguape, que é apontada como a cidade mais violenta do Brasil pelo Anuário de Segurança Pública. O município está entre os mais impactados pelo mercado ilegal de cigarros no estado e já foi alvo de grandes apreensões. Entre os estados, o Amapá segue como o mais violento do Brasil, segundo mostra também o anuário. Lá, quase 2 em cada 3 cigarros consumidos são de origem ilegal. Ainda de acordo com o que afirma o presidente do FNCP, o controle destas rotas e corredores logísticos alimenta disputas territoriais entre organizações criminosas e contribui para o aumento da violência. Agência Rádio Web, produção e reportagem, Diego Abreão.
2: Continuando com o nosso giro de notícias, atividade da construção civil perde força, mas o emprego resiste.
3: A indústria da construção civil segue em ritmo inferior ao registrado no ano passado. Em julho, o índice de atividade variou apenas 0,1 ponto e ficou meio ponto abaixo da média para o mês. Já o emprego teve desempenho melhor e ficou acima da média histórica. A desaceleração do setor também aparece na utilização da capacidade operacional, que mede o ritmo dos canteiros de obras, segundo o levantamento da Confederação Nacional da Indústria, em parceria com a CEBIC. Marcelo Azevedo, gerente de análise econômica da CNI, explica esse descompasso entre a atividade e o emprego.
4: Essa diferença entre os comportamentos dos índices de evolução do nível de atividade e de utilização da capacidade operacional, de certa forma, com relação ao nível de emprego, ela é comum de acontecer nesse tipo de situação. Nessa desaceleração da atividade, leva um pouco de tempo a mais para começar a se refletir no mercado de trabalho e no emprego, sobretudo depois desse longo período de um mercado de trabalho bastante aquecido.
3: O índice de confiança do empresário industrial da construção subiu 1,6 ponto e fechou agosto em 47,2 pontos. Marcelo Azevedo comenta o desempenho.
4: Houve até uma melhora do índice de confiança na passagem de julho para agosto, mas o índice continua abaixo da linha divisória de 50 pontos, ou seja, ainda mostra falta de confiança dos empresários da construção. É uma situação que já vem de bastante tempo, são agora 20 meses de falta de confiança do empresário da construção. A melhora nesse mês ela é explicada tanto pela avaliação das condições correntes, tanto da economia brasileira quanto dos próprios negócios, como também com relação às expectativas.
3: Para os próximos 6 meses, as expectativas dos empresários estão moderadas, segurando a intenção de investimento. A pesquisa da CNI e CEBIC mostra também que os industriais desejam manter o nível de compras de insumos e matérias-primas e o total de empregados a curto prazo. Em relação ao nível de atividade, os empresários da construção civil projetam leve alta, enquanto esperam queda no lançamento de novos empreendimentos. Agência Rádio Web, produção e reportagem, Valquíria Rios.
2: Vamos em frente, gente. Fim da taxa das blusinhas ameaça mais de 100 mil empregos no Brasil.
3: O fim da taxa das blusinhas pode pôr em risco 109 mil empregos e a geração de cerca de 22 bilhões de reais dentro do Brasil em 2026. A estimativa é da Confederação Nacional da Indústria, que analisou os efeitos da retirada do imposto de importação sobre compras internacionais de até 50 dólares. O imposto foi suspenso em maio por uma medida provisória que ainda precisa ser analisada pelo Congresso para continuar valendo. Marcelo Azevedo, gerente de análise econômica da CNI, explica que a tributação reduzia parte da diferença de custos entre produtos fabricados no Brasil e os importados.
4: A taxa das blusinhas, ela corrige, e mesmo assim, parcialmente, um problema causado pelo sistema tributário brasileiro. O produto nacional, ele é muito mais tributado do que importado, causando aí uma diferença de competitividade bastante grande. Esse imposto de importação, ele corrige parte desse problema. Sem isso, acontece o que já vem acontecendo. Há um incentivo maior para o produto importado, dada essa diferença de tributo, consequentemente, uma diferença de preço muitas vezes até considerável. E por isso, esse crescimento cada vez maior desse volume de importações pelo programa Remessa Conforme.
3: A CNI projeta que 249 milhões de encomendas de pequeno valor devem entrar este ano no Brasil. A alta é de 56% em relação a 2025. O crescimento seria menor se o imposto de importação ainda estivesse valendo. Segundo a CNI, a cada um real importado pelo programa Remessa Conforme, R$ 3,11 deixam de circular nas cadeias produtivas nacionais. A indústria de transformação é a mais afetada. Isso porque produtos como eletrônicos, roupas e outros bens de consumo importados concorrem diretamente com os fabricados aqui no país. A retomada da cobrança do imposto sobre compras internacionais de até 50 dólares é considerada fundamental para que a indústria brasileira recupere a competitividade. Agência Rádio Web, produção e reportagem, Valquíria Rios.
2: Mais de 200 mil beneficiários que entraram com ação vão receber valores do INSS.
5: O INSS vai pagar R$ 2,750 milhões de reais a beneficiários que entraram na Justiça. Os pagamentos vão atender segurados que processaram o Instituto e ganharam a ação de requisição de pequeno valor em julho deste ano. E não há chance de recurso. O valor diz respeito a revisões de aposentadorias, auxílio-doença, pensões e outros benefícios. Ao todo, 280 mil segurados serão beneficiados. A data do pagamento depende de cada Tribunal Regional Federal. Os valores vão ser depositados em uma conta aberta pelo tribunal responsável pela quantia, no Banco do Brasil ou na Caixa Econômica Federal. O TRF da primeira região, que abrange Distrito Federal e estados como Goiás, Tocantins, Bahia e Piauí, é o que vai pagar a maior quantia. No geral, o Conselho da Justiça Federal liberou R$ 3,3 bilhões para o pagamento de dívidas em processos contra órgãos do governo federal, a maior parte desse valor para o INSS. Da Rádio 2, Fabiola Altran.
2: Vamos com mais manchetes de agora, pelo Brasil e pelo mundo, que você confere nesta manhã. Vamos em frente por aqui. Em sabatina da Globo, Lula defende Lulinha, vê erro de Marcola e cita mentiras da Lava Jato. Você vai conferindo. Estados Unidos notificam o Brasil sobre apuração envolvendo avião e helicóptero de Trump. Os nossos destaques. Lago transborda na fronteira do Nepal e do Tibete e ameaça áreas inundadas. Você vai conferindo conosco pelo Brasil e pelo mundo as manchetes de agora que você confere. Universidade do Rio de Janeiro investiga suposta apologia ao nazismo e agressão a estudante. Bebê sofre fratura no crânio e testa positivo para maconha e cocaína nos Estados Unidos. Impressionante, né? Tribunal determina perda de cargo de ex-juiz da Lava Jato, suspeito de furtar bebida em Santa Catarina. Justiça de Alagoas dá medida protetiva à prefeita por violência de gênero. As nossas manchetes de agora, pelo Brasil e pelo mundo. Aeroporto Santos Dumont, no Rio, é liberado após avião derrapar na pista. Temos aqui as manchetes. Políticos citados em lista de bicheiro do Rio de Janeiro dizem temer contratos com gráficas em campanha. Está aí, portanto, por o nosso giro. As notícias e as manchetes desta manhã de sexta-feira, pelo Brasil e pelo mundo, que você conferiu conosco por aqui. Eu vou mandar mais um abração aqui para o pessoal que entrou aqui: Geraldo Pergentino, Isabel Custódio, a Cleide Mota, Edivaldo Almeida, Lourdes Cândido, o Giovanni Diogo, bom dia, a equipe de Piracicaba. Manda um abraço para meus familiares e amigos da Avenida Batista Périco. Carlos Lazarim, Deus abençoe, Zé Silva, Creuza, Maria Skink, né? Muito obrigado a todos aí pela companhia, gente. 8h33, nosso último cafezinho e eu volto com esporte e também o tempo.
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1: Vamos nessa, gente. Nosso último bloco. Você confere na sequência esporte e também o tempo.
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1: E vamos com os principais campeonatos, gente. O Brasileiro Feminino, quartas de finais. Teremos aí jogos amanhã e também na segunda-feira, certo? Copa do Brasil, quartas de final, jogo de ida ontem à noite, Internacional e Grêmio 0-0. O jogo de volta, agora terça-feira, terça, quarta e quinta, certo? Libertadores da América, a Conmebol divulgou dias e horário das quartas de finais, jogos de ida e volta. Os jogos de ida, não a semana que entra, agora na outra, nos dias 8, 9 e 10, tá certo? Muito bem. A Sul-Americana, também quartos de finais, ida e volta a partir do dia 8. O Brasileirão da série principal, a Série A, tem sequência amanhã, domingo e também na segunda-feira. Já a Série B do Brasileirão, nós temos 3 partidas marcadas para hoje à noite, hein? 19h30, Goiás e São Bernardo, 20h30, Náutico e Atlético Mineiro, no mesmo horário, Novo Horizontino e o Sport. Tá aí, portanto, os destaques esportivos aqui no nosso café. 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E o tempo, de acordo com o clima-tempo, a partir de hoje, temperaturas em elevação, hein? E deve subir mais ainda no domingo. Hoje e amanhã estão previstas em média máxima de 31 graus, em média. Mínima de 18, 17. Domingo deve chegar a 33 graus, segundo o clima-tempo. Não temos previsão, pelo menos até domingo, de instabilidade. Muito obrigado pela sua atenção. Um abraço e até logo mais às 11 horas.

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Era uma vez o fogo, a água e a confiança. Eles entraram juntos em uma floresta e o fogo disse: Se vocês me perderem, procurem pela fumaça, porque onde há fumaça, há fogo. A água logo disse: Se vocês me perderem, procure a umidade, porque onde há umidade, há água. Por fim, então, a confiança disse: Ah, se você me perder, não procure mais, porque uma vez perdida, vocês nunca mais me encontrarão.

Muito bem, gente querida, bom dia. Estamos começando agora o nosso Bom Dia Cidade FM, nesta manhã gostosa de sexta-feira. Aliás, última sexta-feira do mês de agosto. Hoje, 28 de agosto de 2026, são 8 horas e 49 minutos. Estamos aqui juntinhos com você, por você e com a sua participação, que muito nos honra. E com isso eu quero que você tenha força, saúde e alegria. Força, gente, muita força para vencer os desafios, para vencer todos os obstáculos, para ganhar confiança, força para você ser como fogo que queima, como a água que purifica e com isso ter a confiança, não perder a credibilidade. Por outro lado, eu quero que também você tenha saúde. Saúde é muito bom, gente. É tudo na vida. Cuide muito bem da sua saúde. Eu quero que você se dedique, cuide bem, veja onde está, onde estão as dores, né? Porque as dores não são dores fisicamente, não. Existem dores, outros tipos de dores que abalam a gente. Então você tem que pesquisar essa dor, se encontrar com essa dor e fazer as pazes. E alegria, quero que o seu dia seja alegre, sorridente, com muita alegria, com muito entusiasmo, para que você chegue lá no final do dia e fale: obrigado, Deus, que dia lindo que eu tive hoje. E eu quero que esse dia seja mesmo muito feliz, muito agradável para você, meu amigo, minha amiga, aqui estamos juntinhos, juntinhos aqui na Rádio Cidade FM 87,9. 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E vamos começar, gente, vamos começar invocando as alturas, invocando a Deus, nosso protetor, e dizendo que, olha, nós estamos aqui de mãos dadas, juntinho contigo, porque Jesus Cristo
é a luz. E logo em seguida, a Maria Bethânia vai dizer: onde estará o meu amor? Gente querida, um abraço forte para te dar sorte. Estamos juntinhos, começando o nosso Bom Dia Cidade FM.

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1: Voltamos, minha gente, voltamos, 9:07, e aí você, como é que está, hein? Muito bem, quero mandar um abraço carinhoso já pro pessoal que está ligadinho conosco, viu? Tanto no Facebook, tanto aí na sua rede social. Um abraço para a Beth Olensky, para a Elisângela e o Xande Fadoni, e a Isabela também, para a Aparecida Antônia Correia Ponte, a Cidinha Alponte, obrigado, Cidinha. O Manuel Carlos Pires Barbosa, o Mané Carrinho, obrigado, Manuel. Obrigado aí pela companhia, obrigado pela audiência. E você que está conosco também, muito obrigado ao Batu, da Ayrton Antonizepe. Um abraço, Batu. Um abraço também para o seu Lázaro Cardoso, obrigado. O Marquinhos Finato, ô Marquinhos, tudo bem aí com você? Família, tudo em ordem? Um abração para todos aí da sua família. Também o seu Emílio de Campos, está aí na audiência, Dona Amélia, um abração, gente, um abraço, continue conosco. 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E você pode ganhar o Marmitex no dia de hoje também, tá certo? Continue escrevendo para nós, seu nome vai ser colocado aqui na relação e depois fazemos o sorteio de 2 Marmitex do restaurante Cheiro Verde. 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Muito bem, estamos aqui com você. Com você que é a pessoa mais importante da nossa audiência. Obrigado, viu, gente? Muito obrigado por estar conosco. E eu procuro sempre selecionar músicas que nos envolvem, que nos deixam felizes, músicas que talvez toquem, muitas vezes, o nosso coração. Como aquela da Maria Bethânia, Onde Estará o Meu Amor? É uma canção muito profunda, muito profunda, assim, de amor mesmo, né? Onde a gente busca incessantemente onde estará o meu amor. É aquele pensamento, é aquela união, é aquela ligação que existe entre o casal, né, que se ama. Muito bem. E como todo mundo gosta de tocar Raul, vamos tocar Raul. Veja que canção linda, A Hora do Trem Passar. E depois eu vou buscar uma canção do Chitãozinho e Chororó, que você, espero, você vai gostar dessa canção do Chitãozinho e Chororó. Então primeiro Raul Seixas e depois Chitãozinho e Chororó aqui no Bom Dia Cidade FM.
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1: Voltamos, minha gente, voltamos. Que alegria, que alegria. 9 horas e 23 minutos. E alegria maior com a presença aqui da visita da Dona Eva das Neves com sua irmã, a Benedita das Neves. Olha que alegria, né? Pessoas alegres, pessoas assim otimistas. Olha, que carinho gostoso entrar aqui no estúdio para me dar um abraço. Gente, isso é tudo de bom mesmo. Muito obrigado, viu? Muito obrigado. Aí um abraço forte para a Dona Eva das Neves e a sua irmã, a Benedita das Neves. Também quero mandar um abraço carinhoso para as pessoas que estão acompanhando pelo meu Facebook. A Dona Eva Botura Ribeiro, obrigado Dona Eva, a Sandra Casamassimo, a Rosa Mazulim, a Rosinha Mazulim, muito obrigado Rosinha. A Bete Olens, que mandou uma mensagem para mim, muito bonita, Bete, um abração. Maria Luísa Luiz Todarelli, minha colega de banco, trabalhamos junto, olha, em 76, quando eu entrei no banco, na Caixa Econômica do Estado de São Paulo, S.A., e quem me acolheu, quem me deu boas-vindas foi a Maria Luísa Luiz Todarelli. Obrigado, Maria Luísa, me ensinou muito,

e eu também tenho muito carinho por você. Terezinha Leal também conosco, muito obrigado, Terezinha. Um abraço para você, Creuza Polônio. A Creuza, obrigado, Creuza. Um abraço aí para a Roberta, para o Roberto. E dizendo que ela trouxe para distribuir agora em setembro mudas de maracujá, aquele maracujá doce, gostoso, gente, que nós vamos lá no Colégio Saber distribuir em setembro. Então, se você quiser fazer uma plantinha aí para distribuir também, ou um abacate, você come o abacate, o caroço, gente, é só colocar aí no vaso de flor que ele brota. Depois você transporta para uma caixinha de leite ou para uma caixinha aí de suco e distribui, porque ela produz. A gente vê o resultado lá da nossa campanha de distribuição de mudas, as pessoas já mandando foto para nós das mudas que levaram e que já estão produzindo, principalmente figo, uva, sabe, manga produzindo. Nossa, gente, que bonito que é isso, viu? Então, esse trabalho lá do Colégio Saber em distribuição de mudas é fantástico. Então, e a gente não vai parar. Nós vamos completar esse ano 20 anos de Colégio Saber. Então, a meta, o objetivo nosso, meu, da minha irmã e de toda a equipe do Colégio Saber, é a continuidade daquilo que nós estamos fazendo e que está dando certo, né? E principalmente com relação à formação, à preparação dos alunos para a continuidade dos estudos, porque eles estudam conosco até o nono ano e depois prosseguem os estudos. E nós já temos alunos que já estão profissionais formados. Que coisa linda, gente. Dentistas, nós temos fisioterapeuta, temos fonoaudióloga. Que maravilha, gente, que maravilha. Nós temos professores, nós temos alunos lá conosco que foi... A aluna foi nossa aluna, hoje ela é psicóloga. Que lindo, hein? Que coisa linda. E tem outra aluna que está fazendo estágio lá conosco para ser professora. Maravilha, maravilha. Muito bem, abraço a todos, gente. Um abraço a todos. 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Muito bem, pessoal, 9 horas e 29 minutos. Lembrando que hoje tem
Terminamos o programa com pizza e um refrigerante PET de 2 litros do supermercado Fernandes e também dois marmitex do restaurante Cheiro Verde. E vamos lá, vamos em frente, vamos lá chamar o Mano Walter cantando aquele juramento do dedinho, lembra? Quando criança, aquele juramento do dedinho. Então vamos lá, vamos ouvir. E depois a Joana e o Fagner vai fazer você relembrar, com certeza, do meu primeiro amor. Para você, por você e com você, bom dia, cidade. E um abraço forte para te dar sorte. Bom dia, gente.

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1: Que alegria, voltamos, estamos de volta, gente, 9 horas e 39 minutos, e você aí, como é que está, hein? É um horário bom, né, para tomar comer uma fruta, né, importante a fruta para a alimentação, assim você se prepara para o almoço, porque já é quase 10 horas, né, 9h40, 20 para as 10, então depois você já vai se preparando para poder almoçar por volta de meio-dia, meio-dia e meia e assim por diante. Ou 11 horas, como tem pessoas de costume, que é 11 horas. Mas é isso, né? Tudo depende do costume de cada um, da vontade, do desejo de cada um. Isso da forma como vai se acostumando, né? Então isso é um costume, né, que cada um tem. Mas é isso daí. O importante, gente, é a felicidade. O importante é estar de bem com a vida. O importante é você ir fazendo as coisas da melhor forma possível. E sempre fazê-las como assim, o momento de você se entregar. Fazer um determinado trabalho, desempenhar uma função, é se entregar para você fazer melhor cada dia mais. Tá bom? Então pense nisso. Pense nas coisas boas, observem as coisas boas que acontecem. Tivemos chuva essa semana. Então, vê tudo que é importante, né? Nós estamos aí no período do inverno, mas o inverno às vezes faz calor. É o clima nosso, é isso, né? Lá no Nordeste é quente o ano todo. Lá, para eles, a estação diferente é a chuva. Quando chove, fica uma estação diferente. Do contrário, é calor o tempo todo, tá certo? E nós aqui estamos, né, num outro clima, nós estamos no Sudeste, no Centro-Oeste Paulista, mas é assim, o clima vai mudando de acordo com a estação do ano. E aqui nós vamos agradecendo a presença de vocês. Zé Maria Lavaseco, obrigado, José, mandou uma imagem bonita, que seja feliz todo dia. É isso mesmo, José, ser feliz todo dia. Tereza também mandou uma imagem bonita aqui de sexta-feira, muito obrigado, Tereza. Abel também, olha que lindo, um pôr do sol e uma flor muito bela. Mandou para nós. A Clara mandou mensagem, Clara. Então nós vamos abrir o microfone para a Clara. É sua vez, Clara. Bom dia,
2: Cris. Bom dia, Marcelo. Bom dia para todos os ouvintes. É a Clara.
1: Muito bem, Clara. Muito bem, muito obrigado. Lúcio Scarre, olha aí o Lúcio mandando mensagem. Bom dia com Jesus, professor. Perfeito provérbio. Esse eu não conhecia. Ah, legal. Muito bem, muito bem. Elaine Sabatel. Obrigado, Elaine. Bom dia. A confiança é assim mesmo. Muito lindo seu pensamento. Legal, Elaine Sabatel. Nê do Pastel. Está fazendo uma sucessão com o pastel aqui. No Bom Dia, no Vitamina C, com o pastel, que é distribuído, acho que é quinta-feira, o pastel da Ney, quarta ou quinta-feira, né? Ganha um pastel da Ney. E é um pastel, gente, delicioso, grande, você precisa cortar em 3 partes para comer e colocar aquele molho gostoso, ou ketchup, poxa, que legal. Ney, muito obrigado, vou colocar seu nome aqui, Ney, Layan, Emily, Maicon, Kaique, e abraços para você também. Ivanete Pacheco, bom dia, feliz hoje. Que bacana, uma menininha aqui, muito bacana. Eliana, muito bem, povo lindo, bom dia para todos nós, ótimo final de semana. Colocaram o nome do Lúcio, da Eliana, do Lucas, da Vanessa e da Mariana. Sim, tá. Creuza Polônio, bom dia, amigos, Deus os abençoe grandemente. A Creuza, a gente se encontra sempre nas missas. E lembrando, gente, todo sábado nós temos a transmissão da Santa Missa aqui pela Rádio Cidade, viu? Acompanhe conosco. Se puder, vamos lá na igreja, né? No templo. Se não, acompanhe pela Rádio Cidade. Paulo Soares, bom dia, professor, e todos vocês da minha, da sua, da nossa Cidade FM. Legal, gostei, Paulo, gostei mesmo. Carlos Lazarim, seu Carlos, bom dia, microfone é para o senhor, é sua vez.
0: Bom dia, professor Magalhães, bom dia, Cris. Um ótimo programa para todos nós aí, todos os ouvintes e todos os participantes. Deus que abençoe todos nós e nossos familiares. Uma ótima sexta a todos. Fiquem todos com Deus. Bom dia, Lourdes. Coloca o nome da galera no sorteio, professor.
1: Sim, olha que beleza. Já começa a interação aí com os demais, né? Vamos ver aqui quem mandou. Bom dia, seu José, Cris, que Deus abençoe nossa sexta-feira. Seu José, minha irmã Zezé Poiano, mandou muda de arruda na escola. Eu entreguei para a Neila, um abraço. Lourdes Sartorelli, é a vizinha da escola, dona Lourdes. Obrigado, dona Lourdes. Isso mesmo, vamos distribuir muda de arruda, alecrim, todas essas ervas medicinais aí, é tão bom, gente. E quem não gosta de ter um pezinho de arruda em casa, né? Aquele cheiro gostoso, hortelã também. Tudo isso é muito bom. Obrigado, dona Lourdes Sartorelli. Luzia Mendes mandou dois corações aqui com flores, com rosas vermelhas. Muito bem, que legal. E tem mais para o próximo bloco, viu, gente? Muito legal. E falando novamente, a Eva das Neves e a Benedita das Neves esteve aqui conosco. Agradecemos aí a presença, mandamos um abraço e colocamos o nome dela também aqui para o sorteio. 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Isso é uma memória mesmo viva. 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Muito bem. E lembrando mais uma vez que o Colégio Saber, no dia 5 de setembro, fará a prova de bolsa de estudo, gente, isso é importante, desde os alunos do primeiro ano até o nono ano. Então, o aluno que saiu, terminou pré-escola e vai para o primeiro ano, pode fazer a prova, né, a prova adequada para a idade dele, tudo direitinho, do aluno que vai para o primeiro ano, para o segundo, para o terceiro, quarto, até o nono ano, nós vamos ter provas e bolsas lá, bolsa de estudo, que vai ajudar o pai a ter um ensino de qualidade, né? Com menos alunos em salas de aulas, menos que eu quero dizer, não é uma classe volumosa. Nós costumamos ver se a classe fica volumosa, nós dividimos então em duas classes. Tá? Então tudo isso é importante, né, para o ensino, porque olha, o que a gente vê na televisão, né, que todo, né, agora a época de política fala de saúde, educação e infraestrutura e tal, né? Mas a educação, gente, ela tem que ser assim, de perto mesmo, como nós fazemos, né? Pode ver que a direção está sempre presente, os professores sempre presentes, né, para poder orientar e preparar o aluno para a continuidade dos estudos, e lá no saber funciona dessa maneira, tá bom? Pois bem, vamos lá, vamos continuar agora. Para você que está junto conosco, olha que canção linda do João Carreiro e Capataz. E depois nós vamos ouvir aquela canção que todos gostam, né? A Vida é Casa Alugada, é do Caquinda do Celes. É um cantor angolano, muito legal mesmo, ele fez essa canção. E olha, é linda, é maravilhosa e fala do que somos e de que Deus deu para nós esse corpo como se fosse uma casa alugada. Então, para você, por você e com você, um abraço forte para te dar sorte. Bom dia, cidade.

0: Pois é, né? Quando o dono da vida vai pedir a casa de volta? Pense nisso.
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Estamos de volta. E olha, gente, a funerária Piso informa. Nota de falecimento e convite para sepultamento. É com muito pesar, deixa eu encontrar aqui. É com muita tristeza e pesar que comunicamos o falecimento do senhor João Espósito Navarro, aos 88 anos de idade. Senhor João, por bem conhecê-lo, comerciante aqui em Igaraçu do Tietê, dono do posto de combustível, né? Tem também o bar, que antigamente era até um armazém. Eu conheço desde a época que ele tinha, como se fosse um armazém, uma mercearia. E o senhor João, um homem trabalhador, né? Um pai de família, um avô, e ele chamava todo mundo de amizade. Então era assim, para todos ele chamava, oi amizade, oi amizade. Então ele ficou com o apelido de Sr. João Amizade. Então, no dia de hoje, quis o destino e que fora reservado para ele um outro espaço lá ao lado do Criador. Ele deixa, então, o mundo das criaturas, o mundo aqui do trabalho, da correria, de tudo, deixa o laço familiar e vai para um outro mundo, o mundo do Criador. Então, fica aqui a nossos sentimentos aos familiares, parentes e amigos e nossa homenagem, principalmente do meu coração, por bem conhecer e conviver com o seu João, desde a época lá da década de 70, 80, quando eu trabalhei no banco e tinha um contato diariamente com ele, o carinho, o respeito, o homem de trabalho, o homem que amanhecia no posto de combustível, anoitecia no seu armazém, no seu bar. Então, o sinônimo de trabalho, de pessoa, de caráter, é a marca do seu João Espósito Navarro, que no dia de hoje, aos 88 anos, nos deixa e parte para um outro mundo, para o campo espiritual. Então, em nome da Rádio Cidade, expressamos os sentimentos e desejamos a fé em Deus, a fé no Criador, que isso é a certeza que cada um de nós iremos passar. E também o conforto aos seus familiares. Descanse em paz, Sr. João.

0: Muito bem, 10 horas 5 minutos, estamos aqui no nosso Bom Dia Cidade, juntinho com vocês. Obrigado, gente, obrigado pela companhia, obrigado pelos telefonemas. Aqui temos a dona Benedita Brazuti, da Ana Lu também, Ana Lu, Ivanilde Biasotto. Oi, dona Ivanilde, tudo bem com a senhora? Muito bem. Amanda Fernanda Santos também ligou para nós, estão aqui anotado o nome para o sorteio. Muito bem, gente. Que bacana que é isso, né? Essa comunicação, né? Quero dizer também que a Ivete Ximenas mandou uma imagem muito bonita, viu, Ivete? Obrigado aí pela imagem. Passarinho aqui, muito bem. Vamos lá, temos mais aqui. Deixa eu ver de quem que é. Ah, Mirelle Luiz. Obrigado, Mirelle. Matheus Luiz, Marcela, Marcelo, Maria Furtado e Gentil Furtado. Também os nomes estão para o sorteio da pizza com refrigerante PET de 2 litros do Supermercado Fernandes e também dois marmitex do restaurante Reviver, lá pertinho da Caixa Econômica Federal. Cláudia Luiz, obrigado, Cláudia, muito obrigado aí pela mensagem. E colocar o nome da Juliana, da Ana Alice, da Lina Caldeira Santos, Dorival Luiz, Ayrton Luiz e Cláudia Luiz. Muito bem. Sônia e Lorival, olha aí, seu Lorival, muito obrigado, uma imagem muito bonita também. A Fabiana Silva, Luan Gabriel, Luna Fabiane, Rayane Leão, muito obrigado. Luane mandou uma mensagem, Luane, então vamos lá. Bom dia para você, Luane.
1: Bom dia, coloca nosso nome no sorteio, obrigado.
0: Isso, Luane, Maitê e a dona Delfina, legal, muito bem. Mais outra mensagem aqui. É da Shirley Rodrigues e Amanda Rodrigues. Obrigado, Shirley e Amanda. Obrigado aí e obrigado pela mensagem. Cleide Olivato. Poxa, mandou uma figura bonita aqui. Deus Sagrado, Coração de Jesus e o Doce Coração de Maria. Né? Muito bonita essa imagem. Professor Newton Rossi. Bom dia, querido professor José Maganha, Marcelão, Cris. Sou fã de vocês. Abração. Fiquem com Deus. Obrigado, viu, professor Newton Rossi. Também temos a nossa admiração pelo senhor, pelo carinho, pela convivência diária que tem aqui com a Rádio Cidade. Muito obrigado mesmo pela sua companhia, tá? A sua presença faz muito bem para nós, tá? Muito bem, muito bem. Estamos aqui há 10 horas e 8 minutos. Ah, vamos chamar agora o Ney Mato Grosso. Ney Mato Grosso vai interpretar uma canção que nada mais é do que um poema que o Cazuza fez para a avó dele. Um dia entrou lá no quarto e a avó falou: Cazuza, faz um poema para mim, escreve um poema. E ele escreveu, ela leu, guardou na gaveta e ficou. Após a morte dele, encontraram esse poema. E a banda, né, a banda Barão Vermelho, ela gravou, mas não ficou tão bem. E disseram: olha, é com a voz do Ney Mato Grosso que esse poema vai ficar melhor. E aí está, poema com o Ney Mato Grosso. E depois nós vamos buscar o José Augusto. O José Augusto é um cantor da música popular brasileira e ele tem uma versão linda chamada Sou Assim. Então, começando com um poema do Ney Mato Grosso e depois José Augusto. Para você, porque você merece.

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6: Banhar o seu cão quando necessário é uma parte importante dos cuidados gerais com os animais de estimação. Para cães com pelo saudável e pelagem saudável, o motivo mais comum para tomar banho é remover um odor desagradável ou porque acumularam sujeira no pelo. Os benefícios do banho podem incluir a limpeza da pele e do pelo, o que ajuda a remover pelos soltos, escamas e detritos, e melhora também o brilho do pelo. Para cães com problemas de pele específicos, o banho pode fazer parte do seu plano de tratamento médico, conforme recomendado pelo seu veterinário.
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1: Voltamos, 10 horas 25 minutos. Estamos aqui juntinhos com vocês. Que alegria, gente, que alegria. Obrigado aí para a Gláucia Cruz, o Cleiton Emerson também, a Kazan Kaká, Luiz Fernando, olha aí o secretário de saúde, Marcelo José Olivato, o Pedro Puertas, a Bruna Prudêncio. Opa, que legal, que time legal aí. Obrigado, gente. Obrigado aí pela participação. Vamos ver aqui no... Também tem o outro mais aqui. Vamos pegar o outro celular também, né? Temos vários celulares aqui na rádio, né? Isso é muito bom. Vamos lá. Leonilda e Joãozinho Venâncio, obrigado. Um bom dia para vocês, muito obrigado. Marli Paçoca, muita paz e alegria nesse dia. Para vocês também, tudo de bom. Marino, Marino, tudo bem? Sorteia nós, né? Marino Santos e Samuel Santos. Tudo bem, Marino? Rodrigo... deixa eu ver que coloca o nome de Márcio Rodrigo, Alessandra Esteca de Almeida, Miguel Esteca de Almeida e deseja boa semana. Eu coloco o nome do sobrinho também, João Antônio Esteca da Silva. Tá colocado, João Antônio, também participando. Helena Negrelli, muito obrigado aí pela sua audiência. Que Deus abençoe sempre. Abraços a você também, Helena. Márcia, muito obrigado, Márcia Pereira, Samuel Pereira dos Santos, ligadinhos na cidade, assim como a dona Júlia Coutinho, João Coutinho, aqui nossos vizinhos, também estão ligadinhos aqui conosco. Que bacana, vamos agora para o nosso Face, deixa eu desligar aqui o outro, Lourdes Silva vai falar conosco, né, Lourdes? Vamos lá, então. Deixa eu desligar aqui. Lourdes Silva, é a sua vez. Bom dia, Lourdes. Bom dia.
2: Bom dia, seu José. Bom dia, Cris. Bom dia, Livelto. Bom dia, Denise. Bom dia, Marcelo. Seu José, coloca nosso nome no sorteio. Lourdes Silva, Jarsco Coelho e Ana Lu Coelho.
1: Coloco, sim.
2: Seu José, estou muito feliz em ouvir a sua voz.
1: Que bom. Legal.
2: E que Deus nos abençoe e que nos dê uma linda abençoada sexta-feira. Legal. Sextou, Marcelo. Você não gosta, né? Um abraço, José. Um abraço, Cris. Bom dia, Carlos. Bom dia, Séria. Bom dia, Nê. Deus abençoe todos nós.
1: Olha aí que beleza a interação, né? Rose Soares também, Rose, é sua vez. Bom dia, Rose Soares.
3: Bom dia, professor. Bom dia, Cris. Bom dia, Marcelo. Bom dia a todos da Rádio Cidade. Estou trabalhando, costurando e ligadinha, professor. Linda mensagem que o senhor nos passou hoje, hein? Bota nosso nome no sorteio. Nicole Fernandes, Lívia Fernandes e Ivo Cauã. Bom dia, minha amiga Nê. Beijos.
1: Olha que beleza a interação aqui. Que bacana. Muito bem. Deixa eu ver essa mensagem de quem que é. Deixa eu ver aqui pela foto. Valtinho Molheiro. Um abraço, Valtinho. Um abraço para você, para toda a sua família também. Deixa eu ver se ele deve ter mandado algum... ele está vindo pelo site. Obrigado, Valtinho. Muito obrigado. Lúcio Scarre, bom dia. Tem que ter mais dias de programação. Vamos propor isso ao Marcelo. Muito bem, tá gostando das músicas. Obrigado aí, Lúcio. Muito obrigado. Agora a vez do seu Vicente Ribeiro. Vamos lá, seu Vicente, bom dia.
4: Bom dia, Marcelo, bom dia, Cris. Bom dia, Olivelto. Marcelo, escreve meu nome no sorteio, Vicente Ribeiro. Tenha um bom dia para você, que Deus abençoe, que vocês façam um bom programa para nós. E um final de semana abençoado para vocês todos aí. Bom dia, seu Zé. O senhor que está no controle hoje aí. Que Deus abençoe a todos vocês aí. Tenha um bom fim de semana. Um abraço.
1: Muito bem, olha aí. Vamos ver aqui. Bom dia, professor. E a todos da Rádio Cidade, Belnaum. Professor, qual o nome dessa música? Adoro. O nome da música é A Vida é Casa Alugada. E o cantor é um angolano, Kakinda de Celes. Celes é a cidade dele, então ele quis colocar o nome da cidade nele. Então, Kakinda de Celes, A Vida é Casa Alugada. Muito bem. Angelina Medolago, bom dia, professor. Cris, todo o pessoal da rádio, um ótimo final de semana abençoado para todos. Obrigado, Angelina Medolago. Reginaldo Maguila, bom dia, Reginaldo. Patrícia Raquel, Davi Guilherme, Maria Júlia, os filhos do Maguila. Helena Viana, como vai, Helena? Um abraço. Colocar o nome do sorteio, Murilo, Maria Helena Viana, Murilo Santos Viana, Antônio Joaquim, Arthur Dias, Anderson Viana e Cleonice Viana. Já estão colocados. Joana, bom dia, dona Joana. Vamos lá, o microfone é seu. Bom dia.
0: Bom dia, seu Zé. Bom Joana dia. Das Neves. Sim. Põe meu nome no sorteio.
1: Sim.
0: E o nome do meu netinho Eduardo. Opa, e do meu esposo Alício. Obrigado, Deus abençoe.
1: Que bacana.
0: Bom dia, seu Zé. Bom dia, Cris. Joana das Neves. Ponha meu nome no sorteio. O nome do meu netinho Eduardo. E do meu esposo Alício. Obrigado, Deus abençoe.
1: Muito bem, muito bem. Ah, o Valtinho ouviu, mandou uns. Obrigado, Valtinho. Obrigado. Deve estar se trabalhando, viu, gente? Precisando de um eletricista, chama o Valtinho, viu? Chama o Valtinho. Valquíria Souza. Obrigado, Valquíria. Colocaram no sorteio Antônio Souza. Christerson Souza, Natália Souza, Maria José Souza, Stephanie Souza, Bruna Pessoa e Maria Elisa. E Maria Elisa. Ok? Estão colocados, viu, Alquiria? Estão colocados. Minha gente, obrigado, viu? Que beleza, quantas participações, hein? E agora é 10 horas e 32 minutos, é o momento do nosso rock and roll, né? Mas é um rock and roll mais suave, viu, Alessandro? Aí da Agrocasa, a Célia, um abraço para vocês, estão na audiência também. Hoje nós vamos ouvir o Slade, My On My, né? Vamos ouvir o Queen, We Are The Champion, e depois vamos ouvir o Duran Duran, A Matter Of Feeling. Para você, com você e por você, bom dia, Cidade FM.

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3: Oba! Já está disponível na internet um novo trailer de O Outro Lado das Redes, sequência do filme A Rede Social de 2010. A história é sobre a investigação conhecida como Facebook Files, realizada pelo Wall Street Journal em 2021. Mark Zuckerberg será interpretado por Jeremy Strong. O longa vai estrear nos cinemas brasileiros no dia 8 de outubro.
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Lembre-se da sabedoria da água. Ela nunca discute com um obstáculo, simplesmente o contorna.

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1: Voltamos, minha gente, voltamos para o final do programa. Mas antes, queremos mandar um abraço carinhoso para a Dona Maria da Amada, lá na Coab de Barra Bonita. Dona Maria, forte abraço, tudo de bom para a senhora, seja feliz, tenha um dia lindo, viu? Um final de semana também muito agradável. Dona Sônia Azevedo, que legal, obrigado pelo telefonema, muito obrigado pela audiência também. Dona Sônia faz um doce, um bolo delicioso. A minha mãe sempre gostava, né, Dona Sônia, do bolo de ameixa, né? Todo aniversário, final de ano, era o bolo de ameixa da Dona Sônia, escolhido pela minha mãe. Grandes lembranças, grandes recordações. Mas é isso daí, minha gente. 10 horas e 51 minutos. Nós vamos já dizer os contemplados do brinde, os brindes de hoje. O primeiro Marmitex, lá do restaurante Cheiro Verde. Cheiro Verde vai para Cleide Olivato. Dona Cleide Olivato, venha buscar o seu Marmitex. O segundo Marmitex do restaurante Cheiro Verde, um Marmitex delicioso, maravilhoso, para Angelina Medolago. Angelina Medolago. E a pizza com refrigerante PET de 2 litros para Amanda Fernanda Santos. Obrigado, Amanda. É, foi por telefone também. Então a gente vai sorteando, gente, de acordo com as ligações por telefone, pelo WhatsApp, pelo Facebook, e a gente vai fazendo esse sorteio e agradecendo a você, viu? Agradecendo a você pela audiência, pela participação aqui no Bom Dia Cidade FM. E estamos agora, né, no final do nosso programa. A musiquinha gostosa, né? E isso. 10 horas e 52 minutos, minha gente. 10h52, eu deixo aqui o meu abraço, meu carinho, minha gratidão a todos vocês. Lembrando sempre, Deus é amor, a vida é bela, tá? Tchau, pessoal. Bom final de semana. Vamos ficar com o Demi Russo, né? Ou Demis Russo, como queiram, né? Rain and Tears, para você nesse finalzinho de programa. Com carinho, porque você merece. Tchau, pessoal. Obrigadão.

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1: E você vai marcando aqui na cidade, pontualmente, 11 horas. Um abraço e a todos um bom dia. Estamos chegando com o nosso Repórter Cidade desta sexta-feira, dia 28. E já agradecendo a companhia dos amigos e amigas. Né? Uma boa sexta-feira para todos nós. Começamos aqui mais uma edição do nosso Repórter Cidade com as principais notícias do dia. Tudo bem, Cris? Sexta-feira, como sempre, eu e a Cris. Né? E segura nós, hein? Segura. Até agora tivemos aí a agradável companhia do professor José Maganha. E agora vamos nós, então, com o nosso Repórter Cidade. Eu começo aqui, gente, com uma missa de sétimo dia, que será hoje, lá, 19 horas, Santuário de Nossa Senhora Aparecida, de Francisco José Sargentim. Essa missa de sétimo dia hoje. Eu tenho aqui o registro de um sepultamento agora pela manhã, aqui por Igaraçu, 66 anos da senhora Durvalina Inácio Inocêncio, cemitério São João Batista. Dona Durvalina Inácio Inocêncio, de 66 anos. Agora tem um comunicado aqui da funerária Piso para falecimento aqui por Igaraçu. Aos 88 anos, senhor João Espósito Navarro. Sepultamento hoje às 5 da tarde no cemitério São Joaquim, o cemitério do centro aqui de Igaraçu. Seu João Espósito Navarro, de 88 anos, que faleceu por Igaraçu. A informação é da funerária Piso. E o Matias chegou? Como sempre, né? A pontualidade para lá de Britânica do Matias. Vamos então com as notícias da polícia. Chega mais, Matias, bom dia.
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2: Bom dia, bom dia. Bom dia, Livelto. Bom dia, Cris. Bom dia, Zé Maganha. Bom dia a todos da Cidade FM. Um grande abraço. Mais uma vez, chegamos nesta sexta-feira com as informações da polícia. Nas últimas 24 horas, 4 ocorrências foram registradas para a gente relatar a você da Cidade FM. 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Ocorrências da polícia. Nós tivemos acidente de trânsito sem vítima, dia 27, Rua Sabino Bolas, 17h38, onde a equipe em patrulhamento preventivo e ostensivo deparou-se com acidente de trânsito sem vítimas, no cruzamento na Rua José Chalita Neto com a Sabino Bola, envolvendo dois veículos, ambos Fiat Toro. Devido ser um cruzamento, foi necessário sinalizar o local para que não houvesse outros acidentes. Documentação dos condutores e seus veículos em ordem. Danos de pequena monta. Violência doméstica, dia 27, Rua Avelino Volpato, às 21h16, onde após solicitação via Copom, para atendimento de uma ocorrência de violência doméstica, equipes deslocaram-se até o local, onde, em contato com a vítima, relatou que seu filho havia chegado na residência em estado de embriaguez, bastante alterado e também bastante agressivo, passando a chutar a porta do imóvel, além de ofendê-la, né? Proferir ameaças contra a sua integridade física, inclusive ameaçando-a de morte. Diante da situação, a vítima informou que precisou deixar a residência a fim de evitar ser agredida pelo filho. Ao deslocar-se para o local seguro, né, onde pudesse solicitar ajuda e acionar também a polícia militar. E aí, a Polícia Militar chegou no local com as viaturas e, diante dos fatos, o autor não mais se encontrava na residência. A vítima, contudo, informou às equipes o possível local onde estaria o filho, né? Diante das informações cedidas pela mãe, visando localizar o indivíduo, foi realizado o patrulhamento pelas imediações, sendo mesmo localizado em sua residência, onde o proprietário franqueou a entrada da equipe policial ao imóvel. No local, o autor foi abordado, submetido à busca pessoal, nada foi encontrado, nenhum objeto ilícito de sua posse, considerando o estado de exaltação e agressividade apresentado por ele, fazendo necessário também de uso de força física moderada, uso de algemas, com o objetivo de resguardar a sua integridade e também a integridade física dos policiais envolvidos nesta ocorrência e de terceiros, bem como prevenir eventual tentativa de autolesão ou resistência à abordagem. As partes foram conduzidas à CPJ em Jaú, onde foram apresentadas à autoridade policial de plantão, delegado Dr. Guilherme Gatto, elaborou o BOPC referente aos delitos de violência doméstica, ameaça, permanecendo um autor preso, recolhido à disposição da justiça. Nós tivemos ainda no dia 27 medidas protetivas, Rua Valdomiro Ribeiro do Prado, isso às 22h50, quando a equipe foi solicitada via Copom para atendimento de ocorrência de violência doméstica. Pelo local dos fatos, foi realizado contato com o solicitante, a qual relatou que, no mês de julho do corrente ano, foi vítima de violência doméstica praticada pelo seu filho, ocasião em que teria arremessado uma telha contra seu pé, causando-lhe lesão. Informou ainda que, em razão da referida lesão, será submetido a procedimento cirúrgico no pé, acometido na data do dia 29. Relatou ainda que os fatos ocorridos no mês de julho já foram objeto de registro de ocorrência e o declarante informou que, após os fatos, adotou diversas medidas para reforçar a segurança de sua residência, dentre elas a substituição das fechaduras, o reforço do portão e também instalação de cerca concertina sobre o muro. Contudo, segundo o seu relato, tais medidas não teriam sido suficientes para impedir o acesso do seu filho ao imóvel, uma vez que ainda consegue adentrar a residência mediante escalada pelo muro. Relatou também que vem sendo constrangido por seu filho a lhe fornecer quantias em dinheiro e que, na data de hoje, né, no caso dia 27, teria adentrado a residência exigindo dinheiro do pai. Momento em que o declarante, sentindo-se acuado diante da situação, conseguiu acionar a Polícia Militar por meio do telefone 190. Com a chegada da equipe até na residência, o autor havia se evadido antes da chegada. Foi realizado o patrulhamento nas imediações, com diligências e vistas à sua localização, porém, o filho não foi localizado. Diante dos fatos narrados e também das informações prestadas pelo declarante, e considerando a existência de registro de ocorrência anterior relacionado à violência doméstica cometida pelo filho, bem como a notícia de novo episódio envolvendo a exigência de quantia em dinheiro e o acesso não autorizado à residência, foi elaborado o presente BOPM para fins de registro e ciência das autoridades competentes, para que, dentro de suas atribuições legais, sejam adotadas as providências que entenderem cabíveis, ou seja, a solicitação da medida protetiva. Ainda nós tivemos por Igaraçu uma desinteligência no dia 27, 21h37, na Rua João Moreno. Acionados via Copom para atendimento de uma ocorrência de desinteligência com vias de fato, onde, ao chegar no local, a solicitante informou que está em fase de divórcio e que na data desta data 27, né, ficou sabendo por sua mãe, a qual viu uma mulher entrar no carro do seu ex-companheiro, seu ex-esposo. A mesma se deslocou até a residência do ex-companheiro, onde apertou a campainha, sendo atendida pelo próprio ex-companheiro, onde tentou entrar para ver quem estava lá e relatou que foi impedida de entrar e que seu ex-companheiro lhe deu vários empurrões até cair ao solo. Já o ex-companheiro da solicitante negou todo o relato dela. Em contato com a CPJ, o delegado de plantão, Guilherme Gatto, tomou ciência dos fatos e tomou a resolução 57, ou seja, a não exigência da apresentação na cidade de Jaú, lá na CPJ. Aí as informações da polícia nas últimas 24 horas em nome da Regigás. Tá aí mais um final de semana, sexta-feira. 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Um grande abraço, Erivelto. Mais uma vez, obrigado pelo espaço, né? A todos aí vocês da Cidade FM. Um ótimo final de semana prolongado e nós vamos que vamos aí com as nossas informações aqui na cidade. E lembrando que amanhã, sábado, estamos aí com o Cantinho Sertanejo às 5 da tarde. Domingão, 10 da manhã, tem Domingo Alegre. Forte abraço. Reportagem é do Matiase.
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1: Obrigado, Matiase, pelas informações. Eu tenho mais uma aqui da área policial, hein? Olha aí, gente. Policiais civis da Delegacia de Polícia de Barra Bonita realizaram ontem uma importante ação de repreensão ao tráfico de drogas, que terminou com a prisão em flagrante de dois investigados por tráfico de droga e associação para o tráfico. As investigações tiveram início a partir de denúncias indicando a prática de tráfico de drogas em um imóvel no bairro da Coab. Durante campana realizada nas proximidades do local, os policiais civis observaram intensa movimentação, típica de ponto de venda de droga, incluindo a presença de diversos usuários já conhecidos da polícia. No decorrer da ação, no procedimento das diligências, os agentes policiais localizaram drogas já fracionadas e prontinhas para venda. Durante as buscas, apreenderam 20 pedras de crack, além de materiais utilizados para acondicionamento do entorpecente. As investigações também levaram os policiais a um segundo endereço no Sonho Nosso 2, onde foram localizados materiais relacionados à atividade ilícita, diversos aparelhos celulares e aproximadamente R$ 1.800 em dinheiro. Ao final das diligências, foram presos em flagrante BGB, de 43 anos e PO, de 30 anos de idade, apontados como envolvidos no tráfico de drogas. Ambos foram conduzidos à delegacia da Barra, ouvidos pelo delegado Dr. André. Depois foram autuados em flagrante e encaminhados ao sistema prisional. Está aí essa ocorrência, portanto, também de Barra Bonita. Bom, gente, no primeiro bloco nós temos também as loterias de ontem à noite. Vamos conferindo? A Mega Sena, concurso 3.050, 11, 14, 30, 38, 49 e 55 acumulou. A Mega paga domingo 30 milhões. Loto Fácil, concurso 3.773, 0304, 0709, 11, 13, 14, 15, 17, 18, 20 e 21, 22, 24 e para fechar o 25, 4 apostas com 15 dezenas para cada uma, 846 mil. um bolão com 39 de Fortaleza, no Ceará. Um bolão com 8 de Araguari, Minas Gerais. Aposta simples em Jaru, em Rondônia. E outra aposta simples aqui para São Paulo, Itaquaquecetuba. Aqui na concurso 7.103, 20, 25, 26, 59 e para fechar o 68 acumulou. A Time Mania, concurso 2.434, 0709, 3842, 50, 52 e para fechar o 79 acumulou. A Time Mania paga domingo 11 milhões. O dia de sorte, concurso 1.283, 0408, 1119, 2427 e raso 30. Confira agora os sorteios de hoje à noite. A Loto Fácil paga 2 milhões, a Quina 4 milhões e 200, Loto Mania 1 milhão e 400, Dupla Sena 2 milhões e 400, o Super 7 6 milhões e meio. E o dia de sorte, 1.800.000. Está aí, portanto, as nossas loterias. Tem sequência hoje na Santo Antônio, em Barra Bonita, o Trido de São Tarcísio. Hoje, às 19 horas. Vamos com mais destaques. Vem aí na próxima semana, gente. Doação de sangue, hein? É, lá na ETEC, na Comendador João Raiz. É na próxima terça-feira, a partir das 18h30. Vamos voltar a falar sobre o assunto. Dando um recado mais uma vez aqui, principalmente na comunidade da SECAP aqui de Garaçu, que nós não tem missa domingo, hein? Lá na Santa Luzia. Está cancelada devido ao serviço de limpeza e impermeabilização. Certo? Muito bem, muito bem. Tenho aqui uma da Câmara Municipal de Barra Bonita, o vereador Kiko do Esporte, é o autor de moção de apelo para que sejam fixadas informações sobre as linhas e horários de circulação de ônibus em todos os pontos de embarque e desembarque de passageiros da cidade. O documento pede para a Prefeitura interceder junto à empresa responsável pelo transporte público coletivo municipal. A propositura solicita ainda a atualização dessas informações a partir de 1º de janeiro do ano que vem, data em que o município assume a prestação do serviço. O parlamentar ressalta que a moção atende solicitação de usuários que relataram a ausência ou insuficiência dos horários e itinerário das circulares. Um recado aqui agora, gente, que eu tenho aqui, que você vai conferindo conosco sempre nesse primeiro bloco. Temos aqui mais uma da Câmara de Barra Bonita. É do Alexandre Motorista, o vereador. O vereador também sugere a contratação de profissionais e instalação de ar-condicionado. O vereador Alexandre Motorista assina a moção de apelo para que a Prefeitura determine aos setores competentes a realização de serviços de pintura e manutenção no prédio que abriga a base da ambulância 24 horas, além da contratação de técnicos em enfermagem e motoristas. A propositura também solicita a instalação de ar-condicionado no local, que fica no portal de entrada da Barra, nas proximidades da antiga FIPE. Alexandre Motorista também é autor de moção de apelo à Secretaria Municipal de Educação para a implantação do projeto piloto de inclusão digital na Escola Fernando Costa. Assina ainda duas indicações para que seja realizado serviço de recuperação e camada asfáltica da Rua Galeano Zílio, lá no Jardim Santa Helena, e a manutenção na calçada do cemitério municipal, no trecho de frente ao pavilhão de exposição. Está feito o registro por aqui. 11 mulheres foram empossadas para integrar o Conselho Municipal dos Direitos da Mulher de Barra Bonita para a gestão 2026-2028. As conselheiras empossadas: Soleane Lenara Criano, presidente. E ainda, Josineide Calandrim, Laila Maria Pulini, Eliana Aparecida Cacói, Josiane Leonice Zanetti de Matos, Ana Paula Ereno Buzon, Lauriângela Maria Botelho de Andrade Francisco, a Deise Cristina Grigolato, Marina Moliero Putti, Luciane Rosa da Silva e Mariellen Priscila dos Santos. Tá aí. Feito o registro, portanto. Muito bem. Gente, eu tenho aqui agora já que o Joe não tá aqui, vamos comer então, Cris. Vai sobrar mais. Ele não tá aqui. Sobrar mais, não sobrar muito. 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

0: Renata Bergamin, Carmen Borges, né? Que bom dia, com alegria. Sabe quem? Adivinha. Ele, Marcelo Marinello. Já que veio, fica. Mas pelo amor de Deus, outro igual nunca, hein? Não, não. Pelo amor de Deus. Vai lá pro Nepal. Silvia Cifrade, né? Cláudio Leandrini, uma ótima sexta para você também. Carmen Biasotto. Ah, bom dia. Que pena, a partir de hoje, está dizendo, a partir de hoje vocês vão embora mais cedo. Por causa do horário político. A Carmen falou, que pena não, para nós é um achado. Vamos embora mais cedo. É, porque tem horário político, dá meio-dia, hein? Sempre lembrando, viu, gente? Maria Viotto, Leonardo Antunes, Elizabeth Guimarães, o Nilton Rossi, estamos aí. Abração, Creuza, Alex Roberto. Gente, horário político que começou hoje, está começando hoje no rádio e na televisão. No rádio, pega os dois horários nossos aqui, de manhã, das 7 às 7h25 e agora é meio-dia. Do meio-dia ao meio-dia e 25. Na televisão, também em dois horários. À tarde, a partir das 13 horas, das 13 às 13h25. E à noite, no horário nobre, hein? 8h30 da noite. Novela, jornal, meu amigo. É. Agora, quem tem televisão por assinatura, tá numa boa, né? Porque aí, né? Muito bem, muito bem. Tá, Tá aí, portanto, gente, o nosso primeiro bloco por aqui. 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Tá? Muito bem, gente. 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Agora são 11h23, uma aguinha. E a gente volta já já com o nosso giro regional.
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1: Então, 11h29, dá uma voltinha para a região. Motorista perde controle e cai em uma canaleta. Olha, ontem pela manhã, na rodovia Comandante João Ribeiro de Barros, em frente à Unoeste. Segundo informações, o condutor seguia sentido Bauru-Jaú, quando, por motivos ainda a serem esclarecidos, perdeu o controle. Avançou e caiu uma canaleta na Avenida Totó Pacheco, em Jaú. Apesar da dinâmica do acidente, ele sofreu apenas escoriações, ainda bem, né? Uma adolescente, gente, olha o que essa moça aprontou aqui. Uma adolescente acolhida em uma instituição foi apreendida após ser suspeita de agredir uma assistente social e proferir ofensas racistas durante uma tentativa de fuga do abrigo, né? Em Bauru foi. Segundo o BO, a jovem tentou fugir ao retornar da escola e, durante uma tentativa de contenção em via pública, teria encurralado a profissional contra um muro e dado socos nela. A assistente social sofreu lesões no braço esquerdo. De volta à instituição, a adolescente continua alterada e teria feito declarações racistas, além de hostilizar funcionários, outras crianças acolhidas e uma colega também da escola. No dia seguinte, durante atendimento com a equipe do abrigo, ela voltou a apresentar comportamento agressivo. A PM foi acionada. É, que coisa, que falta de um chicote, não? Ah, meu amigo, você ia ver só. Vamos aqui agora, Lençóis Paulista. Olha o que vai acontecer em Lençóis Paulista, Cris. A cidade de Lençóis Paulista inicia agora, terça-feira, dia 1º, um amplo censo municipal que promete traçar um retrato detalhado das necessidades da população. O levantamento será realizado de casa em casa, em 100% das casas de áreas urbana e rural, reunindo informações para ajudar no planejamento de ações e investimentos. A pesquisa vai abordar temas como habitação, composição familiar, idade, escolaridade, emprego, de renda, além do acesso à saúde, educação, transporte, saneamento, coleta do lixo, iluminação, certo? Os recenseadores vão estar uniformizados e identificados com um crachá, tá? Agora, gente, não será necessário dar um nome, não será necessário apresentar documentos ou fornecer CPF, senhas e dados bancários, hein? As informações serão coletadas de forma anônima, tá? Porque numa dessas, você imagina se não vai aparecer gente lá que vai... É, estou fazendo um censo aqui. Dá para você me dar o número da conta bancária? Aí você dá uma paulada na cabeça dele. É, pronto, acabou. Olha, Mineiro do Tietê, destaque aqui. Cavalgada reúne tradição sertaneja e música domingo agora. Neste domingo, dia 30, é a segunda cavalgada que vai reunir cavaleiros, amazonas e apaixonados pela cultura sertaneja. Às 10 da manhã, concentração no portal de entrada da cidade. 11 horas, saída para o percurso da cavalgada. Após a cavalgada, um almoço para os participantes na praça de alimentação. Em seguida, começa o Festival Sertanejo, com a apresentação da Orquestra de Violas de Mineiro do Tietê. E na sequência, ainda à tarde, vai ter a apresentação da cantora Denise Leal. Certo? Está feito o registro. Bariri foi alvo de duas operações distintas na manhã de ontem. Uma delas terminou com 12 pessoas presas e 2 adolescentes apreendidos em uma investigação contra o tráfico de drogas. Em outra ação, cumpriram mandado de busca e apreensão em endereços ligados ao empresário e presidente da Câmara Municipal de Bariri, Ricardo Prearo. A operação, conduzida pelo Ministério Público de São Paulo, por meio do GAECO, com apoio da Civil, Militar, BAEP, Canil e Helicóptero Águia, também teve diligências em Ribeirão Preto. Segundo as investigações, o grupo atuava no tráfico de drogas e utilizava adolescentes para comercializar droga. O apontado líder do esquema teria se mudado de Bariri para Ribeirão Preto, onde recrutava menores que os levavam para Bariri sem conhecimento das famílias. Os adolescentes ficavam em uma casa alugada e era utilizado um sistema de revezamento. De acordo com o GAECO, em cada turno chegavam a ser vendidos quase 1000 pinos de cocaína, com as trocas ocorrendo em horários próximos à mudança de turno da PM, numa tentativa de evitar fiscalização. O suspeito, apontado como líder, foi preso em Ribeirão Preto. Em Bariri, 12 adultos detidos e 2 adolescentes apreendidos estavam, segundo o GAECO, com drogas. Em uma operação distinta, agentes do Ministério Público e da Polícia Federal cumpriram mandado de busca e apreensão na casa de Ricardo Prearo, no Jardim Beltrame, e empresas relacionadas com o empresário. Prearo, que também reside e que também preside a Câmara Municipal de Bariri, confirmou que foi alvo de diligência e informou ter prestado todo o esclarecimento. As investigações continuam. A vítima de um incêndio ocorrido anteontem no centro de Iacanga foi identificada. Roberto Polido Dias, de 52 anos, foi encontrado carbonizado dentro do imóvel onde morava e onde funcionava um comércio de reforma de sofás. De acordo com o BO, o incêndio foi criminoso, provocado após o assassinato do tapeceiro e um casal preso em flagrante. O prédio atingido pelo fogo fica na Avenida São João, em frente à Praça da Matriz. Segundo o BO, a equipe da PM em patrulhamento foi avisada por populares sobre o fato e, quando chegou o endereço, as chamas haviam se espalhadas. Uma mulher relatou à Polícia Militar que havia conseguido retirar um amigo do próprio prédio, mas que Roberto não conseguiu sair e morreu carbonizado. Com base em informações de testemunhas, a equipe da PM localizou entre os quiosques na Prainha Municipal um homem de 35 anos e uma mulher de 36, que foram vistos nas proximidades do incêndio. De acordo com o BO, o casal estava bastante alterado e questionado, confessou o homicídio do tapaceiro. A forma como ele foi morto e possível motivação não foram detalhados no BO, mas foi apurado que os suspeitos teriam utilizado um pé de cabra para golpear a vítima na cabeça e ateado fogo no corpo da vítima após despejar combustível. Que coisa, foram presos em flagrante, hein? E tem que, vamos ver quanto tempo que vai ficar na cadeia, né? Um homem de 26 anos foi preso em Bauru após descumprir uma medida protetiva de urgência concedida em favor da ex-companheira e ainda instigar um cachorro da raça Rottweiler para que ele atacasse os policiais militares que estavam atendendo a ocorrência. Mordidos na coxa e no braço, os agentes foram conduzidos ao pronto-socorro. E ele foi recolhido, claro, né? Não tem dúvida nenhuma. Temos aqui. Suspeito de furtar casa de promotor é preso com drogas em Bauru. Foi ontem à tarde, equipes da SIG fizeram uma operação lá na Vila Zilo como parte de investigação relacionada a um crime patrimonial na última terça-feira e prenderam em flagrante um homem de 35 anos. Foragido da justiça, de acordo com a polícia, ele é suspeito de furtar uma residência de um promotor de justiça em março desse ano. Está recolhido agora. Muito bem. Está aí, portanto, os principais destaques da região. 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Tomar uma aguinha? Agora, 11h38, voltamos já.
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1: Vamos nessa então, gente. Vamos dar uma volta pelo Brasil, pelo mundo, as manchetes de agora, meio correndo, porque meio-dia tem o campeão de audiência. Vem aí mais um campeão de audiência, o horário político. Você pode gravar, viu, gente? Eu vi gravar, depois você solta à noite outra vez, hora de dormir. Gente, um lugar tem tsunami, tem terremoto, tem não sei o quê, né? Aqui tem roubo. Todo dia tem uma, né? O país de ladrão, dona da Bet Nacional, é alvo de operação por suspeita de lavagem. Operação da Receita do Ministério Público mira fraude de 5 bilhões de reais em Betes, hein? Mandado de busca e apreensão são cumpridos em João Pessoa, Recife, em São Paulo. Você vai conferindo. Né? Temos aqui número de mortes no Nepal. Sobe para 538 e resgate é retomado após o lago transbordar. Temos aqui, senadora Leila Barros é escolhida como relatora da taxa das blusinhas. Crise no Habib's ameaça abastecimento e faturamento de franquias. Justiça de São Paulo aceita pedido de recuperação extrajudicial da Braskem. O rei Harald V morre aos 89 anos, depois de 35 anos no trono da Noruega. Você vai conferindo destaques, manchetes. Vazamentos parciais acirram disputa entre grupos da Polícia Federal. Os nossos destaques, as nossas manchetes. Policiais suspeitos de cobrar propina de contrabandistas são presos em São Paulo. Santos Dumont cancela mais de 10 voos um dia após avião derrapar. Você vai conferindo os nossos destaques, as nossas manchetes de agora, pelo Brasil e pelo mundo. Gente, olha, com direita e esquerda fragmentadas, o Piauí tem 19 candidatos ao Senado. É mole, 19 candidatos ao Senado, hein? É, gente, ataque de gangues mata 47 e deixa mais de 50 sequestrados no Haiti. Brasileira morre afogada após salvar criança em Rio, nos Estados Unidos. Temos aqui mais algumas manchetes ainda. República do Congo inicia vacinação contra o Ebola em meio a surto, com 2.786 mortos. Que coisa não, rapaz. Impressionante, né? A autópsia aponta tiro nas costas em jovem morto pela Guarda Nacional nos Estados Unidos. O rei mais jovem do mundo morre aos 34 anos em Uganda. 34 anos, hein? É o rei mais jovem do mundo. É, que coisa, não? Que coisa. É, rei também morre. Rei também morre. Muito bem. Gente, hoje sextou na estiva, hein? 7 da noite, porta aberta. Sexta-feira, vamos nessa. E hoje tem música, hein? BC e Lisa. Temos lá hoje comida gostosa, ambiente gostoso e uma musiquinha ali pra você curtir, né? Que beleza, hein? Um calorzinho. Demorou, mas chegou, né? Hoje tem então a estiva, 7 da noite, porta aberta, música com BC e Lisa. Bom, eu vou tomar mais uma aguinha, correr um pouco, senão não dá tempo, hein? A gente volta já, já.
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1: Vamos nessa então, gente. Olha aí, brasileiro feminino, hein? As quartas de finais já começam amanhã. Dois jogos amanhã e dois na segunda-feira, hein? Amanhã à tarde tem Flamengo e Ferroviária e tem Grêmio e São Paulo na televisão. É 16h30. Agora a Copa do Brasil, quartas de finais. Ontem, jogo de ida, Inter e Grêmio 0x0. O jogo de volta da Copa do Brasil, quartas de finais, terça-feira agora. Terça, quarta e quinta, tá? Libertadores da América, a Conmebol definiu ontem, quartas de finais, jogos de ida e volta. Os jogos de ida começam não nesta terça, agora dia 1º, na outra, dia 8, terça, dia 8, quarta, 9, quinta, dia 10, tá? A Sul-Americana, também quartas de finais, jogos de ida, a partir do próximo dia 8, você vai conferindo. No Brasileirão, destaque dos paulistas no final de semana. Temos aqui, amanhã à noite, o São Paulo recebe o Bragantino às 20 horas. Domingo, 4 da tarde, o Corinthians recebe o Santos. Domingo, 18h30, o Mirassol joga em casa contra o Palmeiras, tá? Temos aí, portanto, então, os destaques aqui para o clássico Corinthians e Santos, né? 4 horas da tarde, no domingo. É a Série A do Brasileirão. A Série B do Brasileiro, a abertura da rodada hoje, 3 jogos. 19h30, Goiás e São Bernardo. 20h30, Náutico e Atlético Mineiro. Novo Horizontino e Esporte. Amanhã tem Botafogo de Ribeirão Preto e Cuiabá. A Ponte Preta, lanterna da Série B, joga domingo fora de casa contra o América Mineiro. Tá? Tá, e a Ponte está praticamente rebaixada, hein? Praticamente rebaixada, né? A Série B do Brasileiro. Na Série C, gente, os paulistas em ação. Temos aqui a Série C. É a última rodada da primeira fase, hein? Os jogos, todos eles amanhã, às 5 da tarde. Caxias e Inter de Limeira, Guarani e Brusque, Ferroviária e Confiança, Floresta e Ituano. Série C do Brasileirão. A Série D, que é a quarta divisão, nós temos as semifinais, já jogo de volta. Acabou, Fubá? É. Aí. E aí, vamos acabar aqui. Onde que eu tava? Série D do Brasileiro. É a quarta divisão, os semifinais, jogos de volta no domingo. Aqui não tem nenhum paulista na parada, hein? É. E a Copa Paulista tem rodada aí. A rodada que vai até... começa agora no sábado. A Copa Paulista. É, muito bem. Tá aí, portanto, os nossos destaques. Aqui tem ainda algumas notícias daqui. Três times do Brasil querem contratar Everton Cebolinha, do Flamengo, que está à venda. São Paulo, Atlético Mineiro e Grêmio. Está aqui, portanto, Cebolinha desperta interesse do tricolor do Morumbi. Vamos ver agora se vai se concretizar a venda. Bom, gente, aqui no nosso finalzinho aqui, vamos ver aqui como é que ficamos com a farmácia de plantão. Hoje à noite na Barra. 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E agora o tempo, hein? Falar em tempo, alguém viu a eclipse da lua ontem à noite? Tarde da noite, né? Muita eclipse parcial. E o tempo, gente? Aqui o negócio do tempo é o seguinte. Calorzão, hein? Calor à vista. Não temos... hoje, amanhã e domingo não tem previsão de instabilidade. O que tem previsão do calor aumentando gradativamente, hein? As temperaturas em média... hoje pode chegar a 31, amanhã também, domingo a 33 graus, hein? Calorzão, hein? Calorzão, tomara que não venha esse calor que estão prometendo por aí, viu? Que se vier, gente, se vier, pelo amor de Deus, viu? Calorzão, calorzão e calorzão. Hoje, amanhã e domingo não temos previsão de instabilidade. Embora, quando você fala que não tem, precisa tomar um cuidado, essas esquentadas que dá rapidamente. Um abração para o Zé Roia, Adriana Almeida, Carlos Silva, Célia Regina, Lazinho Silva, a Paula Arruda, a Cidinha Fulan, a Ivete Ximenas, a Rose Soares, pessoal que está sempre ligado aqui com a gente, agradecendo sempre aí a sua companhia. né? Assuma companhia. Gente, nós vamos ficando por aqui, porque agora aí vem aí o nosso horário político, né? Sempre aqui no rádio, do meio-dia ao meio-dia 25. E amanhã cedo também não vai perder também. Tá, vamos lá, então? Horário político de graça. Vamos lá.
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7: Pele e pelos saudáveis refletem uma boa nutrição, uma vez que diversos nutrientes são fundamentais para a renovação da pele, crescimento e coloração do pelo. Ao exemplo, podemos citar a proteína, que é o principal componente do pelo. O zinco está ligado à síntese de queratina. Cobre, que influencia na coloração do pelo, e o ácido graxo ômega 6, que ajuda na hidratação da pele. Por isso, ofertar ao seu cão um alimento de alta qualidade, completo e balanceado, é importante para fornecer os nutrientes necessários para que torne a pele e o pelo mais saudáveis, bonitos e brilhantes.
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2: Muito bem, hoje é sexta-feira, dia 28 de agosto de 2026. A partir de agora você fica bem informado com as informações do Giro de Notícias. O salário mínimo, o governo projeta um salário mínimo de R$ 1.741 em 2027, com um ganho real estimado de 2,4%. A medida pode movimentar cerca de R$ 82 milhões na economia, mas também aumenta a pressão sobre despesas contas públicas. O reajuste do salário mínimo recende um debate sobre o equilíbrio fiscal, com diversos benefícios estão vinculados ao piso nacional. Aumentos reais também elevam os gastos obrigatórios do governo. Eleições 2026. A disputa eleitoral brasileira começa a ganhar intensidade com o movimento dos principais grupos políticos. A formação de alianças e palanques regionais passa a ter papel importante na corrida presidencial. Essas foram as informações do Giro de Notícias, que volta a qualquer momento.
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20: 1 hora e 4 minutos.
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5: 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A AIRIA, Associação Australiana da Indústria Fonográfica, anunciou que vai excluir músicas geradas por inteligência artificial das paradas após uma polêmica envolvendo Madonna, já que um cover de Like a Prayer, feito por um DJ australiano, chegou ao topo das paradas por lá. Segundo a associação, uma gravação desenvolvida com uso de IA generativa será elegível apenas se for substancialmente criada por humanos.
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4: O goleiro da seleção de Cabo Verde, Vozinha, estreou com vitória pelo Colo-Colo na última quarta-feira. O time venceu o União Espanhola pela Copa Chile por 3 a 0. O experiente defensor de 40 anos disse que ficou muito feliz. Uma sensação muito boa, muito gratificante depois de um longo tempo sem jogar. Feliz por estar aqui, ajudar a equipe e feliz pela vitória. Tive muito tempo desde o jogo contra a Argentina na Copa e depois saí de férias por 2-3 semanas. Precisava de um pouco de tempo para me preparar. É uma honra vestir a camisa do Colo-Colo.
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4: Muito bem, hoje é sexta-feira, dia 28 de agosto de 2026. Você bem informado com as informações do Giro de Notícias. Direita brasileira. Conflitos intensos envolvendo integrantes da família Bolsonaro provocam preocupações dentro do PL. A disputa pode afetar candidaturas e alianças de diferentes estados durante a campanha eleitoral. Flávio Bolsonaro, candidato, iniciou a agenda política no Nordeste buscando fortalecer sua presença regional. Durante os eventos, apresentou propostas relacionadas a emprego, qualificação profissional, turismo e programas sociais. Congresso. O cenário político em Brasília permanece marcado pelas negociações entre governo e parlamentares. Questões fiscais, emendas, projetos para eleições estão entre os assuntos que concentram a atenção. Emendas parlamentares. O debate sobre o volume de recursos destinados por emendas volta ao centro das discussões. Críticos questionam o impacto fiscal. Enquanto parlamentares defendem a importância dos investimentos nos municípios. Essas foram as informações do Giro de Notícias, que volta a qualquer momento.
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7: 2:05.
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4: Oba! Segundo a imprensa norte-americana, o ator Tim Curry, que enfrentava sérios problemas de saúde há mais de 10 anos, morreu aos 80 anos. Ele faleceu em Los Angeles na última terça-feira. A causa da morte não foi divulgada. Ele atuou em muitos filmes de sucesso, como Os Sete Suspeitos, Esqueceram de Mim 2, Perdido em Nova York, Todo Mundo em Pânico 2, entre outros.

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8: Você sabe por que certas borboletas fazem longas viagens? Principalmente porque, como nós, gostam de mudar de ares. E porque seu alimento preferido não cresce muito no frio. A borboleta monarca, por exemplo, foge do inverno canadense e se refugia na Califórnia ou no ensolarado México. Elas voam mais de 3 mil quilômetros em menos de 4 semanas. Haja fôlego!
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11: O brasileiro Alisson dos Santos entrou para a história quebrando o recorde mundial dos 400 metros com barreiras na etapa da Diamond League na Suíça. Ele cruzou a linha de chegada em 45 segundos e 80. O recorde pertencia ao norueguês Carsten Wallmann, que foi estabelecido nos Jogos Olímpicos de Tóquio em 2021.
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3: Muito bem, hoje é sexta-feira, dia 28 de agosto de 2026. Você bem informado com as informações do Giro de Notícias. Justiça. O Supremo Tribunal Federal continua analisando processos de grande repercussão. Decisões da Corte podem influenciar diretamente o cenário eleitoral e as eleições entre os poderes. Segurança Pública. O combate ao crime organizado continua entre as principais preocupações dos governos estaduais. Investigações recentes também levantam discussões sobre novas estratégias utilizadas por facções criminosas. Crime organizado. Especialistas analisam a possibilidade de grupos criminosos ampliar o uso de tecnologias e drones. A preocupação aumenta principalmente diante da capacidade dessas organizações de adaptar suas operações. Essas foram as informações do Giro de Notícias, que volta a qualquer momento.
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13: 3 horas.
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5: Oba! Já está disponível na internet o trailer oficial do longa A Hipótese do Amor, baseado no livro de Elie Hazelwood. No filme, Olive, uma brilhante doutoranda focada em seu futuro no meio acadêmico, percebe que sua melhor amiga, Anne, se apaixonou pelo seu ex-crush, Jeremy. Então, Olive beija impulsivamente o intimidador professor Adam para provar que seguiu em frente. Esse beijo desencadeia um namoro de mentira entre os dois, que sai do controle quando os sentimentos se tornam reais. O longa vai estrear no Prime Video no dia 23 de setembro.
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6: Cães idosos precisam de proteína necessária limitada, mas a proteína necessária precisa ser facilmente digerida e assimilada no corpo. A dieta, o plano cronograma, deve ter suprimento adequado de água normal para eles. Alimentar cães mais velhos com muita proteína necessária pode causar filtração destrutiva no rim.
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9: Olá pessoal, Almanac Musical no ar, por aqui Eduardo Maidana e hoje nós falamos de Woman, canção escrita e interpretada por John Lennon. A faixa faz parte do álbum Double Fantasy de 1980. O single foi escolhido por Lennon para ser a segunda música de trabalho do álbum. John Lennon escreveu Woman como uma espécie de homenagem à sua esposa Yoko Ono e a todas as mulheres. O single estreou na posição número 3 na UK Single Chart no Reino Unido, depois passando para o número 2 e finalmente chegando ao pódio, e por lá ficando 2 semanas batendo o primeiro lugar. Nos Estados Unidos, o single alcançou o número 2 na Billboard Hot 100, e a gente relembra agora. We'll be right back.

0: O Almanac Musical de hoje fica por aqui. Até a nossa próxima edição. Tchau.
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3: Muito bem, hoje é sexta-feira, dia 28 de agosto de 2026. Você bem informado com as informações do Giro de Notícias. Endividamento empresarial. Empresas brasileiras enfrentam crescimento das dívidas tributárias. O cenário aumenta a pressão sobre campanhas que já entram juros elevados e custos maiores de operação. Agronegócio. O clima extremo está aumentando os riscos financeiros para produtores rurais. Secas prolongadas e chuvas intensas dificultam o planejamento agrícola e elevam os custos de crédito e seguros. Seguro rural. A elevação dos eventos climáticos extremos aumenta a preocupação das seguradoras e especialistas defendem novos modelos de proteção, incluindo seguros paramétricos e maior integração entre crédito e seguro agrícola. Essa foi as informações do Giro de Notícias, que volta a qualquer momento.
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0: 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A verdade será fundamento da paz se cada indivíduo, honestamente, tomar consciência, não só dos próprios direitos, mas também de seus deveres para com os outros. 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

0: 16:10, estamos aqui, graças a Deus. Mais uma tarde com vocês, mais um Terra Querida, começando agora. Hoje, sexta-feira, dia 28 de agosto de 2026, tarde quente, temperatura marcando 34 graus, por Igarassu do Tietê. Vamos agradecendo a Deus por mais esse dia e nós vamos com vocês até às 6 horas da tarde, com muitas músicas. Nosso abraço, nosso boa tarde, a nossa querida Igarassu do Tietê, Barra Bonita e para toda a nossa região.
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0: Tá tudo prontinho, vamos começar o Terra Querida de hoje recordando Milionário e José Rico. Vamos lá.
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10: A Conmebol divulgou as datas das quartas de final da Libertadores. Quatro equipes brasileiras estão na disputa: Flamengo, Fluminense, Palmeiras e Corinthians. Os jogos de ida serão realizados entre os dias 8 e 10 de setembro e os de volta, 15 e 17 de setembro. As semifinais serão disputadas em outubro e a grande final no dia 28 de novembro.
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16 horas 30 minutos, é o Terra Querida, e nós estamos falando em nome da Mercearia Patrícia Torres e Adega Lunai. 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Dezesseis horas 33 minutos, vamos com música, vamos recordar Christian e Ralph, vamos lá.

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6: Segurança de brinquedos para gatos. Alguns brinquedos para gatos também podem ser perigosos. Então evite brinquedos com decorações pendentes, como penas, sinos e olhos arregalados. Opte por brinquedos maiores, como bolas, ratos de brinquedo ou pedaços de papel amassado maiores, que é a boca do seu gato. Vocês dois podem aproveitar o tempo de brincadeira supervisionada com os populares brinquedos no estilo de vara de pescar. Mas esconde-os fora de alcance quando o seu gato está fora de vista.
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2:47, Elterra querida. Muito obrigado vocês que estão com a gente nessa tarde. Vamos agradecendo. E vamos com música. Vamos recordar o César e o Paulinho. Vamos lá.

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17h05, Elterra querida. Muito obrigado vocês que estão com a gente nessa tarde. Vamos agradecendo, mandando aí o programa para vocês. E vamos recordar o Ronaldo Viola e o Praiano. Vamos lá.

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1: Muito bem, hoje é sexta-feira, dia 28 de agosto de 2026. Você bem informado com as informações do Giro de Notícias? A agricultura, mudanças nas condições climáticas já alteram as janelas consideradas adequadas para o plantio em diversas regiões brasileiras. O fenômeno exige maior planejamento por parte dos produtores. Economia. O mercado brasileiro acompanha atentamente as decisões fiscais do governo e as perspectivas para as inflações e juros. O comportamento das contas públicas continua sendo fundamental para os investidores. Mercado financeiro, bolsa, dólar e juros permanecem sensíveis ao cenário político e às condições internacionais. Investidores também observam as decisões dos bancos centrais e os conflitos geopolíticos. Essa foi as informações do Giro de Notícias, que volta a qualquer momento.
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17h22, é o Terra Querida. 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Nós vamos com música, vai lá pro Finato, nosso companheiro Finato, tá aí o modão. É o Garcia Zé Murilo que canta. Vamos lá.

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17h40, é o Terra Querida. Muito obrigado vocês que estão ligadinho aqui com a gente nessa tarde. Vamos agradecendo o pessoal de Barra Bonita e o Leonardo. Um abraço pro Leonardo, o Finato, o Laurindo, aguardando o modão aí. Vamos mandando para vocês aí recordar o Tião Carreiro e o Pardinho. E depois é o Marcos Violeiro e o Cleiton Torres que canta. Vamos lá.

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7: O River Plate anunciou que demitiu o técnico Eduardo Cudê após a eliminação da equipe na Sul-Americana. O técnico interino é Leonardo Ponzio, que é um dos maiores ídolos da história do River Plate. Cudê foi contratado em março e comandou o River Plate em 27 jogos, e foram apenas 13 vitórias.
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17h55, nós vamos agradecendo vocês que estão com a gente. O nosso companheiro Leonardo, aquele abraço, um bom fim de semana, Leonardo. Muito obrigado pela companhia de vocês aí. O Newton Rossi, um abraço, Newton. Vamos mandando aí mais um modão para recordar. O Pedro Bento e o Zé da Estrada que canta. Vamos lá.

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1: Embora chegamos ao final de mais um Terra Querida, muito obrigado pela companhia de vocês. Nós vamos deixar vocês recordando o Teixeirinha. E segunda-feira, mais um encontro com nós. Muito obrigado pela audiência, um bom final de tarde, um bom final de semana. Até segunda-feira, às 4 da tarde, se Deus permitir. Até lá, tchau.

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3: Muito bem, hoje é sexta-feira, dia 28 de agosto de 2026. Você bem informado com as informações do Giro de Notícias. Estados Unidos. O governo Donald Trump mantém políticas mais rígidas relacionadas à imigração. Processos de vistos e medidas de controle migratório continuam sofrendo mudanças. Imigração nos Estados Unidos. O governo norte-americano suspendeu temporariamente a agenda de entrevistas para determinados vistos de imigração. A medida gera preocupação entre estrangeiros que aguardam autorização para entrar no país. Vistos cancelados. Os Estados Unidos também avançam em processos de revogação de vistos de pessoas que solicitarem um asilo. Segundo informações divulgadas pela imprensa, a medida poderá atingir um número significativo de pessoas. Essas foram as informações do Giro de Notícias, que volta a qualquer momento.
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13: Oba! No próximo dia 4 de setembro, o Foo Fighters vai se apresentar no Palco Mundo do Rock in Rio 2026. E Dave Grohl, questionado, disse que dedicaria aos seus fãs brasileiros o clássico Best of You, música que está no álbum In Your Honor. Mas Dave disse que é difícil escolher apenas uma música que ele gostaria de ouvir sendo cantada por 100 mil fãs. Mas ele gosta muito de All My Life.
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0: 18:13. Olá, pessoal, boa tarde. Ou boa noite para você, se você preferir. Um abraço a todos, muito obrigado pela contribuição mais uma vez com o nosso programa, que é de todos nós. E vamos lá, para a nossa edição última desta sexta-feira e desta semana, consequentemente. Nós teremos, então, além de hoje, na segunda, terça, quarta e quinta. E isso vai acontecer na semana que vem. E, consequentemente, o nosso sorteio, o anúncio das pessoas sortudas, a gente faz na próxima sexta-feira. Então aproveite, viu? Vai batendo firme aí, tem muita gente aqui que está me surpreendendo na participação. Principalmente o pessoal mais novo, que chegou há 2-3 meses. Isso é muito bom. Integraram-se à nossa equipe e a gente está vendo um resultado melhor ainda. Muito obrigado pela participação de vocês. Tenham paz no espírito, muita luz no seu caminho. E não olhe para trás não, viu? O que já foi resolvido, resolvido está. O que não foi resolvido ainda, ele pode aparecer para a gente com mais experiência resolver e acabar com o problema de vez. Um abração a todos. Boa noite, Marcelo.
1: Boa noite, Zé Maria. Boa noite, gente. Chegamos, Zé Maria. Ótima sexta-feira para todo mundo. Sextou daquele jeito que a gente gosta, né? Tudo bem, Zé Maria? Como passou de ontem para hoje?
0: Bem.
1: Bem.
0: Clareando um pouco aqui.
1: É, melhorou, né? Tô percebendo que melhorou. A voz já está voltando. A gente fica muito feliz. Estamos muito preocupados, viu, Zé Maria?
0: Diminuiu a tosse também, porque a tosse é que me incomoda.
1: Eu tô...
0: Você do nada, você tosse que nem um jumento, velho.
1: Bom. Não, velho é normal, jumento. Também, Zé Maria. Então, tá tudo certo, viu, Zé Maria? Tá tudo certo.
0: Boa noite, Kaique.
1: Kaique. Boa noite, Kaique. Tudo bem? O
0: Kaique fica fora de posição.
2: Hoje eu tô morto.
1: Ele tá morto hoje?
2: Hoje trabalhei a tarde inteira, não aguentei.
1: Ah,
2: não.
1: Que tristeza, que judiação.
2: Carinha de
1: idade. Ai, ai, ai.
0: 20 anos de idade pedindo água. Tem chão, rapaz, ainda.
1: Você nem sabe o que te aguarda.
0: Suponhamos que a gente chegue até os 80 anos e eu já tô perto. Você tem 60 para andar ainda. Vai tranquilo.
1: Tem muito tempo ainda para sofrer.
2: Vai ver na minha
0: época. Sofrer para ter tristeza, para ter alegria, para ter tudo.
1: Tem tudo ainda para chegar em bastante.
2: Aposentadoria no meu tempo vai chegar nos 40.
1: Não vai, não. Aposentadoria é coisa do passado. Para que aposentar? Tá aqui com saúde bem, né, Zé Maria?
0: Não, vai chegar um ponto que não vai existir mais a aposentadoria de espécie alguma.
1: Certeza. Que beleza, né? Que vai chegar isso aí na época nossa.
0: Tá evoluindo, tá? É. Os robôs estão aí.
1: É, o robô.
0: Tá, todo mundo tá para trabalhar.
1: O pessoal fala agora,
0: você
1: Zé Maria.
0: Contrata o robô, ele trabalha para você.
1: Então, acho que na verdade vai ter uma. Como se fosse uma renda fixa, né, do governo. Porque não vai ter, segundo eles, não vai ter trabalho, porque a mão de obra toda trocada por robô.
0: Bom, uma renda fixa já tem. 70% dos
1: habitantes
0: do Nordeste?
1: Não. Tem que ser uma renda de 3 mil, Zé Maria. Não. 4, 5 mil.
2: Ah, 3 mil aí está querendo muito.
1: Ué, se o robô vai fazer tudo, não precisa mais.
2: 3 mil. Vai pagar você para ficar em casa.
1: Tá dizendo assim, mas viu?
0: Você está falando 3 mil por dia, né?
1: Não, os 3 mil dá, Zé Maria.
0: Ou por dia dá, tranquilo. Viu?
1: O robô vai fazer tudo, eles fazem tudo.
0: Então,
1: não precisa mais.
0: É só colocar um olhinho, dar um ajustado aqui, outro ali, picatinho lá, a chave de fenda aqui.
1: O problema é se ele se revoltar contra os donos, né, Zé Maria? E aí?
2: Bom, vai, com certeza.
1: O Marcelo, uma mão de ferro bem dada na cara da gente.
0: Veja bem, um dos participantes da criação da IA, já disse esse dia nos jornais, criamos um monstro.
1: Eu vi um artigo do dono da Microsoft lá, como é que chama?
0: Esqueci. Greg.
1: Não, esqueci o nome dele, gente. É, ele tá preocupado, Zé Maria.
0: Tá.
1: Esqueci o nome do homem.
0: Ele foi o primeiro, ele é o pioneiro.
1: Ele é o pioneiro. Ele fala, ele fez um artigo lá que agora, tipo, não tem mais inteligente. É todo mundo inteligente. Porque...
2: É o Bill Gates, né?
1: É, Bill Gates. Bill Gates. Então, tipo, não tem mais Bill Gates agora, nem Zé Maria. Não vai ter mais. Então, agora é tudo nível Marcelo. Então, mas só que o Marcelo tem a IA lá que consegue pegar as informações e fica no nível do Zé Maria.
0: Mas todo mundo vai ficar no mesmo nível, Marcelo.
1: Então, aí que tá. Todo mundo no mesmo nível. Então, e ele fala de que não estão preocupados com a falta de emprego que ela vai gerar. E vai gerar a falta de emprego. Primeiro ela pega no pessoal do intelectual. que é programador, essas coisas aí. Depois vai parar ali também no pedreiro, no servente, que vai desenvolvendo as coisas, né, Maria? Quando você vai ver, o robô faz tudo. Né?
0: É, manda até você.
1: Então. Você acha que não vai acontecer, né?
0: E pega um lubrificante pra botar nesse joelho esquerdo aqui. E vá logo.
1: Aí ele descobre a senha da bomba lá, Zé Maria. Fala, agora eu tenho o poder, vocês o faziam, eu aperto. Bom, vamos lá.
0: Vamos lá.
1: Zé Maria, como fomos ontem? Foi bem?
0: Ótimo.
1: Foi bem?
0: É. 1.938 participações e 2.628 visualizações no Face. Desta forma, no nosso 15º dia, foi ontem, não é hoje não, 22.974 participações e 28.517 visualizações. Recuperamos o fôlego, Marcelo. Depois daquela semana fatídica lá que você botou o rapaz aí.
1: Não, mas eu acho que não é. Sei lá, eu acho que foi em questão mesmo do pessoal tá peneirando aí para evitar um certo problema também a nível de justiça, viu, Zé Maria? Eu acho que foi nessa pegada. Estão ajustando o sistema e tá tendo queda geral. Tá certo, né? Nesse momento
0: eles estão
1: aí
0: de olho.
1: Tá certo, tem que ficar de olho mesmo, porque...
0: Já pensou o serviço que vai ter o TSE esse ano?
1: Nossa Senhora.
0: Meu Deus do céu. Cássio Nunes está perdido.
1: Não, tá difícil, viu? Um momento bem difícil aí.
0: E o duro? Né? Você fala qualquer coisinha boba aqui, o outro lá vai lá, leva lá só para queimar você.
1: É, então.
0: Aí ele fala, não foi nada não, mas já queimou.
1: Sim.
0: Queimou.
1: Bom, vamos aguardar, né, Zé Maria? Que seja,
0: por
1: né,
0: isso
1: tranquilo.
0: Que falar mal da vida dos outros, Marcelo, para as pessoas erradas, principalmente.
1: É.
0: A gente para dos outros aqui, entendeu? Mas eu não ficar lá na esquina, no bar, falando mal de ninguém.
1: Não, né?
0: Eu jamais. Porque a hora que chega lá, já chega totalmente transformado, né? Aquele que você disse. Aí tá cheio de criatividade.
1: Sim.
0: Você falou que o cara é isso, mas você não disse. O cara falou que você é isso e mais que isso, hein? Entendeu?
1: Então, aumenta,
0: aí
1: né, Zé Maria? Sim.
0: Aí o estrago tá feito.
1: É.
0: Ah, o cara vai lá na justiça, me paga aí 50 mil, tá tudo bem. O estrago, a imagem, já ficou prejudicado.
1: E tem que tomar muito cuidado com isso, viu, Zé Maria?
0: Eu sei disso.
1: A gente espera que seja leve, né, as coisas, mas eu não sei, não. Você sabe que a política nunca tem paz, né? A gente fala, ah, vai ser paz. Não, nunca foi. Sempre tem alguma coisinha que acaba saindo do controle. Eu acho que melhorou muito, viu, Zé Maria? Era pior.
0: Nossa.
1: Era bem pior.
0: Antigamente era uma bandidagem sem nem
1: pelo
0: imagina.
1: Amor de Deus, rapaz. Que acontecia cada coisa que, pelo amor de Deus. Bom.
0: Você vê essa história do Lindbergh com a Tronic lá? Inventaram aquela história do vice do Flávio? Como é que chama ele? Esqueci agora. Que ele tinha estuprado uma moça, não sei o quê. Na verdade não foi nada disso, mas já rendeu. Porque você não vai pensar que no comício qualquer coisa, nem falar aquele estuprador, do fulano de tal. E não tem nada a ver.
1: É, tá em investigação, não é isso
0: mas
1: aí?
0: Não tem, ele já deu tudo.
1: Já terminou a sua? Eu não sei, Zé Maria.
0: Depois eles podem pedir mais.
1: É.
0: Mas fez o DNA, fez tudo com a pessoa que era indicada, né?
1: Eu não sei. Bom, vamos fazer o seguinte, vamos fazer as perguntas, viu, Zé Maria? Vamos fazer a pergunta que eu acho que é melhor do que a gente ficar entrando nesse detalhe, porque não vai mudar nada na nossa vida, viu? Pode ter certeza.
0: De fato, eu tô entrando porque você puxou aí, porque você é fofoqueiro.
1: Eu não.
0: Eu tenho medo de fazer fofoca.
1: Respondendo as perguntas de interação, vocês vão concorrer aos seguintes prêmios aqui, ó. Tem uma air fryer, gente, que já chegou. Temos um liquidificador também, eu vou colocar aqui na tela os prêmios na geral. Vamos lá, prêmio geral aqui. Um liquidificador. Também temos aqui uma pipoqueira elétrica e um cozedor de ovos. Vou colocar tudo aqui individual para vocês verem os prêmios. Ó, cozedor. Temos aqui uma pipoqueira. Também temos um liquidificador. E também temos uma air fryer. Esses são os prêmios do Interação desse mês, certo? Esse mês aqui que está terminando. Semana que vem, Zé Maria, sexta-feira, nesse horário, a gente já sabe quem são os ganhadores.
2: Ô pai, queria te informar um negócio que eu vi na internet recentemente. Esse do cozedor de ovo. Eu fui procurar para ver se tinha um que frita ovo elétrico.
1: E tem?
2: Tem.
1: Nossa,
2: inacreditável.
1: Vamos comprar, então.
2: Tem um que frita ovo elétrico.
1: Ovo é maravilhoso.
2: Olha.
1: Né,
2: fritador de ovo elétrico. É bem caro, mas... É preço do Marfry, eu acho que é... Ah, é um. Esse precisa.
0: Ah, não, não precisa. Você põe um azeitinho na frigideira velha, põe ali debaixo do ovo, em cima do.
1: O sabor do ovo queimador. É a frigideira velha, né? Dá um sabor diferente. É, então são os prêmios. Eu vou fazer a pergunta. Ontem estava difícil, hoje parece que está um pouco mais tranquilo.
0: Você,
1: né?
0: Nem leu. Já tá,
1: é, eu tô vendo aqui.
0: Leu, já está jogando sujo.
1: Marinho e marítimo são palavras de mesmo significado. Sim ou não? Olha que difícil. Marinho e marítimo são palavras de mesmo significado. Sim ou não? Marítimo vem do mar, né, Zé Maria? Lá.
0: E marinho?
1: Marinho vem de cor. Cor marinho, não é? Ou é o Marinho lá da Barra, é Marinho Bressaninho, nosso amigo.
0: Nossa senhora. Nossa,
1: que é polêmica, é com ele mesmo.
0: Se o Marinho tá aqui para fazer uma locução, ele tem que falar lá de fora.
1: Pelo amor de Deus. E o rolo que faz, é Marinho. Nossa senhora.
0: É gente boa, Marcelo.
1: Marinho, é.
0: Quando tá dormindo.
1: Segunda pergunta. Ao considerar ilha como uma ponta de terra de 25 metros quadrados acima do nível do mar, o país que tem mais ilhas no planeta é a Noruega ou a Suécia? Ai, gente, como a gente começa a falar errado, vai aprendendo, Vila Maria.
0: É.
1: Essa Noruega aqui não sai do meu pensamento. Vou repetir, ó. Ao considerar ilha como uma ponta de terra de 25 metros quadrados acima do nível do mar, o país que tem mais ilhas no planeta é a Noruega ou a Suécia? São as duas perguntas.
0: É. Então, se você imaginar que 25 metros quadrados de terra apontando fora da água é uma ilha, ou se considerar isso, aí tranquilamente dá para você ter ideia.
1: Certinho.
0: Menor que isso na ilha.
1: Não. É o que, Zé Maria?
0: Mas
1: menor
0: se
1: que
0: for
1: isso?
0: Ilhota.
1: A ilhota?
0: É.
1: Ah, então tá bom. Certinho.
0: Menor que isso na ilha.
1: Não. É o que, Zé Maria?
0: Mas
1: menor
0: se
1: que
0: for
1: isso?
0: Ilhota.
1: A ilhota.

0: Ah, é assim mesmo. Pô, o dia que eu vi aí tá tudo cheio de contaminação.
1: Você eu não tenho dor de cabeça, eu não
0: tem nada.
1: Que eu tenho, ele tossir, de franzir a testa e aumentar os músculos do
0: rosto. Eu tive falta de ar.
1: Agora, falta de ar não.
0: Pouquinho foi. Aqueles dias que eu não vim porque eu tava com falta de ar. Tava preocupado.
1: Marcelo, considera o tamanho do meu nariz e o seu.
0: Mas então, ter falta de ar, você vê que a coisa não é boa.
1: Sente mesmo, cada puxado que você dá, pega tudo pra você.
0: Fala, Paulão, boa noite, meu amigo.
2: Muito boa noite, Marcelo. Boa noite, meu querido amigo José Maria. Você não foi ao serviço hoje. Mas não tem problema. Não precisa levar atestado, tá bom? Eu compreendo a situação, mas você tá com um problema na voz, não nos braços. A lixa funciona.
0: Louco, hein?
2: Abraço, Marcelo. Abraço, Zé. Boa noite a todos. Abraço também. Boa noite ao Newton, ao Carlos, ao Júnior, à Sandra, à Eva das Neves. Todas as Neves também, né? Hoje sextou com S de saudades. Saudades do quê? Saudades de vocês. Porque amanhã vocês não vêm que conosco. Coisa. Mas tá valendo. Ai, que alívio.
0: Que
2: abraço,
0: fique
2: com Deus. E um ótimo final de semana pra todo mundo. Abraço do Paulão, bem apertado.
0: Ei, não é fácil, não, ô Zé Maria, quanta falsidade.
1: Ele já tá respondendo aqui.
0: Ele tá respondendo. E ele mandou mais um áudio, vamos ver se esse aqui, o que que pode ser?
3: Aqui é mais um caso.
2: Ô Kaique, conta pra gente aí. Ai, o velhinho aí parou de lamber o... Ai, como dói. Ah, o pozinho do miojo, conta pra gente aí, conta os podres aí que a gente quer saber.
0: Que cachorro ordinário. Ah, é muito bom, viu, Zé? O Paulão, é muito bom. Isso é bom demais. Um abraço, viu, meu amigo? Ah, chegando por aqui, Zé Maria, ela, Eva das Neves. Oi, Eva, tava com saudade de vocês, de sexta-feira eu não venho, né? Mas hoje eu vim aqui mostrar pra Cris como que coloca o horário político no ar. Então eu vim cedo, Zé Maria, tomei um cafezinho, coloquei o horário, fiz a minha fofoca, já arrumei as intrigas e fui embora. Né?
4: Boa noite, Zé. Boa noite, Marcelo. Boa noite, Kaique. Noruega e não. Boa noite, Sandra. Abraço, amiga. Boa noite, Paulão. Boa noite, Júnior. Boa noite, seu Carlos. Boa noite, seu Muito Ross. Abraço da Eva das Neves.
0: Valeu.
4: Parou, mano. Zé? Como que você tá?
1: Meio a meio. Médio ligeiro. Está bem, está melhorando.
0: Chegando agora aqui, ele, o Carlão. Eu vi o Carlão agora de pouco, Zé Maria.
1: Não sei se ele
0: viu. Buzinei pra ele. Ele xingou eu. Ai. Vai pra aquele lugar.
5: Boa noite, Zé Maria, Marcelo e Kaique.
0: Fala, Carlão. Programa
5: pra todos nós aí, todos os ouvintes e todos os participantes. Deus que abençoe todos nós e nossos familiares. Uma ótima noite a todos. Fiquem todos com Deus. Abraços. É o Carlos Lazarinho. Boa noite, Nuto Rossi. Deus que abençoe você e sua família. Boa noite, Dona Márcia Araguto, Leonardo Antunes, Paulo Sérgio, Júnior Bernardino, Eva das Neves e as irmãs Neves. Fiquem todos com Deus.
0: Beleza, Carlão. Um abraço, viu, meu amigo? Tava aqui tomando um solzinho gostoso.
1: Se eu não me engano, porque eu vi de rabo de zóio, como se dizia antigamente, ele tava com um chapéuzinho de cangaceiro na cabeça.
0: Tava com um chapéu bonitão.
1: É?
0: É.
1: Cangaceiro. É que ele me viu ontem aqui.
0: Ele viu aí?
1: Ele viu aqui no, com a produção do Newton aí. Falou, vou botar o chapéuzinho também. É que ele me viu ontem aqui.
0: Ele viu aí?
1: Ele viu aqui no, com a produção do Newton aí. Falou, vou botar o chapéuzinho também pra ficar elegante que nem o Zé Maria.
0: Já vou colocar uma produção que ele fez aqui, Zé Maria.
6: Acho que ela é
0: uma, essa é pesada, hein?
6: Essa é quase pesado. Do Godzilla, não é, Zé?
0: Leonardo, eu tô...
7: Olá, pessoal. Boa noite. Boa noite. Boa noite, Zé Maria, Marcelo, Kaique. Boa noite.
6: Boa noite.
7: Ao pessoal aí da rádio. E também aos nossos amigos, né? Estamos sempre juntos aí. Um abração para todos. Bom final de semana para todos. Sucesso para todos. Ok?
0: Ok. Beleza, Leonardo. Beleza. Boa noite. A Joana chegou. Oi, Joana. Boa noite.
8: Boa noite, Zé. Boa noite, Marcelo. Joana das Neves. Loro Egras e não.
0: Beleza, tá respondido. Um abraço pra Dita também, viu? Deixa eu ver o que a Eva falou aqui.
4: Você tá pensando que eu não fui aí, Marcelão?
0: Ah, você veio
4: fui
0: aqui.
4: Fui aí, perguntei de você. Fui, conversei com o seu Zé Maganha, conversei com a Cris, falei, cadê o

0: Marcelo. Marcelo veio de manhã. Falei, ah, deixa um abraço para ele. Lembrei de você, sim, meu amigo.
1: Ai, que bem, a gente fica muito feliz, viu, Eva? Obrigado, viu, minha amiga? Vi aqui o sonho que você. Eu sei que deixou aqui, a Cris deixou anotado o recadinho: sonhos que a Eva das Neves trouxe, Marcelo. Favor, entregar para o Zé Maria. Entreguei para o Zé Maria já. Ele já comeu um, né? Eu comi dois. Kaique, mais dois. Tava bom, Zé Maria, o sonho?
2: É, foi um sonho.
1: É. Não pode dar risada, Zé Maria, dá tosse, sabia? Esse resfriado aí é terrível. Deu tosse, pronto. Deu risada, dá tosse. Bom, Zé Maria, você separou o pessoal que está respondendo ou não?
2: Não, já são
1: Não?
2: 580 participações. Você acha que vai dar para
1: Eu vou
2: separar?
1: chegar então no
2: Não dá.
1: pessoal aqui. Ontem a gente foi bem, mas hoje,
2: Olha, a dona Delfina está por aqui hoje.
1: Ah, ela chegou. Eu, sinceramente, viu, Zé Maria, eu tô decepcionado. Você falou que ia chover hoje.
2: Eu não falei
1: Baita
2: nada.
1: calor que tá
2: A Cleide
1: fazendo.
2: Olivato, falei que ia dar 34 graus. É o que está lá embaixo na praça. Cleide Olivato, dona Janete Sola, Fátima Ferrari, Sandra Poline, Janete de novo, dona Delfina. Dona Delfina tá devagar, hein? Dona Delfina, apressa aí. Delfina de novo, sabe o que eu falei? Dona Janete Zola, Sandra Poline, Delfina Oliveira. Essa aqui é descendente português, Marcelo. Oliveira,
1: Oliveira.
2: Janete, Sandra Poline. A Sandra gostou da brincadeira, hein? Não para mais. E aí vai.
1: E aqui no meu caminho, Zé Maria, a Cleusa Polônio,
2: E
1: sim.
2: também.
1: A Sônia Barbosa. Oi, Sônia, boa noite, minha amiga. Sábado que vem estaremos juntos, hein? Vê se passa ali a sorte, hein? Pelo amor de Deus. A Cláudia Luiz já tá embaixo aqui, boa noite. Também, né? Já comprou. A gente vai brincar, Zé Maria. Não vou falar que ele vai fazer, não. Acabar bloqueando nós aqui. O Leonardo Antunes, a Suécia. A Nilza Calzone, Suécia. O Júnior Bernardino, não. O Newton Rossi mandou boa noite para todo mundo aqui, na geral, né? Ô, Newton, já vou mandar bala no seu vídeo. O Carlão retribuiu boa noite. O Paulo Sérgio Soares, ou vontade de comer um hot dog. Eu acho que hoje eu vou comer um hot dog, viu, ô Paulão? A Delfina que não. A Luane, não. A Célia Lazarim, subterrânea. Subterrânea? Qual que é subterrânea, Zé Maria?
2: Não tem.
1: Subterrânea? É, não tem essa daqui.
2: Será que não está no outro
1: Não,
2: vídeo,
1: aqui
2: não?
1: ó. O marinho e marítimo são palavras do mesmo significado? Sim ou não? Sim ou não? Essa daqui. Aqui, ao considerar a ilha subterrânea, não tem não. Isso aqui da ilha, né? A resposta é Noruega ou Suécia, gente. É, mas tudo bem, não tem problema não. Deixa eu mandar um abraço pro meu amigo Valtinho Molieiro, viu, Zé? Aí, Valtinho Molieiro.
2: Ele anda bravo ainda, não?
1: Ah, rapaz, não, ele tá feliz, né? O time dele só ganha, Zé Maria.
2: É, disparou, né?
1: É, não tem jeito, né?
2: Agora
1: Não
2: não tem
1: dá
2: quem
1: mais.
2: pegue
1: Eu fico
2: mais.
1: jogando praga toda noite que joga, mando foto, mas eu já. Quer ver eu deixar o Vartinho Molieiro bravo? É mandar foto que tô assistindo o jogo, saio, pois eu mando uma foto que eu tô na Globo. Nossa Senhora, velho. A hora que vê o símbolo, ele fica doido. E a gente não gosta, né, de tirar as pessoas do sério, Zé Maria. Então eu acabo evitando.
3: Subterrânea foi ontem, não foi?
1: É, subterrâneo foi ontem.
2: Não, nem ontem, antes de ontem.
1: É. Bom, vê aí então certinho. Zé Maria, deixa eu ver aqui.
4: Marcelo, Zé, tô aqui em São Manuel, tô respondendo daqui a
1: Olha.
4: pergunta.
1: Igual, tá em São
4: Tô na casa do meu filho aqui,
1: Ah, mandou
4: comendo
1: foto aqui.
4: espetinho, tô no espetinho.
1: Olha
2: Um abraço
1: que
2: a todos, olha que beleza, né?
1: delícia, gente. Não chamou a Eva, hein?
5: Boa noite, Marcelo. Boa
1: Ô,
5: noite, Zé. Boa
1: Júnior.
5: noite, Kaique. Boa noite, Newton Rossi, Sandra
1: Boa noite.
5: Foliane, Carlos Lazarim, Eva das Neves, Paulão Soares, Maguila, Leonardo Antunes, professora Janete Zola, Nandão, seu Vicente Ferrari, Marisa Calçone e a todos os amigos ouvintes da Cidade FM. Um final de semana abençoado a todos. Abraço, meus amigos.
1: Valeu, Júnior. Um abraço. De sexta-feira ele não faz nenhuma arte, viu, Zé Maria?
2: Eu tô percebendo aqui que eu vou ser vítima de alguma coisa, viu?
6: Boa noite, Zé. Boa noite,
2: Boa noite.
6: Marcelo. Dita das Neves.
1: Oi, Dita.
6: Noruega e não.
1: Beleza, minha amiga. Você vai ser vítima de alguma coisa, Maria?
2: Vou. O Denis Prato disse que vai me mandar um negócio e não sei o que, tá, que eu já perdi. E que ele vai gostar, eu vou gostar.
1: Você vai.
0: Onde vocês vão? Jogar bingo? Fala pra mim, que eu também vou.
1: É noite beneficente, Eva. É. Vamos lá, né? A gente gosta, viu, de uma reunião dessa daí. Ô Zé Maria, o Nilton, ele mandou um vídeo bonito aqui pra gente, viu? Bonito, ele falou, Marcelo, se esse homem ganhar, a gente precisa ir embora, hein? Ele mandou aqui, ô Zé Maria, você vai fazer isso com a gente, rapaz? Olha! Ah, não, não. Ele não faz isso, não. Ô louco, Zé Maria da paz. Olha, rapaz, Zé Maria. Chegou no nosso estúdio aqui da cidade, ó. Você sabia que tem gente que tá achando que vai acontecer isso aí, Zé Maria?
7: Zé Maria. Será que vai acontecer isso
1: daí? De jeito, a cidade é uma rádio. É uma, falar a verdade, é uma reunião de amigos aqui que vem, faz, todo mundo já fez sua parte. A gente tem, no meu caso, eu faço outras coisas, pré-serviço, um monte de rádio. E... poxa, a gente só tá aqui. Tomou 5 denúncias, Zé Maria. É 5 denúncias, rapaz. A Cidade FM tomou.
2: Agora, de novo?
1: Tomou já atrás aí. O que é isso? Não precisa isso, gente. Marcelo, oh, meu Deus do céu.
2: A incompetência justifica essas coisas.
1: Poxa,
2: aí.
1: Enfim, a gente não deseja isso pra ninguém, viu?
2: Pessoa incompetente que não é capaz de fazer e fica com inveja.
1: 5, rapaz.
2: Você faz.
1: É.
2: Não adianta nada, tudo que vem não, volta, viu?
1: Né? Com certeza, né? Então, poxa, né?
2: E volta multiplicado.
1: A gente só tá aqui pra ajudar, você vê que coisa, né? Só pra ajudar. Não tá aqui pra perturbar a vida de ninguém, a gente faz o nosso, vai embora. A maioria...
7: Não, a gente tá aqui pra uma vida só.
1: É, na verdade é uma brincadeira. Não,
7: uma, né, vida só a gente quer perturbar, que é do Zé Maria. Mostrar essas feitas de aí.
1: Eu, Zé Maria, coloca mais de R$1.000 em prêmios, o Nilton mais R$2.000, né, Zé Maria?
2: É.
1: Só tá dando gasto pra nós ultimamente,
2: viu? Não tem importância.
1: Pra ajudar as pessoas, ué. As pessoas não entendem, Zé Maria, não adianta. É.
2: E o Nilton fala assim, não der, me avise, viu?
1: É, você vê?
2: É disposto.
1: Poxa, viu?
2: Ô Nilton, abraço pra você, pra Lenê, pros moleques aí, pras criancinhas que você adora tanto.
1: Se não tivesse o Nilton aqui, eu tava ferrado, viu, Zé Maria?
2: Dia 2 agora, a minha Júlia, já vai pros 7 anos, mas sério como passa, hein? Nasceu no Itajaí, tava lá embaixo.
1: Muito, muito, muito.
2: E Dona Maria José, no dia 6, já em placa os 74 anos.
1: É, as coisas passam, viu, Zé? Demais, viu? Demais. Meu Deus do céu.
2: Não sei até quando vou, mas vim pinha até agora.
1: Não, vocês vão, viu? Vocês aí, dessa fase aí de vocês é beirando 90, viu, Zé Maria?
2: Não, para com isso,
1: Doutor. É, mas não.
2: Não quero passar pela fase de sofrimento.
1: Você vai. Você viu o Quinzinho? 82, forte, Zé Maria.
2: Quem?
1: Quinzinho.
7: É, vai chegar no 100, diz.
1: O Erivelto, uma hora dessa, tá lá bebendo, rapaz. Eu não consigo fazer essa vida. Você daqui a pouco sai também, vai tomar mel. Então, viu? Vocês vão perto de 90, não tem jeito. Já eu não posso falar o mesmo, né, Maria? Eu acho que chega uns 65, 61.
2: Vai faltar 2 anos pra aposentar.
1: É, não vai aposentar. Eu sem chance, eu já desisti. Por isso que eu já não vou trabalhar mais. Porque eu não aposento, então para. Fica curtindo.
2: Sandra Polini, Luane Rosseto, Janete Sola, Vicente Ferrari, Luana Rosseto, Luane de novo, Vicente Ferrari, tá aplicado, venhamos aqui, ó. Sandra Polini, Janete Sola, Cleide Olivato, Janete Sola, Sandra Polini, Luane Rosseto, Vicente Ferrari, Janete Sola, aquele lugar que você pega, tá todo mundo junto participando ao mesmo tempo, né? Também não dá, já são 879. Eu falo mentira. 947 participações até agora. Vamos passar de 1.000 de novo. E já são, Marcelo, 18. Não sei como é que está o espaço de colaboradores aí. Mas não vamos deixar para muito em cima, não, que depois não dá para fazer nada, hein?
1: Não, mas eu a ideia é deixar menos, viu, Zé Maria, para você. Por isso que a gente está fazendo. Para conservar sua bela voz.
2: Oh, muito obrigado.
1: Para você voltar o mais rápido possível, 100%.
2: Eu sou teimoso, posso nem... Se eu não estiver falando aqui, eu fazia por mímica aqui no
1: meu... Meu Deus. A Luana e tal, ó. Não. A Janete Suécia. A Nilza Calçone, não. Zé Maria, o Vicente chegou agora aqui, ó. Não, levou que não, hein? A Clarice Carvalho não também. A Cleide Olivato não. É isso aí, gente. Vão, vão que já vai passar de 1000 aqui. 1009. 1009, passou já. Chega tudo de uma vez só, né? Aí contabiliza.
2: Quantos minutos parece que eu falei? Um minuto?
1: É muito rápido. Dona Delfina. Tudo jóia, Dona Delfina.
2: E cadê a Maitê?
1: A Maitê não quer conversa, não.
2: Não quer hoje?
1: Não.
2: Fim de semana ela quer descansar?
1: Sexta-feira, fala, tô fora. Tá na hora de brincar.
2: Vai ver que ela tá dormindo. Zé Roia, de Jaur.
1: Boa noite, Zé.
2: Boa noite, Zé.
1: Responde, meu.
2: Responde aí.
1: É. Acho que é de Jaú, né? Então, se Jaur, de repente você ganha, a gente reverte o prêmio em dinheiro, né? E manda pra você.
2: Você aí.
1: Beleza? É só responder. A gente reverte, é.
2: Já aconteceu, tipo, se ganha...
1: É, já chegou. Aqui, né? O pessoal lá do norte, né, que ganhou, né, Zé Maria?
2: Amazonas.
1: Três
2: vezes.
1: É, a gente reverteu e mandou dinheiro. Tuxa. Tipo.
2: Apareceram do nada e desapareceram do nada, né? Também.
1: Será que eles faleceram, Zé Maria?
2: Não. Mas na hora tem outro sangue, rapaz.
1: Oh, meu Deus do céu.
2: Cleide Olivato tá participando muito, viu, Marcelo? Ela tá sempre aqui, não é que aquela vontade que nenhuma aqui tem, mas ela tá bem, bem constante no nosso esquema aqui. Cida Ferrari. Cida. Clarice Carvalho. Clarice foi a que ganhou a EFAR, né? Acho que foi. Silvana Pinheiro. Um abraço, Silvana. Seja bem-vinda mais uma vez. Dona Cleide. Tá devagar assim, mas tá constante. Isso é importante.
1: É,
2: bom, 18h43, Marcelo.
1: Ah, eu acho que a Maitê mandou boa noite. Vamos ouvir a Maitê aqui, né, Zé Maria? Tadinha, vamos lá.
8: Boa noite. Boa noite.
1: Boa noite, Maitê.
8: Boa noite, Zé.
2: Boa noite.
8: Boa noite, Zé. Boa noite, Caetinho. Boa noite, Caetinho.
1: Boa noite. Boa noite, mandou pra mim.
2: Mandou,
1: é isso aí. Zé, vamos fazer uma pausa, vem tomar água. O Júnior Bernardino não mandou nada de arte hoje, né? Tá sem arte aqui. Rapaz,
2: acho que ele vai pescar, fazer alguma coisa.
1: Tá em outro mundo.
7: Que venceu a assinatura da Yala.
1: É, bem feito, vai. Venceu. Fica aí gastando aí agora. Não tem dinheiro pra carregar, só o mês que vem. A gente já volta.
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15: Mantenha atividades para o seu pet. O bem-estar físico e comportamental do seu pet pode ser conseguido com uma dedicação de tempo para brincadeiras e com exercícios. Caso ele não tenha diversão proporcionada por brincadeiras e atividades, você pode ter em sua casa um bichinho depressivo ou entediado, que tornará também a sua saúde mais frágil, tadinho.
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0: 18h50. Um eco. Participações até agora, 1.400 aproximadamente. Vamos ver aqui. 1.410 mais 4.414. Marcelo, vamos marchar aí por perto dos 2.000 pelo jeito aqui, porque hoje é sexta-feira. O pessoal pode aproveitar o final de semana para participar, e é isso que tem que ser feito.
1: É, o pessoal está acelerando, Zé Maria. Até porque temos mais uma semana, né, também, então...
0: É mais uma semana, mas passa rápido. É. Bom, muito bem. Ontem nós tivemos 1.938 participações e 2.628 visualizações no Face. 18.
1: Zé Maria. Que bonitinho, rapaz.
0: É o seu presidente?
1: Ai, que bonitinho, Zé Maria. Eu achei lindo.
0: É o seu presidente?
1: Não, vai brincar essas coisas, Maria. Vai derrubar a nossa live aí, pelo amor
0: você
1: de Deus.
0: Você ficou com dó do jumento, né?
1: 1.440 até o momento, né? Eu já tirei, eu vou mudar de assunto. Você vai acabar complicando a situação.
0: Que nada.
1: Que nada?
0: Seguido se você precisar, tá aqui, ó, mas espero que não. 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Falecimento. Hoje, aos 88 anos, do senhor João Navarro, ou melhor dizendo, com o nome completo, João Espósito Navarro. Sepultamento foi hoje às 17 horas, agora há pouco, no São Joaquim, aqui no centro. O Navarro foi figura muito conhecida, né, Marcelo?
1: Sim, o João Navarro teve posto de gasolina por a muito tempo toda, aqui. Né? É, João Navarro. Saudoso, João. Amizade. Tratava o posto da amizade.
0: Sim, 88 anos. É. Viveu bem.
1: É, viveu bem.
0: Também, missa de sétimo dia, por Francisco José Sargentim. Hoje, às 19 horas, no Santuário de Nossa Senhora Aparecida, em Barra Bonita. E outro falecimento aqui de pessoa muitíssimo bem conhecida. Ele foi, durante muito tempo, motorista de táxi, inicialmente aqui na rodoviária de baixo, antiga. E mais recentemente, eu não sei há quanto tempo, fazia tempo que não ouvia, lá na rodoviária de cima, o Valdir Zaratini.
1: Fazia muito tempo que eu não via o Zaratini, viu?
0: Eu também.
1: Gostava de viola, cururu. Gostava.
0: Ele passava sempre lá no Jácio. Devia estar adoentado, que parou e não vi mais. E tampouco, passo muito pouco perto da rodoviária, por isso que não ouvi. Mas faleceu aos 85 anos e o sepultamento foi agora, às 17 horas, no cemitério de baixo. Condolências às famílias dos falecidos e a eles, boa recepção, com certeza, total. E expressiva e muita vibração lá no plano espiritual. Comunicado importante. Informamos que a Santa Missa deste domingo, 30 de agosto, na comunidade Santa Luzia, na SECAP de Igaraçu, está cancelada devido aos serviços de limpeza e impermeabilização da igreja. Agradecemos a compreensão de todos. Doe sangue, compartilhe vida. Um pequeno gesto pode fazer uma grande diferença para quem precisa. Participe da campanha de doação de sangue da ETEC Comendador João Reis. Convide amigos, parentes e vizinhos e ajudem a salvar vidas. Isso vai acontecer no dia 1 de setembro, a partir das 18 horas e 30 minutos na Rua Ludovico Vitório, 2140, Vila Habitacional. Sua doação pode salvar vidas. Dia 1 vai ser, se eu não me engano, terça-feira. Se eu não me engano, que eu estou sem a...
1: Dia 18?
0: Dia 1º.
1: Dia 1º vai ser na
0: terça-feira.
1: Terça-feira. Nossa, setembro já, meu Deus.
0: Então, pessoal, você que gosta de doar sangue, aliás, não é gostar, é um ato humano.
1: É.
0: Eu doei sangue muito tempo. Hoje, talvez até pudesse, que eu não tenho problema de saúde, mas é proibido. Nova ferramenta vai proteger os candidatos às eleições desse ano de deepfakes. A iniciativa do Tribunal Superior Eleitoral e do Google. O objetivo é incentivar candidatos a usar a tecnologia do YouTube, que identifica conteúdos gerados por inteligência artificial, que reproduzem a imagem de uma pessoa. A ferramenta se chama Detecção por Semelhanças e pode ser acessada por maiores de 18 anos por meio do YouTube Studio. É possível identificar conteúdos sintéticos que utilizem a aparência de uma pessoa cadastrada na plataforma. O objetivo é aumentar o rastreamento de material produzido ou alterado por inteligência artificial, como os deepfakes. Depois de aceitar os termos de uso, a pessoa passa por um processo de verificação de identidade. Ela envia um documento oficial e faz uma selfie. Com esse cadastro, a plataforma cria um registro da aparência para identificar possível uso da imagem dela no YouTube. Quer dizer, precisa se salvar de fria, né? É isso, né, Marcelo? Você não entrar em fria, você não manda só que você quer um candidato, qualquer coisa. Você manda o seu retrato lá para falar, não foi eu, não. Esse aqui não é eu. O volume de despesas públicas no Brasil ultrapassou a arrecadação de impostos em R$1 trilhão. Despesa, viu? Não é lucro, não. A marca foi alcançada nesta semana e registrada pelo painel Gasto Brasil, que registra o volume de dinheiro que sai dos cofres da União, estados e municípios. É um contraponto ao impostômetro, que registra o quanto é arrecadado em impostos, taxas e contribuições por essas vísceras, e ambos os painéis são mantidos pela Associação Comercial de São Paulo. Este ano, o Gasto Brasil atingiu R$3 trilhões. De reais em 5 de junho, cerca de 20 dias antes do registrado em relação à referência de 2025. O impostômetro, por sua vez, deve atingir a marca de 3 milhões no fim de setembro. Analistas do mercado financeiro afirmam que a diferença entre os dois indicadores acende um alerta na economia e sinaliza uma pressão crescente sobre as contas públicas. O avanço contínuo das despesas em relação à receita tende a pressionar a inflação e manter as taxas de juros elevadas, o que dificulta o acesso ao crédito ao mercado e afeta principalmente o planejamento financeiro de pequenas e médias empresas. É, gastar é fácil. Agora, arrecadar com consciência, com responsabilidade, poucas pessoas fizeram isso no Brasil ou têm condições de fazê-lo adiante. Mas vamos lá. 18h57, Marcelo Maranello. Finalzinho de sexta-feira, vamos pra estiva daqui a pouquinho.
1: Opa, consertei. Música ao vivo hoje, Zé Maria.
0: Eu vou tomar uma do pote lá, ver se.
1: Não, se um, é bom, viu? Você tomar uma do
0: pote. Se dá um contra-ataque.
1: Eu acho que vai bem, viu, Zé Maria?
0: Quem vai hoje?
1: Temos aqui a música da estiva, hoje tá tudo de bom, né? Então, o fim de semana da estiva é maravilhoso sempre.
0: E tá quente, Zé Maria. Viu?
1: Dia da propício hoje.
0: Lá é agradável.
1: É.
0: Temperatura boa.
1: Vou chegar
0: se
1: aqui.
0: Se a temperatura piorar, o que eles fazem? Liga lá.
1: Ah, tem. Telão. Tem. Refrigera tudo ali, né?
0: Refrigera é enorme, né? Você vê o tamanho?
1: Vixe Maria. Coisas gigantescas, né, Maria?
0: Refrigera até a água do riozinho lá embaixo, a 100 metros.
1: Ó, eu tô chegando aqui. Vamos ter aqui dia 28 é hoje, né, Zé Maria?
0: Hoje.
1: É, música ao vivo com BC e Lisa. BC e a Lisa estarão presentes no Estiva hoje, viu?
0: Tá certo.
1: Amanhã é o Cristiano Silva.
0: Cristiano Silva.
1: Fim de semana musical. E no domingo, aquele almoço maravilhoso que tem.
0: Chega cedo.
1: Chega cedo, viu, gente? Porque é assim mesmo. Lá é concorrido, viu? Coisa boa é concorrida, né, Zé Maria?
0: Claro.
1: Quando é ruim, ninguém quer. Mas quando é bom, meu, tem que chegar antes.
0: Quando é meia boca, né?
1: É. Primeira pergunta que a Zé Maria fez pra gente. Marinho e marítimo são palavras de mesmo significado, sim ou não, Zé Maria?
0: Não.
1: Não?
0: Não.
1: Por que não?
0: Porque marítimo é aquilo que nasce... Marinho. Primeiro é o marinho. É aquilo que nasce no mar. Entendeu?
1: Marinho.
0: A baleia. O sal. O sol. Como é que chama lá? O elefante marinho, as leoas marinhas e outros tantos. Agora, marítimo é aquilo junto ao mar, não no mar, que é realizado pelo homem. Cidades marítimas, Santos é uma delas, Orla Marítima, o Tietê tem a orla dele aqui, que é fluvial, e a navegação marítima, são coisas que o homem faz para utilizar do mar.
1: Agora, então,
0: marinho beleza. É o que nasce lá.
1: Certinho. Aqui a segunda pergunta. Ao considerar ilha como uma ponta de terra de 25 metros quadrados acima do nível do mar, o país que que tem mais ilhas no planeta? É a Noruega ou a Suécia, Zé Maria?
0: Esses 25 metros, Marcelo, é só aqui que nós temos aqui, essa ponta aqui. Em Brasília, 19 mais ou menos.
1: Horas. Sim.
0: Esse cômodo em que nós estamos. Quem tem mais é a Suécia.
1: Suécia.
0: Tem 267.570 ilhas. A partir desse tamanho aí.
1: Ah, sim.
0: Em segundo vem a Noruega, 239,57. Depois vem a Finlândia com 178.949. E o Canadá com 52.455.
1: Certinho. Vambora? E assim a gente fecha o programa de hoje. Tchau, Kaique. Boa noite.
0: Um abraço para os dois. Até amanhã.
1: Tchau, Zé Maria. Você boa também. Noite. Tchau, gente.
0: Amanhã,
1: boa noite.
0: Não, amanhã vocês, viu?
1: É, mas deixa para nós. Um abraço, gente. Boa noite.
2: Para o combate à desertificação.
3: No debate com mais de 190 países está a recuperação de áreas degradadas e educação ambiental. Gabriela Noronha.
4: O país apresentou como meta a recuperação de mais de 350 milhões de hectares de áreas degradadas até 2030.
2: Atenção quem é dono de uma microempresa ou pequena empresa.
3: Solicitação para o ingresso no Simples Nacional foi antecipada para setembro.
2: A mudança veio com a reforma tributária. Para explicar, conversamos com Tiago Esfredo, chefe da equipe nacional do Simples.
5: Antes eles podiam estar no Simples Nacional, que agora a gente está chamando de Simples Puro. Agora vem uma alternativa intermediária, que está sendo chamada de Simples Nacional Híbrido. Cada empresa precisa verificar o seu negócio para ver onde ele vai ficar melhor.
3: Hoje, na apresentação da Voz do Brasil, Luciano Seixas e Luciana Vasconcelos.
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3: O Ministério do Trabalho e Emprego divulgou hoje os dados mensais do novo CAGED, o Cadastro Geral de Empregados e Desempregados.
2: Em julho, o estoque de vínculos formais chegou a 48 milhões de postos formais de trabalho.
6: O Brasil criou em julho 58.568 novos empregos com carteira assinada. Com isso, o estoque de vínculos de trabalho formal ultrapassou os 48 milhões de empregos. Em 4 dos 5 grupos das atividades econômicas, houve crescimento da oferta de trabalho. São eles: serviço, construção, agropecuária e indústria. Somente o grupo de comércio apresentou queda. O ministro substituto do Trabalho e Emprego, Chico Macena, detalhou os números.
7: O maior crescimento do emprego formal ocorreu no setor de serviços, com um saldo de 591.519 postos formais de trabalho. E aqui destaca-se informação, comunicação, atividades financeiras, imobiliárias, profissionais e administrativas, administração pública, defesa e seguridade social, educação, saúde humana e serviços sociais.
6: No acumulado de 2026, foram 972.203 novos postos, um crescimento de 2% em relação ao mesmo período do ano anterior, com maior crescimento no setor de serviços. Todos os dados fazem parte do CAGED, o Cadastro Geral de Empregados e Desempregados, apresentado nesta sexta-feira pelo Ministério do Trabalho e Emprego. Reportagem Raquel Mariano.
3: O Conselho Monetário Nacional ampliou o prazo de pagamento para taxistas e motoristas de aplicativo que financiarem a compra de carros novos pelo programa Move Brasil.
2: Agora, a quitação do empréstimo poderá ser feita em até 84 meses. Antes eram 72 meses.
3: O Conselho ratificou portaria que elevou o teto de valor para os carros financiados pelo programa, que passou de 150 mil para 200 mil reais.
2: Também, a partir de agora, estão incluídos, entre os veículos elegíveis, os híbridos com diferentes combinações de fontes de energia, integrando motor elétrico e motor a combustão, que utilize álcool, gasolina ou ambos.
3: A Receita Federal e o Ministério Público Federal investigam um grupo empresarial suspeito de crimes como sonegação fiscal e lavagem de dinheiro relacionados à exploração de apostas de cota fixa, as chamadas bets.
2: É a Operação Jogo das Sombras, realizada hoje em 3 estados.
3: O grupo teria movimentado mais de 5 bilhões de reais em apenas em 2025. A operação investiga suspeitas de sonegação fiscal, evasão de divisas e lavagem de dinheiro praticadas por um grupo de empresas de apostas esportivas, conhecidas como BETs. Foram cumpridos 6 mandados de busca e apreensão em Pernambuco, Paraíba e São Paulo. Segundo a investigação, um grupo empresarial responsável por uma plataforma de BETs teria movimentado mais de 5 bilhões de reais apenas no ano passado. As possíveis irregularidades teriam ocorrido tanto antes quanto depois da regulamentação das BETs no Brasil. O secretário especial da Receita Federal, Robson Barreirinhas, explicou que há indícios que esse grupo tenha criado uma empresa de fachada em Curaçao para simular que as operações ocorriam fora do Brasil.
8: Nós temos elementos que comprovam que essa organização já estava presente aqui no Brasil, com funcionamento no Brasil, com beneficiários aqui no Brasil, com funcionários aqui no país, mas sem pagar nada de tributos, sem se sujeitar à regulação brasileira. Posteriormente aqui no Brasil, nós temos indícios fortes de que ilegalidades prosseguiram mesmo após essa regularização.
3: Os órgãos também investigam a suspeita de envio de recursos para o exterior. Parte desse montante teria voltado ao Brasil sob a forma de pagamentos por prestação de serviços. Esta é a segunda operação de investigação de irregularidades ligadas ao mercado de bets, com a participação da Receita Federal e do Ministério Público Federal. Além do cumprimento das medidas judiciais, a Receita Federal instaurou 11 procedimentos para aprofundar a apuração das possíveis irregularidades. Reportagem, Márcia Fernandes.
2: Atenção, microempresário! A solicitação para ingresso no Simples Nacional deverá ser feita em setembro.
9: As regras para escolher o regime tributário mudaram. A partir de agora, a decisão que antes era tomada em janeiro deve ser feita com antecedência.
2: De acordo com a Receita Federal, esta mudança busca organizar a chegada das modificações proporcionadas pela reforma tributária no Simples Nacional e dar mais tranquilidade para o planejamento das empresas.
9: Para entender melhor as alterações, nós conversamos com Thiago Esfreira, chefe da equipe do Simples Nacional. Vamos conferir.
2: Tiago Esfredo, chefe da equipe nacional do Simples da Receita Federal, muito bem-vindo à Voz do Brasil, prazer recebê-lo por aqui. Vamos falar sobre essas mudanças aí para escolher o regime de tributação. A partir de agora, a decisão que antes era tomada em janeiro deve ser feita com antecedência, né? O senhor pode explicar essa mudança para a gente?
10: Claro, obrigado, satisfação estar aqui. Realmente, é uma das mudanças principais que a gente teve com a reforma tributária no Simples Nacional, elas vêm agora, anteriormente a 2027, é aí que fica a grande questão que causa surpresa, né? Então, a gente tem uma preocupação muito grande justamente de alertar os contribuintes para que eles não percam a oportunidade, porque não é mais em janeiro. Então, é setembro. Então, vai começar a semana que vem, abre-se a janela 1º de setembro até 30 de setembro. Aqueles que não estão no Simples Nacional, ou, importante, que estão no Simples, mas possuem algum registro de exclusão futura, que isso acontece muito, eles precisam estar atentos a verificar o cadastro, verificar a mensagem na caixa postal, que a gente está alertando, está mandando mensagens, né? Enviando para que eles possam não perder a oportunidade de solicitar nova opção e continuarem no Simples ou começarem a vida deles no Simples.
9: O que eles devem fazer? Tem o Simples e um outro regime. O senhor pode explicar como funciona?
10: Eu acho, Luciana, você diz o outro regime seria o Simples Híbrido, acredito?
9: Isso, Simples Híbrido, isso.
10: Justamente, essa é uma inovação, né, da reforma também, onde agora os contribuintes vão ter a oportunidade de uma alternativa. Então, antes eles podiam estar no Simples Nacional, que agora a gente está chamando de Simples Puro, e dali eles estariam fora do Simples, seria a outra alternativa. Agora vem uma alternativa intermediária, que está sendo chamada justamente Simples Nacional Híbrido, que é realmente um intermediário de você estar fora num lucro presumido ou você estar no Simples Puro. E qual que é a grande diferença? Você mantém alguns dos tributos dentro da cesta do Simples, com todo o regime simplificado, recolhimento único, em guia única, ou você pode manter tudo, ou você mantém quase todos e sai só IBS e CBS. Então, é uma opção pelo regime regular de IBS e CBS que os contribuintes do Simples podem fazer. Então, eles ficam num sistema misto.
2: E agora, essa mudança prevista na reforma tributária acarreta algum novo imposto aos micro e pequenos empresários?
10: Não, de maneira alguma, né? Nós temos a substituição do PIS e da COFINS, né? E do ICMS e ISS por IBS e CBS. Agora, a CBS, a IPI também a nível federal. E começa, então, a CBS agora em 2027, o IBS ainda entra num regime de transição um pouco, mas de maneira alguma isso acarreta um novo tributo, digamos assim, né? A gente ainda não tem a alíquota de referência ainda para ter um comparativo, mas a gente pode dizer que não tem um tributo novo.
9: E o senhor pode explicar para a gente o que é o IBS, o que é o CBS, para o empresário entender melhor também se ele vai para o simples híbrido, como é que ele vai fazer, o que, é que vai acontecer na vida dele?
10: Esse é um cálculo que a gente, né, brincamos hoje num outro evento que nós tivemos, de que se existisse uma fórmula matemática para a gente apresentar para os contribuintes, para eles só preencherem aquilo e falar, opa, para mim é melhor isso ou aquilo, seria o mundo ideal, né? E, infelizmente, a gente não consegue fazer isso, então o papel hoje da Receita é tentar orientar e mostrar vantagem e desvantagem de cada um, né? Então a gente tem mais ou menos assim, um ponto principal que o contribuinte tem que olhar. Se para ele, dentro da operação que ele tem, se a cadeia dele de clientes, esses clientes desejam comprar, adquirir, seja mercadoria ou serviço, de alguém que gere crédito para ele, porque muitas empresas querem crédito para poder descontar do débito que eles vão ter lá na frente. E isso pode ocasionar uma preferência por contribuintes que não fossem do Simples, né? Então, a ideia é que, junto do imposto, né, sobre bens e serviços, que é o IBS, e a contribuição sobre bens e serviços, que é a CBS federal, IBS é estados e municípios, tivesse essa oportunidade para os contribuintes migrarem dentro da cadeia deles, optarem e falaram, para mim... é melhor, os meus clientes querem adquirir de alguém que gere mais crédito. Ele tem a opção de ir para esse regime híbrido. Se não for, por exemplo, aquelas empresas que prestam serviços ou vendem mercadorias diretamente ao consumidor final, em tese...
9: é mantê-lo...
10: mantê-lo no Simples puro, né? Porque ele não tem a necessidade de gerar crédito para o consumidor final. Então, o débito dele é menor como Simples.
9: Entendi.
10: Puro, né?
2: O senhor disse que não tem uma fórmula, né, para todo mundo, mas esse sistema de créditos pode fazer com que uma empresa do Simples se torne menos competitiva diante de empresas que estão no regime normal de tributação?
10: Justamente o menos competitivo seria de acordo com a cadeia. Se uma empresa que vai, o cliente, né, ele tem a opção de ele vai olhar, ele tem dois fornecedores para ele escolher para comprar. Se as duas mercadorias custarem R$100, ele vai olhar quem está no Simples e quem está com o regime regular de IBS e CBS, seja híbrido, lucro presumido. Por quê? Porque ele vai ter mais crédito. Então, compensa ele pagar os R$100 e ter o crédito do que ele pagar os R$100 e não ter crédito, ou ter menos crédito, porque o Simples ele gera um pouquinho um crédito menor, né? É limitado ao valor do montante devido. Então, como o débito é menor, o crédito de quem adquire também é menor. Não sei se ficou claro?
9: Então, ele vai ter que entender, né, como funciona o negócio dele para poder ver em qual situação melhor ele se encaixa.
10: Justamente, é um estudo, um planejamento, procurar uma assessoria tributária, contábil, né, profissionais que possam ajudá-los a planejar, verificar. Cada empresa precisa verificar o seu negócio, a sua operação, para ver aonde ele vai ficar melhor.
2: E ele tem de 1º a 30 de setembro para fazer isso. Se ele não fizer, ocorre algum problema?
10: O problema é que ele fica fora em 2027, né? Então, o que a gente tem conversado e falado é que assim, a janela abre em setembro e existe uma oportunidade de desistência até 30 de novembro, é a data que está hoje, né? Então, o contribuinte pode, mesmo está em dúvida, não deu tempo de planejar, não consegui ainda, faça a opção, seja do regime, pelo Simples, faça a opção pelo regime regular, se houver a possibilidade de que ele vê que aquilo pode encaixar. E se eles entenderem com 2 meses a mais de planejamento de que aquilo não vale a pena, ele vai ter oportunidade de desistir. Então, assim, o prejuízo dele é ele perder realmente uma janela em 2027. Então, essa é a nossa preocupação, para que ele já se planeje ao máximo para saber o que vai acontecer em 2027. Tem que saber em setembro.
2: A gente está falando de empresas. Essa mudança impacta os MEIs, o microempreendedor individual?
10: Para o MEI não mudou. O MEI continua fazendo opção em janeiro, com aquele lá no meio do mês, efeito retroativo, da mesma forma, então eles não precisam se preocupar tanto agora com setembro.
9: Tá ótimo, só para a gente encerrar então, é um modelo que vai trazer mais transparência, né, na arrecadação de impostos, tudo mais, mas não necessariamente vai, não são impostos novos para o empresário, né?
10: Não, como havia citado antes, né, é como se mudasse o nome dos tributos, mas mudando também toda a estrutura e toda a dinâmica da do cálculo, enfim, de todas as regras, né, aplicáveis.
2: Muito bem, nós conversamos com o Tiago Esfredo, chefe da equipe nacional do Simples da Receita Federal. Muito obrigado pela entrevista à Voz do Brasil.
10: Eu que agradeço. Obrigado.
9: Foi publicada hoje no Diário Oficial lei que autoriza em caráter extraordinário a redução de tributos federais sobre combustíveis.
2: O objetivo é reduzir os efeitos do choque no mercado internacional de energia decorrente do conflito no Oriente Médio.
9: A norma também estabelece medidas de proteção tributária ao etanol, cria crédito fiscal para projetos de produção de fertilizantes e prevê benefícios para setores estratégicos, como minerais críticos.
2: Hoje foi o último dia da 17ª Conferência das Partes da Convenção das Nações Unidas para o Combate à Desertificação, a COP17.
9: O encontro foi realizado em Ulan-Ambatar, na Mongólia, entre 17 e 28 de agosto.
2: E o Brasil apresentou como meta de recuperação de áreas degradadas até 2030.
4: Manejo e restauração de florestas em terras secas, recuperação de áreas degradadas e educação ambiental foram alguns dos temas discutidos na 17ª Conferência das Partes da Convenção das Nações Unidas para o Combate à Desertificação. Realizada entre 17 e 28 de agosto na Mongólia, a COP17 reuniu representantes de 197 países, incluindo o Brasil. Na ocasião, o país apresentou como meta a recuperação de mais de 350 milhões de hectares de áreas degradadas até 2030. Alexandre Henrique Bezerra, diretor do Departamento de Combate à Desertificação e Mitigação dos Efeitos da Seca no Ministério do Meio Ambiente e Mudança do Clima, comentou que o compromisso assumido pelo Brasil está alinhado à agenda global.
11: É como se fosse uma grande meta que a Convenção estabeleceu para garantir que a gente avance na agenda de restauração de terras degradadas, de redução do processo de degradação, obviamente está associada ao combate ao desmatamento, ao combate às queimadas criminosas, e vai contribuir para a grande meta global, que é de 1 bilhão e 500 milhões de hectares sendo restaurados, conservados até 2030.
4: Durante a COP17, a delegação brasileira apresentou o Plano de Ação de Combate à Desertificação, que inclui a recuperação dos recursos naturais, adaptação às mudanças do clima, desenvolvimento sustentável e participação das populações que vivem em áreas suscetíveis. Segundo o presidente do Centro de Pesquisas Ambientais do Nordeste, Severino Ribeiro, os riscos apresentados pelo processo de desertificação dos solos ultrapassam a questão ambiental.
12: A desertificação, ela não apenas afeta negativamente a biodiversidade, as árvores, os animais. Ela afeta diretamente o bem-estar humano. Porque se eu esgoto a capacidade que o solo tem de produzir, por exemplo, alimentos, eu estou colocando em risco uma série de atividades econômicas que dependem desse solo sadio, produtivo.
4: O Brasil integra a Convenção das Nações Unidas para o Combate à Desertificação desde 1997. Além de representantes dos 197 países, a COP deste ano reuniu organizações internacionais, sociedade civil, setor privado, comunidade científica, povos indígenas e comunidades locais. Reportagem Gabriela Noronha.
9: Até domingo, indígenas da região Marayuá, no Amazonas, serão assistidos com atendimento médico especializado para a realização de consultas e exames.
2: Nesta etapa, estão previstos 800 atendimentos especializados, como explica a secretária de Saúde Indígena, Lucinha Tremembé.
13: Levando especialidades como pediatria, ginecologia, oftalmologia, saúde da mulher como um todo, clínica geral, entre exames, consultas, diminuindo assim tanto o tempo de espera dessas pessoas na fila de regulação, mas também diminuindo que essas populações que têm peculiaridades culturais específicas saiam de seus territórios, das suas aldeias, para ir para as cidades grandes.
9: As ações no estado ocorreram durante todo o mês de agosto, também nos povos Yanomami, em Boa Vista, e no território Piraã, no Amazonas.
2: Segundo o Ministério da Saúde, a expectativa é realizar cerca de 4 mil atendimentos especializados na região.
9: O Centro Nacional de Monitoramento e Alertas de Desastres Naturais, o CEMADEM, oferece uma plataforma que permite acompanhar a situação da seca em diferentes regiões do Brasil.
2: É possível consultar informações por município e acompanhar a evolução da estiagem ao longo do tempo.
9: Um dos principais indicadores é o Índice Integrado de Seca, que considera dados como chuva, umidade do solo e condições da vegetação.
2: O acesso é gratuito e está disponível no endereço alertasecas.cemadem.gov.br.
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9: Céu aberto, pouca chuva e paisagens que ganham novos contornos. É época da seca no Cerrado, que também deve movimentar o turismo.
2: Na Chapada dos Veadeiros, em Goiás, a expectativa é de mais visitantes em busca das cachoeiras, dos rios e das trilhas da região.
9: O parque é gerido pelo ICMBio, o Instituto Chico Mendes de Conservação da Biodiversidade, em parceria com a iniciativa privada.
2: E o turismo também movimenta as comunidades locais, como a Calunga, que oferece experiências de base comunitária.
15: No Parque Nacional da Chapada dos Veadeiros, em Goiás, a paisagem muda conforme a estação. Na época das chuvas, cachoeiras e rios ganham volume. Já no período da seca, a água diminui, o céu fica limpo e o cerrado revela outras cores, outros caminhos e outras possibilidades de vivência. É um período que exige atenção redobrada com as queimadas, mas que também pode ser aproveitado pelo turismo. A região do Parque Nacional da Chapada dos Veadeiros é compartilhada entre o Instituto Chico Mendes de Conservação da Biodiversidade, o ICMBio, e a iniciativa privada, que hoje é responsável pela administração do parque. Com isso, a preservação da área caminha ao lado da visitação e da atividade turística. E quem percorre as trilhas nessa época do ano percebe que a seca também tem suas vantagens. É o que conta o guia Adão dos Santos Rosa, que também trabalha como brigadista e monitora a região durante o período de estiagem.
16: Nesse período de seca que é o ideal, né? Que você vai encontrar as águas, né? Tudo cristalina, tudo verdeada, né? Porque no período de chuva não é, assim, não é confiável, né? Porque aqui é a mesma hora que não está chovendo, chove, né? Todas essas cachoeiras que eu te falei aí, eles dão para nadar, né? Acaba
15: logo tudo! Caminhar pela chapada durante a seca é também perceber essas mudanças de perto. O som da água pode ficar mais distante, o chão fica coberto de folhas secas e o cerrado, que parece dormir em alguns trechos, continua cheio de vida. Mas a experiência de conhecer a Chapada não termina nas diversas opções de trilhas. Para quem quer ir além dos cartões postais, o turismo de base comunitária aproxima o visitante de quem vive no território. Uma das formas de fazer isso é dentro da própria casa dos moradores. No território Calunga, a comunidade Vão do Moleque, localizada na zona rural de Cavalcante, é a maior de Goiás. E é lá que está a dona Santina Cesário dos Santos, que recebe turistas em casa e transforma a hospedagem em uma experiência inesquecível.
17: Aí oferece café da manhã, almoço, almojante, se você quiser. Mais tarde tem um docinho, tem doce também. E eu tenho meus produtos calmo que eu faço, com geleia. Se você quiser levar também para conhecer, para levar para saborear depois na sua casa, tem também.
15: Ainda segundo Dona Santina, para o visitante, é uma oportunidade de conhecer a Chapada por outro ângulo. Para a comunidade, o turismo representa renda, valorização da cultura e uma forma de manter vivas as tradições do território.
17: As pessoas que vêm aqui amam, volta, todo mundo querendo voltar. Falando que vai tornar a voltar, outros vêm embora chorando, porque aqui é uma paisagem, sabe? Depois chegou aqui... É só alegria, muita árvore, bem fresquinho. Além de que o tempo está ficando mais quente agora, devido ao tempo, né? Mas não tem barulho nenhum, silêncio, eles amam.
15: E entre trilhas, águas, casas e histórias, o visitante descobre que conhecer um destino também pode ser uma forma de ajudar a preservá-lo e colecionar memórias. Com sonorização de Reinaldo dos Santos, reportagem Karine Melo.
9: Na próxima sexta-feira, às vésperas da Independência, nós vamos falar sobre a Estrada Real, uma das maiores rotas turísticas do Brasil, que liga o interior de Minas Gerais ao litoral do Rio de Janeiro e São Paulo.
2: Vamos falar um pouco da história, quando no século XVIII, a coroa portuguesa pavimentou esses caminhos para transportar e fiscalizar o ouro e os diamantes extraídos das minas. Hoje, o trajeto preserva cidades históricas, igrejas barrocas e calçamentos de pedra da época colonial.
9: E essas foram as notícias do governo federal.
2: Uma realização da Secretaria de Comunicação Social da Presidência da República.
9: Com produção da empresa Brasil de Comunicação.
2: Fique agora com as notícias do Poder Judiciário e do Congresso Nacional. Boa noite, um bom fim de semana.
9: A gente volta na segunda-feira. Boa noite.
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19: Presidente do STF e CNJ, ministro Edson Fachin, reforça as ações no combate à violência contra a mulher.
20: STJ garante em ações penais prazo em dobro e intimação pessoal a núcleos de prática jurídica.
19: Homem trans é indenizado por sofrer assédio sexual e transfobia.
20: Boa noite, eu sou o Arthur Filho.
19: E eu sou Walter Lima.
20: O presidente do Supremo Tribunal Federal e do Conselho Nacional de Justiça, o CNJ, ministro Edson Fachin, destacou a importância de proteger as meninas brasileiras e garantir que cresçam com liberdade, dignidade e segurança.
19: Ele participou hoje da jornada Maria da Penha em Campo Grande, Mato Grosso do Sul.
21: Toda infância deveria ser feita de achadouros, de descobertas, de sonhos, de brincadeiras e de afetos, nunca de marcas de violência.
20: Um homem trans que trabalhava numa empresa de alimentos na Paraíba foi indenizado por assédio sexual.

0: Especial do STJ decide que núcleos de prática jurídica das faculdades de direito públicas ou privadas têm prazo em dobro para recorrer.
1: A regra já incluía os processos da área civil. Fátima Uchoa.
2: A Corte Especial do STJ entendeu que os advogados integrantes dos núcleos também têm a prerrogativa de serem intimados pessoalmente dos atos processuais. Segundo o relator ministro Luiz Felipe Salomão, o Código de Processo Civil, ao ampliar o alcance da prerrogativa da Defensoria Pública, busca compensar a estrutura limitada dos núcleos de prática jurídica, garantindo condições de igualdade na defesa dos assistidos, efetivando o princípio constitucional de acesso à justiça. Assim como não existe norma específica na lei processual penal, o dispositivo foi aplicado por analogia.
0: Prazo da Justiça Eleitoral para nomeação de mesários, pessoal de apoio logístico e auxiliares de auditoria que irão atuar nas eleições gerais 2026 encerra hoje, sexta-feira.
1: As nomeações incluem as sessões de voto em trânsito e as instaladas em estabelecimentos penais e unidades de internação de adolescentes. Vitor Struck.
3: O Tribunal Superior Eleitoral encerra nesta sexta-feira o prazo para nomeações de mesárias e mesários, membros das equipes de apoio logístico e auxiliares de auditoria das eleições. Os nomes devem ser publicados em edital pelos juízes e juízas das zonas eleitorais. Partidos políticos, federações partidárias e coligações têm até 5 dias para apresentar contestações. O mesmo prazo concedido para a recusa dos nomeados. Esta sexta-feira também é o último dia para que mesárias e mesários, pessoal de apoio e agentes das forças de segurança habilitem a votação em sessão distinta da de origem.
0: Justiça condena 2 réus por corrupção e lavagem de dinheiro em obra de hospital no Paraná.
1: Decisão atende a pedidos do Ministério Público Federal. Sabrine Menezes.
4: De acordo com as investigações, um ex-servidor do município e o sócio-administrador de uma corretora envolvidos na construção do Hospital Regional de Toledo fracionavam os valores desviados da obra em depósitos menores para dificultar o rastreamento dos recursos. Segundo a sentença, o esquema provocou prejuízo de mais de R$1 milhão para os cofres públicos. Os réus foram condenados à pena de 11 anos de reclusão em regime inicial fechado, além do pagamento de multa e reparação dos danos em valor correspondente a pouco mais de R$2 milhões.
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0: A você uma boa noite.
1: Bom fim de semana e até segunda-feira.
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7: Eu sou Paula Groba.
8: E eu sou Ricardo Nakaoka.
7: E estes são os destaques de hoje do Jornal do Senado, que começa agora.
8: Escala 6x1. Redução da jornada para 40 horas semanais está pronta para votação.
7: Senadora Leila Barros vai relatar MP que zera taxa sobre compras internacionais.
8: Eleições 2026. Atenção aos votos para o Senado. Neste ano, são 2 vagas.
7: Boa noite.
8: Boa noite.
7: Trabalhar menos, descansar mais e sem perder salário. A proposta que pode mudar a jornada dos trabalhadores brasileiros está pronta para ser votada na Comissão de Constituição e Justiça do Senado. A votação deve ocorrer na próxima semana.
8: A PEC reduz de 44 para 40 horas a jornada máxima semanal e garante 2 dias de descanso por semana, sem redução de salário. O relator da proposta sobre o fim da escala 6x1 recomenda a aprovação do texto que veio da Câmara e rejeita as emendas apresentadas pelos senadores. A reportagem é de Bruno Lourenço.
9: Em sessão no Senado Federal, o presidente da União Geral dos Trabalhadores, Ricardo Patá, afirmou que categorias como a dos comerciários mal têm tempo de ver a família por conta da escala de 6 dias de trabalho por apenas 1 de descanso, e defendeu a PEC.
10: Não é isso que nós queremos. Nós queremos ter um país cidadão e um país não de castas.
9: Já o presidente da Federação do Comércio de Bens, Serviços e Turismo do Estado de São Paulo, Ivo da LACUA, alertou que não existe uma única realidade empresarial e a redução da jornada deveria acontecer por meio de negociação coletiva.

0: competitiva.
1: O pequeno comércio do interior enfrenta desafios diferentes daqueles de uma empresa exportadora. As necessidades do comércio atacadista não são as mesmas do varejista.
0: De acordo com o texto já aprovado na Câmara dos Deputados, a transição será gradual. 2 meses após a promulgação da futura emenda constitucional, o teto da jornada semanal cairá para 42 horas com 2 dias de folga. Ao final de um ano, o limite máximo será fixado definitivamente em 40 horas semanais.
2: E a senadora Leila Barros foi escolhida como a relatora da comissão da medida provisória que acabou com a chamada taxa das blusinhas. O presidente do colegiado é o deputado Reginaldo Lopes.
3: A próxima reunião da comissão que analisa a MP será na segunda-feira, quando pode ser apresentado e votado o relatório de Leila. Repórter Rodrigo Rezende.
4: A chamada taxa das blusinhas é o imposto de importação de 20% cobrado sobre compras internacionais de até 50 dólares, cerca de R$250. A cobrança foi criada em 2024 e suspensa em maio deste ano pela medida provisória 1357. A relatoria da comissão que analisa a MP ficou com a senadora Leila Barros, do PDT do Distrito Federal. Ela afirmou que concorda com o texto inicial da medida, mas irá ouvir a todos os setores produtivos para a construção do relatório.
5: É isso que eu quero deixar muito claro, que é uma característica minha de conversar com todos, ouvir a todos, mas o texto inicial que já foi apresentado para nós já nos agrada, mas não abriremos mão de conversar com todos.
4: A próxima reunião da comissão, na qual deve ser apresentado o relatório, será nesta segunda-feira, 31 de agosto, às 4 da tarde. Nesse mesmo dia, deputados e senadores da comissão podem votar o texto. A ideia é que a MP seja aprovada na Câmara e no Senado durante o esforço concentrado que ocorrerá até 4 de setembro, antes do prazo de perda de validade da medida, que é 8 de setembro.
2: Avançou no Congresso a medida provisória que cria uma nova linha de crédito para motociclistas profissionais.
3: O texto foi aprovado pela comissão mista e seguiu para a votação em plenário. Repórter Patrícia Oliveira.
6: No caso dos motociclistas, o dinheiro poderá ser usado na compra de motocicletas, motonetas e ciclomotores novos. Também poderão ser financiadas motos e bicicletas elétricas, além de equipamentos e infraestrutura ligados à atividade. O relatório aprovado incluiu também o transporte escolar e definiu ações específicas para profissionais mulheres e pessoas com deficiência. Para a presidente da comissão, senadora Leila Barros, do PDT do Distrito Federal, a medida provisória ajuda a melhorar as condições de trabalho desses profissionais.
7: Para milhões de brasileiros, o veículo não é um bem de consumo, é um instrumento de trabalho. É o que coloca comida na mesa e sustenta uma família.
6: Para ter acesso ao financiamento, entregadores e motociclistas que trabalham por aplicativos terão de comprovar pelo menos 6 meses de cadastro na plataforma e um mínimo de 100 corridas ou entregas. Cada beneficiário poderá financiar apenas um veículo. A medida provisória ainda precisa ser aprovada pelos plenários da Câmara e do Senado.
2: Um projeto que começa a ser analisado pelo Senado pode dar mais transparência ao processo de registro de medicamentos para doenças raras.
3: A proposta obriga a Anvisa a tornar público cada passo da análise dos pedidos de registro, para que pacientes, famílias e profissionais de saúde saibam em que etapa está o processo. A medida não muda a autonomia técnico-científica da agência. Repórter Márcio Maturana.
8: O novo projeto foi anunciado pelo senador Hermes Klan, do PL de Santa Catarina, na quinta-feira, durante uma audiência pública na Comissão de Direitos Humanos sobre a suspensão de um medicamento para a distrofia muscular de Duchenne.
9: Acabo de dar entrada em um projeto de lei para aumentar a transparência da Anvisa nos processos de registros de medicamentos destinados a doenças raras, trazendo segurança e informação a todos.
8: Doenças raras atingem cerca de 13 milhões de brasileiros. Quando existe tratamento, os remédios costumam ser caros e precisam passar por um processo de testes até a aprovação pela Anvisa. O objetivo do projeto é dar previsibilidade a pacientes, famílias e profissionais de saúde sem interferir na autonomia técnico-científica da Anvisa.
10: Eleições 2026.
2: O Tribunal Superior Eleitoral e o Google fecharam um acordo para identificar o uso ilegal de inteligência artificial nas eleições.
3: Uma ferramenta vai identificar o uso indevido de imagens de candidatos. Repórter Pedro Pincer.
10: A tecnologia chamada de Likeness ID está disponível para usuários maiores de 18 anos e é capaz de identificar conteúdos gerados por inteligência artificial que reproduzem a imagem de uma pessoa. A iniciativa busca ampliar a capacidade de rastreio no YouTube de materiais sintéticos e falsos que explorem indevidamente a identidade de quem está na disputa eleitoral. O presidente do TSE, ministro Cássio Nunes Marques, afirmou que a iniciativa busca preservar direitos fundamentais no ambiente da internet e contribuir para a confiança nas eleições.
11: O momento em que celebramos essa parceria é crucial. Isso porque é de conhecimento comum o potencial danoso do mau uso da inteligência artificial generativa.
10: Para aderir ao sistema, a candidata ou o candidato precisa ter uma conta no YouTube e acessar o YouTube Studio, na área destinada à busca de conteúdo por semelhança. Depois de um cadastro, a plataforma cria um registro biométrico da aparência do usuário. Cabe ao candidato analisar o material localizado e decidir se houve uso indevido da sua imagem. Se entender que sim, poderá solicitar a remoção. Havendo violação das regras da plataforma, o conteúdo poderá ser retirado do ar.
2: E neste ano, o eleitor vai votar em dois senadores, mas atenção, são dois senadores diferentes, um voto para cada candidato ou candidata. Primeiro, o eleitor escolherá um candidato e confirmará a escolha. Em seguida, registrará o outro voto. Se o eleitor repetir o mesmo número nas duas oportunidades, apenas o primeiro voto será considerado válido. O segundo será anulado automaticamente pela urna eletrônica.
3: E para ajudar o cidadão a se informar melhor, o Senado Federal criou uma página especial para a cobertura das eleições. O site pode ser acessado por meio do endereço link.senado.leg.br/eleicoins. Com trabalhos técnicos de Eliseu Caires, o Jornal do Senado fica por aqui. Acompanhe agora as notícias do Tribunal de Contas da União e da Câmara dos Deputados. Boa noite.
2: Boa noite e um bom fim de semana.
12: Minuto do TCU.
13: Nos dias 31 de agosto e 1º de setembro, o Tribunal de Contas da União realiza seminários sobre o financiamento e a organização do SUS, o Sistema Único de Saúde. O encontro vai discutir como os recursos da área são distribuídos entre estados e municípios e os desafios para garantir financiamento sustentável. Outro ponto de destaque é a integração dos serviços de saúde e o atendimento por região. O objetivo é melhorar a organização da rede e garantir que os serviços funcionem de forma integrada. O seminário vai reunir gestores, especialistas e representantes das três esferas de governo para trocar experiências e discutir melhorias para o SUS. O evento será transmitido ao vivo pelo canal do Tribunal no YouTube. Saiba mais em tcu.gov.br.
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14: Câmara pode votar projeto que fixa idade máxima de 15 anos para táxis.
15: Hugo Mota pede que a população acompanhe o trabalho parlamentar.
14: Serviço de emergência médica deverá oferecer acessibilidade para surdos.
15: Boa noite. Os deputados analisam um projeto que obriga os serviços de emergência médica a oferecer acessibilidade para surdos. O texto já foi aprovado pelas comissões de saúde e de defesa dos direitos das pessoas com deficiência. Saiba mais sobre o assunto na reportagem de Mônica Tati.
16: Projeto em tramitação na Câmara prevê a criação de atendimento para pessoas surdas na urgência e emergência em hospitais de médio e grande porte. O projeto original previa a presença de intérprete de Libras, a língua brasileira de sinais. Mas a relatora na Comissão de Saúde, a deputada Rogéria Santos, do Republicanos da Bahia, modificou o texto. O relatório aprovado permite que os estabelecimentos adotem diferentes formas de atendimento acessível para pacientes surdos ou com deficiência auditiva, a fim de assegurar meios adequados de comunicação, como o uso de tecnologias digitais. Rogéria Santos lembra que a chegada aos serviços de urgência médica é um momento vulnerável para todas as pessoas.
17: É o momento que você está sentindo muita dor ou que você passou por um acidente. Imagine você chegar nesse ambiente e não conseguir se comunicar. E como é que isso é prejudicial ao socorro, à assistência de forma diligente, que tenha o objetivo de salvar aquela vida, porque a intensidade do que gerou aquela necessidade a gente desconhece, porque só o profissional habilitado na medicina vai saber.
16: Rogéria Santos destaca que o Brasil tem aproximadamente 10 milhões de pessoas com deficiência auditiva, sendo que cerca de 2 milhões e 700 mil são completamente surdas. Segundo a deputada, o projeto garante a inclusão e acessibilidade ao permitir o pleno acesso à saúde. O projeto, que prevê serviço de intérprete para pessoas surdas ou com deficiência auditiva, ainda terá que ser votado pelas comissões de Finanças e Tributação e de Constituição e Justiça. Se for aprovado em todas, segue para a apreciação do Senado. Da Rádio Câmara de Brasília, Mônica Tati.
18: Saúde.
14: Projeto de Dani Cunha, do PL do Rio de Janeiro, impede a cobrança de consultas de retorno em atendimentos particulares e de planos de saúde. A proposta considera retorno a consulta destinada à análise de exames ou ao ajuste do tratamento iniciado anteriormente.
15: Dani Cunha esclarece que a regra vale apenas quando o novo atendimento estiver diretamente ligado à consulta inicial. O texto prevê multa para cobranças indevidas, mas ressalta que uma nova cobrança pode ser feita quando houver queixa clínica ou diagnóstico independente do primeiro atendimento.
18: Direitos Humanos.
14: Dorinaldo Malafaia, do PDT do Amapá, defende a aprovação do projeto que transforma em lei os programas Envelhecer nos Territórios e Viva Mais Cidadania. Ele explica que o objetivo é evitar que as atividades sejam interrompidas por mudanças administrativas.
15: Dorinaldo Malafaia afirma que a proposta fortalece a rede de atendimento nos estados e municípios. O projeto prevê a formação de agentes locais para identificar violações de direitos, além de ações voltadas ao enfrentamento da violência e da discriminação contra pessoas idosas.
18: Eleições.
14: Em vigor há mais de 16 anos no Brasil, a lei da ficha limpa sofreu alterações que hoje são contestadas no Supremo Tribunal Federal. A reportagem é de Maria Neves.
19: A Lei da Ficha Limpa, que nasceu de iniciativa popular ainda em 1993 e entrou em vigor em junho de 2010, completa 16 anos com alterações significativas e contestações no Supremo Tribunal Federal. O texto original prevê que políticos condenados à perda dos direitos políticos não podem concorrer novamente a cargos eletivos por até 16 anos. Esse é o caso de senadores que têm mandato de 8 anos. Um dos deputados que assinaram o projeto de lei na Câmara, o deputado Luiz Carlos Raule, do Podemos do Paraná, afirma que somente na eleição de 2024, a lei ajudou a barrar quase 2 mil candidaturas que tinham ficha suja. O parlamentar considera a norma um marco no combate à corrupção no Brasil.
20: Foi um reforço legislativo que fizemos para fortalecer a legislação de combate àqueles, né, realmente que metem a mão no jarro do dinheiro público. E o Brasil aprovou uma legislação que veio de iniciativa popular. 1,5 milhão de assinaturas foram apresentadas e essa é uma lei que pegou no Brasil. Eu acredito que hoje, nesses anos todos, próximo de 10 mil candidaturas sujas, de ficha suja, foram barrados pela legislação.
19: Pela lei de 2010, políticos condenados por crimes como lesão ao patrimônio público e enriquecimento ilícito não podem concorrer novamente durante todo o período restante do mandato e nos 8 anos seguintes. No entanto, outra lei que entrou em vigor em 2025 reduziu o prazo em que os políticos ficam inelegíveis para, no máximo, 12 anos. O texto do ano passado determina que o prazo de inelegibilidade começa com a condenação por um colegiado e será de 8 anos a partir de então, o que antecipa a contagem de prazo e reduz o tempo em que o político fica inelegível. Se houver outras condenações posteriores, a soma do período em que o candidato não pode concorrer a cargos eletivos deve ser limitado a 12 anos. No entanto, a lei mais recente prevê exceções a essa regra mais branda. Se a condenação ocorrer por crimes de maior gravidade, como lavagem de dinheiro, tráfico de drogas, terrorismo ou outros crimes hediondos, continua a valer a regra antiga, inelegibilidade de 8 anos contados a partir do cumprimento integral da pena. A lei aprovada em 2025 foi contestada pelo partido Rede Sustentabilidade no Supremo Tribunal Federal. A legenda alega que o mérito do texto aprovado na Câmara foi alterado pelo Senado, mas o projeto não retornou para a análise dos deputados, como determina a Constituição. O partido também sustenta no processo que o abrandamento das regras permite o retorno de políticos condenados por crimes graves à vida pública prematuramente. O deputado Chico Alencar, do PSOL do Rio de Janeiro, que já estava na Câmara na época da aprovação da lei da ficha limpa, defende que os ministros do Supremo decidam pela restauração do texto aprovado em 2010.
1: A lei é boa, ela é eficaz relativamente. Teria que retirar e derrubar esse facilitário, inclusive o tempo de inelegibilidade, que foi reduzido recentemente, através do próprio parlamento. Então, voltar à sua formatação original seria muito saudável. Eu espero que o Supremo Tribunal Federal decida com olho num preceito constitucional, que é a integridade, que é a ética pública, que é a qualidade da representação, a partir desse princípio constitucional da impessoalidade, da publicidade, da ética, da honestidade.
19: Um pedido de vista do ministro Gilmar Mendes, em maio deste ano, suspendeu o julgamento da ação no Supremo Tribunal Federal. Antes da interrupção da análise, a relatora do processo, ministra Carmen Lúcia, já havia votado a favor da manutenção da lei da ficha limpa de 2010 nos principais pontos contestados pela rede. O único ministro a votar depois da relatora foi Luiz Fux, que concordou inteiramente com o voto de Carmen Lúcia. Da Rádio Câmara de Brasília, Maria Neves.
21: Segurança Pública.
15: André Fufuca, do PP do Maranhão, propõe criar a chamada culpa temerária no Código Penal, para casos em que a pessoa provoca um resultado sem intenção, mas deixa de tomar cuidados básicos diante de uma situação de risco.
22: A proposta de André Fufuca considera culpa temerária os casos em que há um risco grave e evidente de que o resultado aconteça. O objetivo, segundo o deputado, é punir com mais rigor situações de negligência extrema, sem tratá-las como dolo eventual.
15: Ercílio Coelho Diniz, do MDB de Minas Gerais, apresentou o projeto que cria a Política Nacional de Prevenção à Violência contra a Mulher por meio de monitoramento preventivo de risco. A proposta prevê a identificação e o acompanhamento de situações de alto risco antes da ocorrência do crime.
22: O texto de Ercílio Coelho Diniz sugere a integração entre órgãos públicos e a criação de um Banco Nacional de Dados Estatísticos. Em casos de alto risco, o projeto permite medidas como monitoramento eletrônico do agressor e atendimento psicossocial prioritário.
15: Euclides Petersen, do Republicanos de Minas Gerais, é autor da proposta que facilita a responsabilização por crimes de violência patrimonial contra mulheres em situação de violência doméstica e familiar. A medida abrange casos de destruição, subtração ou retenção de bens, valores e documentos.
22: Pelo texto, esses crimes passariam a ser processados por ação penal pública incondicionada, sem necessidade de representação da vítima. Euclides Petersen explica que a mudança reduz os mecanismos de coerção que podem dificultar a denúncia e a responsabilização dos agressores.
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4: Votação.
15: O plenário da Câmara pode votar projeto que estabelece idade máxima de 15 anos para táxis. A proposta prevê também linhas de crédito para compra de carros novos, como informa o repórter Antônio Vital.
5: Ganhou o regime de urgência e pode ser votado a qualquer momento no plenário da Câmara, projeto que define limite de 15 anos de idade para veículos usados por taxistas. A proposta apresentada pelo deputado Dr. Luizinho, do PP do Rio de Janeiro, também cria linhas de financiamento público para a compra de táxis novos. Para o autor do projeto, a lei atual não estabelece critérios claros sobre a idade máxima dos veículos, nem prevê mecanismos de apoio financeiro para a renovação da frota. A justificativa para a proposta é de que a renovação da frota de táxis dá mais segurança para passageiros e motoristas, reduz a emissão de gases do efeito estufa e estimula a profissionalização dos taxistas. O projeto prevê que o governo federal ofereça linhas de crédito específicas para taxistas autorizados. O texto não estabelece as condições de financiamento, que serão definidas por um regulamento específico, mas prevê prazos de pagamento de até 15 anos. O regime de urgência para o projeto foi criticado por deputados do Novo e do Missão. Para a deputada Adriana Ventura, do Novo, de São Paulo, é preciso definir quem precisa de carros novos e as linhas de crédito podem ter impacto nos bancos públicos.
23: Outros aspectos são importantes, principalmente como está o estado de conservação. Eu, por exemplo, eu ando num carro que tem 14 anos de uso e ele está ótimo, maravilhoso e está tudo certo. Agora, outros com 14 anos talvez não tenha. Então, a gente acha que esse projeto, que a criação de linhas de crédito subsidiadas por instituições financeiras oficiais, transfere risco para o setor público.
5: Já deputados da base do governo votaram a favor do regime de urgência, como explicou a deputada Érica Cocai, do PT do Distrito Federal.
24: Este projeto, ele fala da idade máxima do veículo. É bom que se tenha a noção de que são veículos que rodam bastante, então, portanto, tem uma alta quilometragem. É diferente de um veículo que é usado de forma esporádica. Ao mesmo tempo, tem um financiamento para essa renovação da frota. Isso significa modernizar o serviço e, ao mesmo tempo, valorizar os taxistas.
5: Com o regime de urgência, o projeto que define limite de 15 anos de idade para táxis e cria linhas de financiamento para veículos novos pode ser votado diretamente no plenário da Câmara, sem passar pelas comissões permanentes da Casa. Além do projeto, aguarda a votação pela Câmara e pelo Senado, medida provisória que prevê o financiamento de veículos novos considerados sustentáveis por taxistas, motoristas de aplicativo e cooperativas. Ou seja, os motores precisam ser elétricos, híbridos, a etanol ou flex. Da Rádio Câmara, de Brasília, Antônio Vital.
4: Economia.
22: Lucas Ramos, do PSB de Pernambuco, defende o aumento do limite de receita para que transportadores autônomos de cargas possam ser enquadrados como microempreendedores individuais. A proposta eleva o teto anual de R$ 251 mil para R$ 400 mil e prevê atualização automática pelo IPCA.
15: Relator da matéria na Comissão de Indústria, Comércio e Serviços, Lucas Ramos avalia que a mudança torna o limite mais compatível com a realidade econômica dos caminhoneiros. O deputado reitera que os custos do setor também sofrem os efeitos da inflação.
4: Agricultura.
22: Zé Adriano, do PP do Acre, defende a aprovação de projeto que autoriza até 20 bilhões de reais para linhas de crédito destinadas à quitação de dívidas de produtores rurais afetados por perdas sucessivas. Ele informa que a medida inclui prejuízos sofridos entre 2020 e 2025.
15: O projeto de Zé Adriano retoma com ajustes o que estava previsto em medida provisória que perdeu a validade em fevereiro deste ano. O deputado argumenta que a renegociação das dívidas vai permitir que os produtores continuem a atividade agropecuária.
22: Júnior Ferrari, do PSD do Pará, apresentou projeto que aumenta as penas para quem falsificar, adulterar ou manipular ilegalmente alimentos. De acordo com o texto, a pena passa para reclusão de 10 a 15 anos, além de multa.
15: Júnior Ferrari alega que casos de contaminação e uso de componentes impróprios para o consumo têm se tornado mais frequentes. Para o deputado, a adulteração intencional de alimentos merece penas equivalentes às previstas para a falsificação de medicamentos.
21: Presidência.
22: O presidente da Câmara pediu que a população acompanhe o trabalho parlamentar ao longo do mandato e não apenas no momento do voto. Hugo Mota participou de uma premiação em Brasília, como informa a repórter Silvia Munhato.
6: O presidente da Câmara, Hugo Mota, pediu que os cidadãos acompanhem as atividades parlamentares em todos os anos de cada mandato, para que a avaliação não seja feita apenas na época das eleições. Ele ressaltou a importância dessa fiscalização em cerimônia do Prêmio Congresso em Foco 2026.
7: O que queremos dos nossos representantes? O que faz um bom deputado? O que define uma boa senadora? Perguntas como essas não podem ser feitas apenas de 4 em 4 anos, no momento do voto.
6: O Prêmio Congresso em Foco busca o reconhecimento dos parlamentares mais bem avaliados pelo público em geral e por especialistas. Mota afirmou que, como qualquer pessoa, os políticos também gostam de ter o trabalho reconhecido. Para a fiscalização do trabalho parlamentar, Hugo Mota explicou que a Câmara dos Deputados torna público todo o processo legislativo, como exige um sistema democrático. Para o presidente, cada cidadão terá uma maneira diferente de avaliar o que faz um bom parlamentar, porque são vários os pontos de vista. Mas diz que o importante é que isso não impeça a construção de consensos.
7: O parlamento existe para dar voz às muitas e legítimas divergências em nossa sociedade, mas também para que não percamos de vista o nosso senso de fraternidade, a ideia de que o futuro de cada cidadão está atrelado ao de todos os outros.
6: Os vencedores do Prêmio Congresso em Foco 2026 podem ser conhecidos na página do Congresso em Foco na internet. Da Rádio Câmara de Brasília, Silvia Munhato.
21: Trabalho.
15: Alexandre Guimarães, do MDB do Tocantins, apresentou o projeto que regulamenta as premiações em rodeios, festas do peão e eventos competitivos. A proposta obriga os organizadores a divulgar previamente os valores dos prêmios, as formas de pagamento e os critérios de distribuição.
22: Alexandre Guimarães alega que muitos participantes viajam, pagam inscrição e têm despesas com transporte e alimentação e, no final, o prêmio não cobre os custos. Para ele, a medida promove mais segurança jurídica, fortalece a transparência nas relações e valoriza os profissionais do segmento.
15: Termina agora o jornal Câmara dos Deputados, produzido pela Rádio Câmara, com trabalhos técnicos de Wellington Teles e apresentação de Val Monteiro e Luciana Vieira. Uma boa noite para você.
22: A Voz do Brasil está de volta na segunda-feira. Boa noite e bom fim de semana.
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2: 20 horas e 3 minutos.
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13: Você sabe por que a gema do ovo cozinha depois da clara? Quem cozinha sabe que a gema de um ovo, frito ou cozido, cozinha bem... Você sabe por que a gema do ovo cozinha depois da clara? Quem cozinha sabe que a gema de um ovo, frito ou cozido...

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0: Mantém atividades para o seu pet. O bem-estar físico e comportamental do seu pet pode ser conseguido com uma dedicação de tempo para brincadeiras e com exercícios. Caso ele não tenha diversão proporcionada por brincadeiras e atividades, você pode ter em sua casa um bichinho depressivo ou entediado, que tornará também a sua saúde mais frágil, tadinho.
1: Mundo Pet.
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